0: sul a partir do meio da tarde. O mar na costa sul com ondas inferiores a 1 metro. A temperatura da água do mar ronda entre os 19 e os 21 graus. Para Tavira, a temperatura máxima prevista aponta para 36 graus.
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9: Uma da manhã e 2 minutos. Até às 7 da manhã, a continuação de uma ótima madrugada. Obrigado pela boleia que nos vai dando.

Obrigado pela sua companhia e pela sua preferência. Continuação de uma ótima madrugada e uma ótima noite na companhia da Chilão FM. Até às 7 da manhã, como habitualmente acontece, com Jorge Sampaio.

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Obrigado pela sua companhia e pela sua preferência. Espero que esteja a gostar da nossa escolha musical. Eu sou o Jorge Sampaio e, como sempre, vou consigo até às 7 da manhã.

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5: Uma da manhã e 50 minutos. A continuação de uma ótima noite, de uma ótima madrugada. Obrigado pela sua companhia aí desse lado. Vamos consigo até às 7 da manhã.

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1: O tempo para sexta-feira, 7 de agosto. O IPMA prevê céu pouco nublado ao limpo, apresentando períodos de maior nubosidade no litoral, a norte do Cabo Raso. O vento fraco a moderado, de oeste-noroeste, sendo de oeste-sudoeste, na costa sul do Algarve durante a tarde, e superando por vezes forte nas terras altas do centro e sul a partir do meio da tarde. O mar na costa sul, com ondas inferiores a 1 metro. A temperatura da água do mar ronda entre os 19 e os 21 graus. Para Tavira, a temperatura máxima prevista aponta para 36 graus.
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6: Boa noite, são 2 horas e 1 minuto. Até às 7 da manhã, a continuação de uma ótima madrugada. Obrigado pela boleia que nos vai dando.

Uma vez mais a todos, muito boa noite, uma excelente madrugada. Obrigado pela sua companhia e pela sua preferência. Eu sou o Jorge Sampaio e, como sempre, vou consigo até às 7 da manhã.

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1: Boa noite, são 2 horas e 52 minutos. A continuação de uma ótima noite, de uma ótima madrugada. Obrigado pela sua companhia aí desse lado. Vamos consigo até às 7 da manhã.

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1: O tempo para sexta-feira, 7 de agosto. O IPMA prevê céu pouco nublado ao limpo, apresentando períodos de maior nubosidade no litoral, a norte do Cabo Raso. O vento fraco a moderado, de oeste-noroeste, sendo de oeste-sudoeste, na costa sul do Algarve durante a tarde, e superando por vezes forte nas terras altas do centro e sul a partir do meio da tarde. O mar na costa sul, com ondas inferiores a 1 metro. A temperatura da água do mar ronda entre os 19 e os 21 graus. Para Tavira, a temperatura máxima prevista aponta para 36 graus.
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7: Boa noite, são 3 horas e 2 minutos. Até às 7 da manhã, a continuação de uma ótima madrugada. Obrigado pela boleia que nos vai dando.

Vamos assim, nesta madrugada, até às 7 da manhã. Continuação e uma ótima noite. Para você que está a trabalhar tal como nós, então aproveite-a da melhor forma. Um bom descanso, se for caso disso.

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2: Boa noite, são 3 horas e 50 minutos. A continuação de uma ótima noite, de uma ótima madrugada. Obrigado pela sua companhia aí desse lado. Vamos consigo até às 7 da manhã.

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1: O tempo para sexta-feira, 7 de agosto. O IPMA prevê céu pouco nublado ao limpo, apresentando períodos de maior nubosidade no litoral, a norte do Cabo Raso. O vento fraco a moderado, de oeste-noroeste, sendo de oeste-sudoeste, na costa sul do Algarve durante a tarde, e soprando por vezes forte nas terras altas do centro e sul a partir do meio da tarde. O mar na costa sul, com ondas inferiores a 1 metro. A temperatura da água do mar ronda entre os 19 e os 21 graus. Para Tavira, a temperatura máxima prevista aponta para 36 graus.
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1: Aqui pelo Conselho de Tavira, a proposta para este fim de semana é mais no interior do Conselho. Falamos de Cachopo, que arranca já a sua festa de verão esta sexta-feira. Vamos saber da proposta aqui no trabalho do jornalista estagiário da Rádio Gilão, Francisco Grilo.
3: É já esta sexta-feira que inicia-se a festa de verão de Cachopo. Ao longo de 3 dias, entre 7 e 9 de agosto, a aldeia de Cachopo recebe muita animação musical, com várias atuações de vários tipos de música. Falámos com o presidente da Junta de Freguesia de Cachopo, Rafael Dias, sobre os eventos que marcaram presença na festa de verão de Cachopo.
4: A festa de Cachopo caracteriza-se por várias coisas, mas uma delas é por ser um momento em família, um momento único. Sim. Não só dos familiares residentes, mas dos familiares que estão na diáspora, estão lá fora, estão até nos vários pontos do país, e que neste fim de semana se juntam e vêm passar o fim de semana. Eu posso lhe dizer que uma das coisas que, por o feedback que tem da comissão, que tem muita aderência, é os jantares no recinto da festa. Já ainda não está a festa montada, já há reservas para jantar no recinto da festa. Porquê? Porque é um momento familiar, de partilha, em que a criança está, tem o seu espaço de diversão, que a Junta também ajuda a proporcionar, mas tem o seu espaço de diversão, em que o velhote também tem ali a sua parte de vivência.
1: Com os amigos.
4: E é de partilha, de relembrar, de ver os amigos que alguns tiveram que partir, infelizmente, da nossa terra, que poderão um dia voltar, mas que infelizmente tiveram partido e constituído vida lá fora, revê-los também na nossa terra, conversar, trocar, contar velhas histórias e essas coisas todas. Por isso, ali acho que vai um bocadinho por aqui a nossa amplitude para ter uma licença tão aberta, sem problema nenhum. É claro que as pessoas com mais idade se ausentam da festa até às 2 da manhã, mas depois têm toda a vontade e a despolicência de deixar os seus netos e bisnetos é o fecho da festa.
3: A novidade em relação à localização deste evento passa a centrar-se na aldeia de Cachopo e não num espaço mais encerrado, como conta o presidente da Junta de Freguesia, Rafael Dias.
4: Temos um recinto novo, praticamente novo, portanto até isso vai ser novidade. A foto que aparece no cartaz vai ser exatamente onde é a festa. É exatamente nesse largo, portanto temos um recinto novo, tudo tem que ser adaptado de novo, mas também que espero que seja uma festa digna da novidade do próprio recinto e que se transforme numa coisa diferente, porque agora passa mesmo para o centro da aldeia. Não é que a anterior localização estivesse mal, mas estávamos numa rua sem saída e agora estamos basicamente no centro da aldeia, onde toda a vida da aldeia se passa, onde passa tudo, é pela estrada 124 e pela 397 que todo o que se passa em Cachopo se movimenta.
3: Em relação à animação musical, o destaque no primeiro dia vai para a atuação dos Iris, que se realiza por volta da meia-noite, de sexta-feira para sábado. Ainda assim, a atuação com o baile com o grupo Sontime a partir das 8 da noite. A animação termina com o DJ Cadu a partir das 2 da manhã. No sábado, o cargo de espetáculo de destaque passa para a mão de Chiaro, que atua à meia-noite de sábado para domingo. Ainda assim, também há o baile com a quarta série às 8 da noite e às 2 da manhã com DJ Royal Pires. No último dia, a animação fica a cargo de Fábio Lagarde, com o seu espetáculo musical e a sua banda a partir das 10 da noite. Ainda assim, às 8 da noite, o espetáculo com o rancho folclórico do Azinhal e também com o baile com Manuel João. A animação religiosa é a partir das 4 da tarde, com a missa, seguindo-se a procissão por Cachopo. E depois da atuação de Fábio Lagarto, ainda se realiza um baile a partir das 11 da noite. O presidente da Junta de Freguesia de Cachopo, Rafael Dias, deixa ainda assim um convite também a todos aqueles que não são de Cachopo para visitar.
4: Mais uma vez estão todos convidados. Eu disse agora um bocado que era um momento familiar, mas não é só para os que têm a residência em Cachopo, é um momento familiar para todos. Este ano tivemos uma novidade, fartamos de receber chamadas para pedir contactos a alugar casas. É sinal que há pessoas a querer ficar para a festa vários dias, ainda bem que o é. Ainda bem que conseguimos arranjar mais uns contactos se for preciso. São todos bem-vindos a Cachopo. Divirtam-se, vamos ter feira tradicional, vamos ter feira que também, como em todos os outros lugares, existe. Espaço crianças, divertimentos também para adultos, com touro mecânico e tudo mais. De certeza que vai ser um fim de semana passado de uma excelente forma, para não falar que depois temos também a nossa piscina para durante o dia dar um mergulhito.
3: Presidente da Junta de Freguesia de Cachopo, Rafael Dias, em relação à Festa de Verão de Cachopo, que inicia-se esta sexta-feira, dia 7 de agosto. Como já referimos, contará com destaque os Iris, o Chiaro e também Fábio Lagarte. Este evento é de entrada livre.
1: Fica a proposta, aconselho-te a vir à Festa de Cachopo, mais uma para este fim de semana, arranca já esta sexta-feira. Festa do Imigrante está de regresso a São Brás de Alportel. Acontece de 7 a 9 de agosto. Reúne música, animação, tradição e gastronomia ao longo destes dias no Campo Sousa Uva. É um dos grandes destaques do programa, a presença do humorista e contador de histórias de Beja, Jorge Serafim, no arranque da noite de sexta-feira. Promovido pela União Desportiva e Recreativa Sambrasense, a iniciativa pretende celebrar os imigrantes sambrasenses, fortalecendo os laços com aqueles que regressam à sua terra durante o verão. Amigos, residentes e visitantes. O programa arranca dia 7 de agosto com Filipe Romão, seguindo Jorge Serafim, prosseguindo a noite com o DJ. No sábado sobem ao palco David Brito e Steve Covers Band, a noite marcada pela música e pela animação. O último dia, domingo, será dedicado à música e à tradição com atuações de Walter Reis e da Rock On Academy, com um momento especial dedicado aos tradicionais vestidos de chita, símbolo da cultura popular sambrasense. 3 dias de festa do imigrante em São Brás de Alportel para homenagear aqueles que vivem longe das suas terras. Cacela Velha volta a celebrar a sua padroeira com as festas em honra de Nossa Senhora da Assunção, que decorrem de 13 a 16 de agosto, um programa que alia fé, tradição e animação musical. O momento das festividades importante é dia 15 de agosto, com a celebração da Missa Solene em honra de Nossa Senhora da Assunção, marcada para as 6 da tarde, seguida da procissão pelas ruas da aldeia. Ao longo de 4 dias, a música assume também um papel importante, com espetáculos que acontecem sempre a partir das 9 da noite. O programa arranca a 13 de agosto com Sons do Sul, seguindo-se do Reflexo no dia 14, Acorde e Anima dia 15, encerrando as festividades, atuação de Ângelo Correia e Felipe Rodrigues. Organizadas pela Fábrica da Igreja Paroquial de Vila Nova de Cacela, em parceria com a Câmara de Vila Real de Santo António, Junta de Freguesia de Vila Nova de Cacela, estas festas em honra de Nossa Senhora da Assunção mantêm viva a tradição, homenageando gerações, reunindo comunidades e visitantes em torno da identidade cultural e religiosa de Cacela Velha.
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6: Boa noite, são 4 horas e 10 minutos. Até às 7 da manhã, a continuação de uma ótima madrugada. Obrigado pela boleia que nos vai dando.

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1: Obrigado pela sua companhia e pela sua preferência. Continuação de uma ótima madrugada, de uma ótima noite na companhia da Gelão FM. Até às 7 da manhã, como habitualmente acontece, com Jorge Sampaio.

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Obrigado pela sua companhia e pela sua preferência. Espero que esteja a gostar da nossa escolha musical. Eu sou o Jorge Sampaio e, como sempre, vou consigo até às 7 da manhã.

0: São 5 horas.
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2: O tempo para sexta-feira, 7 de agosto. O IPMA prevê céu pouco nublado ao limpo, apresentando períodos de maior nubosidade no litoral, a norte do Cabo Raso. O vento fraco a moderado, de oeste-noroeste, sendo de oeste-sudoeste, na costa sul do Algarve durante a tarde, e superando por vezes forte nas terras altas do centro e sul a partir do meio da tarde. O mar na costa sul, com ondas inferiores a 1 metro. A temperatura da água do mar ronda entre os 19 e os 21 graus. Para Tavira, a temperatura máxima prevista aponta para 36 graus.
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2: O verão em Tavira é animado com feiras temáticas. Até o dia 6 de setembro, Tavira acolhe diferentes feiras. Tavira, os dias do vinho, do livro, dos ofícios, de estoques e a Feira da Dieta Mediterrânica, na Baixa da cidade. De 7 a 16 de agosto, Tavira acolhe a Feira dos Ofícios, uma organização da Associação de Artes e Sabores Tavira Asta, contando com o apoio da autarquia. Um evento que constitui a oportunidade de apreciar o diversificado artesanato da região, assim como os ofícios tradicionais e o trabalho ao vivo, que faz parte do património cultural do Algarve. A Feira de Stocks decorre de 20 a 24 de agosto, entre as 19 e as 23 horas, iniciativa promovida pela Associação Baixa Tavira, com a participação de comerciantes locais. Os visitantes terão a oportunidade de adquirir produtos resultantes de stocks das mais diversas marcas, a preços acessíveis. Tavira, enquanto comunidade representativa da dieta mediterrânica com património cultural e material da humanidade, promove de 3 a 6 de setembro, na Baixa da cidade, a 12ª Feira da Dieta Mediterrânica. Iniciativa conjunta do município de Tavira, com a Comissão de Coordenação e Desenvolvimento Regional do Algarve, Universidade do Algarve, Região de Turismo do Algarve, Escola de Hotelaria e Turismo de Vila Real de Santo António do Algarve e da Empresa Municipal Tavira Verde, além da Associação In Loco. São estas as propostas a nível de feiras, animar o verão em Tavira. Cuidar de quem cuida faz toda a diferença. Se dedica todos os dias a cuidar de uma pessoa, quem cuida de si. O projeto Cuida-me-te é um espaço de acolhimento e bem-estar para cuidadores formais e informais. É um projeto da Fundação Irene Rolo, tem atividades da natureza, expressão artística, atividade física, literacia para a saúde e bem-estar emocional. As inscrições poderão efetuar contatando o gabinete de projetos da Fundação Irene Rolo, em Tavira. Celebrar Tavira oferece música, tradições e animação em toda a freguesia durante este verão. A União de Freguesias de Tavira, em parceria com o município, promove nos meses de julho e agosto a iniciativa Celebrar Tavira, um programa de animação cultural que pretende oferecer música ao vivo, fado, bailes e momentos de convívio em diferentes localidades da freguesia. Com um total de 11 eventos, o programa é concebido para descentralizar a oferta cultural, aproximando-a da população e valorizando os diversos espaços públicos, bairros e comunidades que fazem parte do território da União de Freguesias de Tavira. Ao longo de 2 meses, o público pode assistir a concertos de diferentes géneros musicais, desde o fado tradicional ao rock, passando pela música popular, tributos e espetáculos instrumentais, bem como participar em bailes populares que reforçam o espírito comunitário e a celebração das tradições locais. Os espetáculos decorrem em diversos locais emblemáticos da freguesia. Todos os eventos têm entrada livre, início marcado para as 22 horas, proporcionando noites de verão dedicadas à cultura e o encontro entre gerações e à valorização dos artistas e projetos musicais. Dia 10 de agosto, o projeto Ritmo Fol, no Alto de São Brás. Celebrar Tavira é a proposta da União de Freguesias de Tavira para este verão 2026. Festa de verão em Cachopo, de 7 a 9 de agosto. Sexta-feira, dia 7, baile com o grupo Sontime, espetáculo com Iris, a finalizar com o DJ Cadu. No sábado, dia 8, torneio Solteiro Casados, baile com a quarta série, espetáculo musical com Chiaro e o DJ Royal Pires. Domingo, dia 9 de agosto, a partir das 4 da tarde, missa seguida de procissão. Às 20 horas, atuação do Rancho Folclórico do Azinhal, ainda baile com Manuel João e o espetáculo musical com Fábio Lagarto e banda. De 7 a 9 de agosto, festa de verão em Cachopo. Mercadinhos de Castro Marim, Odeleite e Azinhal decorrem mensalmente. O Mercadinho na Aldeia em Odeleite decorre no primeiro domingo de cada mês, enquanto em Castro Marim acontece no segundo sábado do mês, ao mesmo tempo que a Feira das Velharias. No Azinhal, há mercado no último domingo do mês. A Casa do Povo do Conselho de Olhão, em Moncarapaz, acolhe no dia 29 de agosto, a partir das 9:30 da noite, o Boa Esperança em revista, nas produções Carlos Pacheco. Verão sem escaldão. É uma campanha promovida pela Associação Ecológica do Algarve, alertando para o perigo dos raios UV, aconselhando usar boné e óculos de sol, a utilização do protetor solar e o evitar das horas de maior calor. A Associação Ecológica do Algarve lembra assim que um verão deve ser sem escaldão, para que cada um possa usufruir do verão em pleno. Com a organização da Associação de Caçadores de Fasfato, realiza-se a Festa do Imigrante, sábado, 8 de agosto, a partir das 9 horas, na antiga Escola Primária de Fasfato. Há música para dançar com Sérgio Conceição e as entradas são livres. 27º Passeio de Cicloturismo do Núcleo de Cicloturismo de Luz de Tavira. Acontece dia 6 de setembro, a partir das 9 horas, com partida no Largo da República, em Luz de Tavira. Os interessados em participar devem efetuar a sua inscrição, contatando a organização, o Núcleo de Cicloturismo de Luz de Tavira. Tradicionais festas dos pescadores em honra de Santa Luzia, de 7 a 10 de agosto. Todas as noites, DJs e música para dançar com os 3 AM, Sons do Sul, Cristiano Martins e Nelson Santos. Concertos com Descendentes, Iris, Bia Cabos e Matai. Festas dos pescadores em Santa Luzia, de 7 a 10 de agosto. 22ª Feira dos Ofícios, de 7 a 16 de agosto, na Rua do Cais, em Tavira. Todos os dias, um tema diferente dedicado aos ofícios. A tecelagem, o mel, o trabalho em pele, a tripologia, a empreita, o pão e a doçaria, a cestaria, a bijuteria, rendas, trabalho em cortiça, barro e cerâmica, com artesãos a trabalhar ao vivo. O tema da feira, gente feliz com olhos nas mãos. 22ª Feira dos Ofícios, em Tavira, de 7 a 16 de agosto, organização da ASTA, Associação de Artes e Sabores de Tavira. Até 30 de dezembro, exposição permanente Judeus em Tavira, fragmentos de uma história, para visitar no núcleo islâmico do Museu Municipal. Até o dia 30 de agosto, acontece o Energiza-te na Ilha. É na Ilha de Tavira. Até 15 de setembro, Ciência Viva no Verão, na sua 30ª edição, a iniciativa do Centro de Ciência Viva de Tavira. Até o final de setembro, mostras de artesanato, que acontecem diariamente entre o Jardim da Lagoa e o Jardim das Palmeiras. Até 24 de outubro, exposição Uma Árvore, da autoria de Daniel Moreira e Rita Castro Neves, para visitar no Museu Municipal de Tavira, Palácio da Galeria. Entre 6 e 16 de agosto, 26ª Mostra de Cinema ao Ar Livre. É nos claustros do Convento do Carmo, em Tavira, iniciativa do Cineclube de Tavira. Entre 4 e 14 de agosto, exposição Olhares, pela Rota da Seda, com fotografias de Joaquim Silva Rodrigues. É na Biblioteca Municipal Álvaro de Campos. Festas de Verão no Lago da República, em Luz de Tavira. Organização de clubes e associações, com apoio da Junta de Freguesia. Este fim de semana, dias 7 e 8 de agosto, organização do Núcleo Desportivo e Recreativo do Livramento. Sexta-feira, música para dançar com Walter Reis. Sábado, música para dançar com Jorge Miguel. Segunda-feira, a partir das 10 da noite, celebrar Tavira. Apresentação do projeto Ritmo Fol é no Alto de São Brás. Domingo, 9 de agosto, animação na Praça da República, com Pérolas do Gilão, da Sociedade Orfeónica de Tavira. Sábado, dia 8, animação na Praça da República, com Miguel Dias e banda. Sexta-feira, 7 de agosto, animação na Praça da República com a História do Rock, concerto comemorativo dos 150 anos do Clube de Tavira. O concerto tem lugar na Praça da República.
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6: Boa noite, são 5 horas e 9 minutos. A continuação de uma ótima noite, de uma ótima madrugada. Obrigado pela sua companhia aí desse lado. Vamos consigo até às 7 da manhã.

Boa noite. São 5 horas e 28 minutos. Até às 7 da manhã, a continuação de uma ótima madrugada. Obrigado pela boleia que nos vai dando.

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1: Uma vez mais a todos, muito boa noite, uma excelente madrugada. Obrigado pela sua companhia e pela sua preferência. Eu sou o Jorge Sampaio e, como sempre, vou consigo até às 7 da manhã.

Ficamos assim, nesta madrugada, até às 7 da manhã. Continuação de uma ótima noite. Para si que está a trabalhar tal como nós, então aproveite-a da melhor forma. Bom descanso, se for caso disso.

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0: Bom dia, são 6 horas.
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2: O tempo para sexta-feira, 7 de agosto. O IPMA prevê céu pouco nublado ao limpo, apresentando períodos de maior nubosidade no litoral, a norte do Cabo Raso. O vento fraco a moderado, de oeste-noroeste, sendo de oeste-sudoeste, na costa sul do Algarve durante a tarde, e superando por vezes forte nas terras altas do centro e sul a partir do meio da tarde. O mar na costa sul, com ondas inferiores a 1 metro. A temperatura da água do mar ronda entre os 19 e os 21 graus. Para Tavira, a temperatura máxima prevista aponta para 36 graus.
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2: Aqui pelo Conselho de Tavira, a proposta para este fim de semana é mais no interior do Conselho. Falamos de Cachopo, que arranca já a sua festa de verão esta sexta-feira. Vamos saber da proposta aqui no trabalho do jornalista estagiário da Rádio Gilão, Francisco Grilo.
4: É já esta sexta-feira que inicia-se a festa de verão de Cachopo. Ao longo de 3 dias, entre 7 e 9 de agosto, a aldeia de Cachopo recebe muita animação musical, com várias atuações de vários tipos de música. Falámos com o presidente da Junta de Freguesia de Cachopo, Rafael Dias, sobre os eventos que marcaram presença na Festa de Verão de Cachopo.
5: A Festa de Cachopo caracteriza-se por várias coisas, mas uma delas é por ser um momento em família, um momento único. Sim. Não só dos familiares residentes, mas dos familiares que estão na diáspora, estão lá fora, estão até nos vários pontos do país, e que neste fim de semana se juntam e vêm passar o fim de semana. Eu posso lhe dizer que uma das coisas que, por o feedback que tem da comissão, que tem muita aderência, é os jantares no recinto da festa. Já ainda não está a festa montada, já há reservas para jantar no recinto da festa. Porquê? Porque é um momento familiar, de partilha, em que a criança está, tem o seu espaço de diversão, que a Junta também ajuda a proporcionar, mas tem o seu espaço de diversão, em que o velhote também tem ali a sua parte de vivência.
2: Com os amigos.
5: E é de partilha, de relembrar, de ver os amigos que alguns tiveram que partir, infelizmente, da nossa terra, que poderão um dia voltar, mas que infelizmente tiveram partido e constituído vida lá fora, revê-los também na nossa terra, conversar, trocar, contar velhas histórias e essas coisas todas. Por isso, ali acho que vai um bocadinho por aqui a nossa amplitude para ter uma licença tão aberta, sem problema nenhum. É claro que as pessoas com mais idade se ausentam da festa até às 2 da manhã, mas depois têm toda a vontade e a despolicência de deixar os seus netos e bisnetos é o fecho da festa.
4: A novidade em relação à localização deste evento passa a centrar-se na aldeia de Cachopo e não num espaço mais encerrado, como conta o presidente da Junta de Freguesia, Rafael Dias.
5: Temos um recinto novo, praticamente novo, portanto até isso vai ser novidade. A foto que aparece no cartaz vai ser exatamente onde é a festa. É exatamente nesse largo, portanto temos um recinto novo, tudo tem que ser adaptado de novo, mas também que espero que seja uma festa digna da novidade do próprio recinto e que se transforme numa coisa diferente, porque agora passa mesmo para o centro da aldeia. Não é que a anterior localização tivesse mal, mas estávamos numa rua sem saída e agora estamos basicamente no centro da aldeia, onde toda a vida da aldeia se passa, onde passa tudo, é pela estrada 124 e pela 397 que todo o que se passa em Cachopo se movimenta.
4: Em relação à animação musical, o destaque no primeiro dia vai para a atuação dos Iris, que se realiza por volta da meia-noite, de sexta-feira para sábado. Ainda assim, a atuação com o baile com o grupo Sontime a partir das 8 da noite. A animação termina com o DJ Cadu a partir das 2 da manhã. No sábado, o cargo de espetáculo de destaque passa para a mão de Chiaro, que atua à meia-noite de sábado para domingo. Ainda assim, também há o baile com a quarta série às 8 da noite e às 2 da manhã com DJ Royal Pires. No último dia, a animação fica a cargo de Fábio Lagarde, com o seu espetáculo musical e a sua banda a partir das 10 da noite. Ainda assim, às 8 da noite, o espetáculo com o rancho folclórico do Azinhal e também com o baile com Manuel João. A animação religiosa é a partir das 4 da tarde, com a missa, seguindo-se a procissão por cachopo, e depois da atuação de Fábio Lagarto, ainda se realiza um baile a partir das 11 da noite. O presidente da Junta de Freguesia de Cachopo, Rafael Dias, deixa ainda assim um convite também a todos aqueles que não são de Cachopo para visitar.
5: Mais uma vez estão todos convidados. Eu disse agora um bocado que era um momento familiar, mas não é só para os que têm a residência em Cachopo, é um momento familiar para todos. Este ano tivemos uma novidade, fartamos de receber chamadas para pedir contactos a alugar casas. É sinal que há pessoas a querer ficar para a festa vários dias, ainda bem que o é. Ainda bem que conseguimos arranjar mais uns contactos se for preciso. São todos bem-vindos a Cachopo, divirtam-se, vamos ter feira tradicional, vamos ter feira que também, como em todos os outros lugares, existe o espaço crianças, divertimentos também para adultos, com touro mecânico e tudo mais. De certeza que vai ser um fim de semana passado de uma excelente forma, para não falar que depois temos também a nossa piscina para durante o dia dar um mergulhito.
4: Presidente da Junta de Freguesia de Cachopo, Rafael Dias, em relação à Festa de Verão de Cachopo, que inicia-se esta sexta-feira, dia 7 de agosto. Como já referimos, contará com destaque os Iris, o Chiaro e também Fábio Lagarto. Este evento é de entrada livre.
2: Fica a proposta, aconselho-te a vir a Festa de Cachopo, mais uma para este fim de semana, arranca já esta sexta-feira. Festa do Imigrante está de regresso a São Brás de Alportel. Acontece de 7 a 9 de agosto. Reúne música, animação, tradição e gastronomia ao longo destes dias no Campo Sousa Uva. É um dos grandes destaques do programa, a presença do humorista e contador de histórias de Beja, Jorge Serafim, no arranque da noite de sexta-feira. Promovido pela União Desportiva e Recreativa Sambrasense, a iniciativa pretende celebrar os imigrantes sambrasenses, fortalecendo os laços com aqueles que regressam à sua terra durante o verão. Amigos, residentes e visitantes. O programa arranca dia 7 de agosto com Filipe Romão, seguindo Jorge Serafim, prosseguindo a noite com o DJ. No sábado sobem ao palco David Brito e Steve Covers Band, a noite marcada pela música e pela animação. O último dia, domingo, será dedicado à música e à tradição com atuações de Walter Reis e da Rock On Academy, com um momento especial dedicado aos tradicionais vestidos de chita, símbolo da cultura popular sambrasense. 3 dias de festa do imigrante em São Brás de Alportel para homenagear aqueles que vivem longe das suas terras. Cacela Velha volta a celebrar a sua padroeira com as festas em honra de Nossa Senhora da Assunção, que decorrem de 13 a 16 de agosto, um programa que alia fé, tradição e animação musical. O momento das festividades importante é dia 15 de agosto, com a celebração da Missa Solene em honra de Nossa Senhora da Assunção, marcada para as 6 da tarde, seguida da procissão pelas ruas da aldeia. Ao longo de 4 dias, a música assume também um papel importante, com os espetáculos que acontecem sempre a partir das 9 da noite. O programa arranca a 13 de agosto com Sons do Sul, seguindo-se do Reflexo no dia 14, Acorde e Anima dia 15, encerrando as festividades, atuação de Ângelo Correia e Felipe Rodrigues. Organizadas pela Fábrica da Igreja Paroquial de Vila Nova de Cacela, em parceria com a Câmara de Vila Real de Santo António, Junta de Freguesia de Vila Nova de Cacela, estas festas em honra de Nossa Senhora da Assunção mantêm viva a tradição, homenageando gerações, reunindo comunidades e visitantes em torno da identidade cultural e religiosa de Cacela Velha.
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12: Bom dia, são 6 horas e 9 minutos. 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

onde quer que esteja, para si, a continuação de uma ótima madrugada, de uma ótima noite na companhia da Chilão FM. Até às 7 da manhã, como habitualmente acontece, com Jorge Sampaio.

dia. São 6 horas e 28 minutos. A continuação de uma ótima noite, de uma ótima madrugada. Obrigado pela sua companhia aí desse lado. Vamos consigo até às 7 da manhã.

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1: Uma vez mais a todos, muito boa noite. Uma excelente madrugada com a Gilão FM.

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Obrigado pela sua companhia e pela sua preferência. Continuação de uma ótima madrugada e uma ótima noite na companhia da Gilão FM. Até às 7 da manhã, como habitualmente acontece, com Jorge Sampaio.

0: Bom dia, são 7 horas.
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2: O tempo para sexta-feira, 7 de agosto. O IPMA prevê céu pouco nublado ao limpo, apresentando períodos de maior nubosidade no litoral, a norte do Cabo Raso. O vento fraco a moderado, de oeste-noroeste, sendo de oeste-sudoeste, na costa sul do Algarve durante a tarde, e superando por vezes forte nas terras altas do centro e sul a partir do meio da tarde. O mar na costa sul, com ondas inferiores a 1 metro. A temperatura da água do mar ronda entre os 19 e os 21 graus. Para Tavira, a temperatura máxima prevista aponta para 36 graus.
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2: O verão em Tavira é animado com feiras temáticas. Até o dia 6 de setembro, Tavira acolhe diferentes feiras. Tavira, os dias do vinho, do livro, dos ofícios, de estoques e a Feira da Dieta Mediterrânica, na Baixa da cidade. De 7 a 16 de agosto, Tavira acolhe a Feira dos Ofícios, uma organização da Associação de Artes e Sabores Tavira Asta, contando com o apoio da autarquia. Um evento que constitui a oportunidade de apreciar o diversificado artesanato da região, assim como os ofícios tradicionais e o trabalho ao vivo, que faz parte do património cultural do Algarve. A Feira de Stocks decorre de 20 a 24 de agosto, entre as 19 e as 23 horas, iniciativa promovida pela Associação Baixa Tavira, com a participação de comerciantes locais. Os visitantes terão a oportunidade de adquirir produtos resultantes de stocks das mais diversas marcas, a preços acessíveis. Tavira, enquanto comunidade representativa da dieta mediterrânica com património cultural e material da humanidade, promove de 3 a 6 de setembro, na Baixa da cidade, a 12ª Feira da Dieta Mediterrânica. Iniciativa conjunta do município de Tavira, com a Comissão de Coordenação e Desenvolvimento Regional do Algarve, Universidade do Algarve, Região de Turismo do Algarve, Escola de Hotelaria e Turismo de Vila Real de Santo António do Algarve e da Empresa Municipal Tavira Verde, além da Associação In Loco. São estas as propostas a nível de feiras, animar o verão em Tavira. Cuidar de quem cuida faz toda a diferença. Se dedica todos os dias a cuidar de uma pessoa, quem cuida de si. O projeto Cuida-me-te é um espaço de acolhimento e bem-estar para cuidadores formais e informais. É um projeto da Fundação Irene Rolo, tem atividades da natureza, expressão artística, atividade física, literacia para a saúde e bem-estar emocional. As inscrições poder-se-ão efetuar contatando o Gabinete de Projetos da Fundação Irene Rolo, em Tavira. Celebrar Tavira oferece música, tradições e animação em toda a freguesia durante este verão. A União de Freguesias de Tavira, em parceria com o município, promove nos meses de julho e agosto a iniciativa Celebrar Tavira, um programa de animação cultural que pretende oferecer música ao vivo, fado, bailes e momentos de convívio a diferentes localidades da freguesia. Com um total de 11 eventos, o programa é concebido para descentralizar a oferta cultural, aproximando-a da população e valorizando os diversos espaços públicos, bairros e comunidades que fazem parte do território da União de Freguesias de Tavira. Ao longo de 2 meses, o público pode assistir a concertos de diferentes géneros musicais, desde o fado tradicional ao rock, passando pela música popular, tributos e espetáculos instrumentais, bem como participar em bailes populares que reforçam o espírito comunitário e a celebração das tradições locais. Os espetáculos decorrem em diversos locais emblemáticos da freguesia. Todos os eventos têm entrada livre, início marcado para as 22 horas, proporcionando noites de verão dedicadas à cultura e o encontro entre gerações e à valorização dos artistas e projetos musicais. Dia 10 de agosto, o projeto Ritmo Fol, no Alto de São Brás. Celebrar Tavira é a proposta da União de Freguesias de Tavira para este verão 2026. Festa de verão em Cachopo, de 7 a 9 de agosto. Sexta-feira, dia 7, baile com o grupo Sontime, espetáculo com Iris, a finalizar com o DJ Cadu. No sábado, dia 8, torneio Solteiro Casados, baile com a quarta série, espetáculo musical com Chiaro e o DJ Royal Pires. Domingo, dia 9 de agosto, a partir das 4 da tarde, missa seguida de procissão. Às 20 horas, atuação do Rancho Folclórico do Azinhal, ainda baile com Manuel João e o espetáculo musical com Fábio Lagarto e banda. De 7 a 9 de agosto, festa de verão em Cachopo. Mercadinhos de Castro Marim, Odeleite e Azinhal decorrem mensalmente. O Mercadinho na Aldeia em Odeleite decorre no primeiro domingo de cada mês, enquanto em Castro Marim acontece no segundo sábado do mês, ao mesmo tempo que a Feira das Velharias. No Azinhal, há mercado no último domingo do mês. A Casa do Povo do Conselho de Olhão, em Moncarapaz, acolhe no dia 29 de agosto, a partir das 9h30 da noite, o Boa Esperança em revista, nas produções Carlos Pacheco. Verão sem escaldão. É uma campanha promovida pela Associação Ecológica do Algarve, alertando para o perigo dos raios UV, aconselhando a usar boné e óculos de sol, a utilização do protetor solar e o evitar das horas de maior calor. A Associação Ecológica do Algarve lembra assim que um verão deve ser sem escaldão, para que cada um possa usufruir de um verão em pleno. Com a organização da Associação de Caçadores de Fasfato, realiza-se a Festa do Imigrante, sábado 8 de agosto, a partir das 9 horas, na antiga escola primária de Fasfato. Há música para dançar com Sérgio Conceição e as entradas são livres. 27º Passeio de Cicloturismo do Núcleo de Cicloturismo de Luz de Tavira. Acontece dia 6 de setembro, a partir das 9 horas, com partida no Largo da República, em Luz de Tavira. Os interessados em participar devem efetuar a sua inscrição, contatando a organização, o Núcleo de Cicloturismo de Luz de Tavira. Tradicionais festas dos pescadores em honra de Santa Luzia, de 7 a 10 de agosto. Todas as noites, DJs e música para dançar com os 3 AM, Sons do Sul, Cristiano Martins e Nelson Santos. Concertos com Descendentes, Iris, Bia Cabos e Matai. Festas dos pescadores em Santa Luzia, de 7 a 10 de agosto. 22ª Feira dos Ofícios, de 7 a 16 de agosto, na Rua do Cais, em Tavira. Todos os dias, um tema diferente dedicado aos ofícios. A tecelagem, o mel, o trabalho em pele, a tripologia, a empreita, o pão e a doçaria, a cestaria, a bijuteria, rendas, trabalho em cortiça, barro e cerâmica, com artesãos a trabalhar ao vivo. O tema da feira, gente feliz com olhos nas mãos. 22ª Feira dos Ofícios, em Tavira, de 7 a 16 de agosto, organização da ASTA, Associação de Artes e Sabores de Tavira. Até 30 de dezembro, exposição permanente Judeus em Tavira, fragmentos de uma história para visitar no núcleo islâmico do Museu Municipal. Até o dia 30 de agosto, acontece o Energiza-te na Ilha, é na Ilha de Tavira. Até 15 de setembro, Ciência Viva no Verão, na sua 30ª edição, a iniciativa do Centro de Ciência Viva de Tavira. Até o final de setembro, mostras de artesanato, que acontecem diariamente entre o Jardim da Lagoa e o Jardim das Palmeiras. Até 24 de outubro, exposição Uma Árvore, da autoria de Daniel Moreira e Rita Castro Neves, para visitar no Museu Municipal de Tavira, Palácio da Galeria. Entre 6 e 16 de agosto, 26ª Mostra de Cinema ao Ar Livre. É nos claustros do Convento do Carmo, em Tavira, iniciativa do Cineclube de Tavira. Entre 4 e 14 de agosto, exposição Olhares, pela Rota da Seda, com fotografias de Joaquim Silva Rodrigues. É na Biblioteca Municipal Álvaro de Campos. Festas de Verão no Lago da República, em Luz de Tavira. Organização de clubes e associações, com apoio da Junta de Freguesia. Este fim de semana, dias 7 e 8 de agosto, organização do Núcleo Desportivo e Recreativo do Livramento. Sexta-feira, música para dançar com Walter Reis. Sábado, música para dançar com Jorge Miguel. Segunda-feira, a partir das 10 da noite, celebrar Tavira. Apresentação do projeto Ritmo Fol é no Alto de São Brás. Domingo, 9 de agosto, animação na Praça da República, com Pérolas do Gilão, da Sociedade Orfeónica de Tavira. Sábado, dia 8, animação na Praça da República, com Miguel Dias e banda. Sexta-feira, 7 de agosto, animação na Praça da República com a História do Rock, concerto comemorativo dos 150 anos do Clube de Tavira. O concerto tem lugar na Praça da República.
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4: São 7 horas e 10 minutos. Tenha uma ótima sexta-feira.

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8: São 7 horas e 31 minutos. 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

0: Bom dia, são 8 horas.
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4: O tempo para sexta-feira, 7 de agosto. O IPMA prevê céu pouco nublado ao limpo, apresentando períodos de maior nubosidade no litoral, a norte do Cabo Raso. O vento fraco a moderado, de oeste-noroeste, sendo de oeste-sudoeste, na costa sul do Algarve durante a tarde, e soprando por vezes forte nas terras altas do centro e sul a partir do meio da tarde. O mar na costa sul, com ondas inferiores a 1 metro. A temperatura da água do mar ronda entre os 19 e os 21 graus. Para Tavira, a temperatura máxima prevista aponta para 36 graus.
1: Já a seguir, as notícias.
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1: Edição de Ana Cristina.
4: Aqui pelo Conselho de Tavira, a proposta para este fim de semana é mais no interior do Conselho. Falamos de Cachopo, que arranca já a sua festa de verão esta sexta-feira. Vamos saber da proposta aqui no trabalho do jornalista estagiário da Rádio Gilão, Francisco Grilo.
5: É já esta sexta-feira que inicia-se a festa de verão de Cachopo. Ao longo de 3 dias, entre 7 e 9 de agosto, a aldeia de Cachopo recebe muita animação musical, com várias atuações de vários tipos de música. Falámos com o presidente da Junta de Freguesia de Cachopo, Rafael Dias, sobre os eventos que marcaram presença na festa de verão de Cachopo.
6: A festa de Cachopo caracteriza-se por várias coisas, mas uma delas é por ser um momento em família, um momento único. Sim. Não só dos familiares residentes, mas dos familiares que estão na diáspora, estão lá fora, estão até nos vários pontos do país, e que neste fim de semana se juntam e vêm passar o fim de semana. Eu posso lhe dizer que uma das coisas que, por o feedback que tem da comissão, que tem muita aderência, aos jantares no recinto da festa. Já ainda não está a festa montada, já há reservas para jantar no recinto da festa. Porquê? Porque é um momento familiar, de partilha, em que a criança está, tem o seu espaço de diversão, que a Junta também ajuda a proporcionar, mas tem o seu espaço de diversão, em que o velhote também tem ali a sua parte de vivência.
5: Com os amigos.
6: E é de partilha, de relembrar, de ver os amigos que alguns tiveram que partir, infelizmente, da nossa terra, que poderão um dia voltar, mas que infelizmente tiveram partido e constituído vida lá fora, revê-los também na nossa terra, conversar, trocar, contar velhas histórias e essas coisas todas. Por isso, ali acho que vai um bocadinho por aqui a nossa amplitude para ter uma licença tão aberta, sem problema nenhum. É claro que as pessoas com mais idade se ausentam da festa até às 2 da manhã, mas depois têm toda a vontade e a despolicência de deixar os seus netos e bisnetos é o fecho da festa.
5: A novidade em relação à localização deste evento passa a centrar-se na aldeia de Cachopo e não num espaço mais encerrado, como conta o presidente da Junta de Freguesia, Rafael Dias.
6: Temos um recinto novo, praticamente novo, portanto até isso vai ser novidade. A foto que aparece no cartaz vai ser exatamente onde é a festa. É exatamente nesse largo, portanto temos um recinto novo, tudo tem que ser adaptado de novo, mas também que espero que seja uma festa digna da novidade do próprio recinto e que se transforme numa coisa diferente, porque agora passa mesmo para o centro da aldeia. Não é que a anterior localização tivesse mal, mas estávamos numa rua sem saída e agora estamos basicamente no centro da aldeia, onde toda a vida da aldeia se passa, onde passa tudo, é pela estrada 124 e pela 397 que toda o que se passa em Cachopo se movimenta.
5: Em relação à animação musical, o destaque no primeiro dia vai para a atuação dos Iris, que se realiza por volta da meia-noite, de sexta-feira para sábado. Ainda assim, a atuação com o baile com o grupo Sontime a partir das 8 da noite. A animação termina com o DJ Cadu a partir das 2 da manhã. No sábado, o cargo de espetáculo de destaque passa para a mão de Chiaro, que atua à meia-noite de sábado para domingo. Ainda assim, também há o baile com a quarta série às 8 da noite e às 2 da manhã com DJ Royal Pires. No último dia, a animação fica a cargo de Fábio Lagarde, com o seu espetáculo musical e a sua banda a partir das 10 da noite. Ainda assim, às 8 da noite, o espetáculo com o rancho folclórico do Azinhal e também com o baile com Manuel João. A animação religiosa é a partir das 4 da tarde, com a missa, seguindo-se a procissão por cachopo. E depois da atuação de Fábio Lagarto, ainda se realiza um baile a partir das 11 da noite. O presidente da Junta de Freguesia de Cachopo, Rafael Dias, deixa ainda assim um convite também a todos aqueles que não são de Cachopo para visitar.
6: Mais uma vez, estão todos convidados. Eu disse agora um bocado que era um momento familiar, mas não é só para os que têm a residência Cachopo, é um momento familiar para todos. Este ano tivemos uma novidade, fartamos de receber chamadas para pedir contactos a alugar casas. É sinal que há pessoas a querer ficar para a festa vários dias, ainda bem que o é. Ainda bem que conseguimos arranjar mais uns contactos se for preciso. São todos bem-vindos a Cachopo. Divirta-se, vamos ter feira tradicional, vamos ter feira que também, como em todos os outros lugares existe, espaço crianças, divertimentos também para adultos, com touro mecânico e tudo mais. De certeza que vai ser um fim de semana passado de uma excelente forma, para não falar que depois temos também a nossa piscina para durante o dia dar um mergulhito.
5: Presidente da Junta de Freguesia de Cachopo, Rafael Dias, em relação à Festa de Verão de Cachopo, que inicia-se esta sexta-feira, dia 7 de agosto. Como já referimos, contará com destaque os Iris, o Chiaro e também Fábio Lagarte. Este evento é de entrada livre.
4: Fica a proposta, Conselho de Tavira, Festa de Cachopo, mais uma para este fim de semana, arranca já esta sexta-feira. Festa do Imigrante está de regresso a São Brás de Alportel. Acontece de 7 a 9 de agosto. Reúne música, animação, tradição e gastronomia ao longo destes dias no Campo Sousa Uva. É um dos grandes destaques do programa, a presença do humorista e contador de histórias de Beja, Jorge Serafim, no arranque da noite de sexta-feira. Promovido pela União Desportiva e Recreativa Sambrasense, a iniciativa pretende celebrar os imigrantes sambrasenses, fortalecendo os laços com aqueles que regressam à sua terra durante o verão. Amigos, residentes e visitantes. O programa arranca dia 7 de agosto com Filipe Romão, seguindo Jorge Serafim, prosseguindo a noite com o DJ. No sábado sobem ao palco David Brito e Steve Covers Band, a noite marcada pela música e pela animação. O último dia, domingo, será dedicado à música e à tradição com atuações de Walter Reis e da Rock On Academy, com um momento especial dedicado aos tradicionais vestidos de chita, símbolo da cultura popular sambrasense. Três dias de festa do imigrante em São Brás de Alportel para homenagear aqueles que vivem longe das suas terras. Cacela Velha volta a celebrar a sua padroeira com as festas em honra de Nossa Senhora da Assunção, que decorrem de 13 a 16 de agosto, um programa que alia fé, tradição e animação musical. O momento das festividades importante é dia 15 de agosto, com a celebração da Missa Solene em honra de Nossa Senhora da Assunção, marcada para as 6 da tarde, seguida da procissão pelas ruas da aldeia. Ao longo de 4 dias, a música assume também um papel importante, com espetáculos que acontecem sempre a partir das 9 da noite. O programa arranca a 13 de agosto com Sons do Sul, seguindo-se o do Reflexo, no dia 14, Acorde e Anima, dia 15, encerrando as festividades, a atuação de Ângelo Correia e Felipe Rodrigues. Organizadas pela Fábrica da Igreja Paroquial de Vila Nova de Cacela, em parceria com a Câmara de Vila Real de Santo António, Junta de Freguesia de Vila Nova de Cacela, estas festas em honra de Nossa Senhora da Assunção mantêm viva a tradição, homenageando gerações, reunindo comunidades e visitantes em torno da identidade cultural e religiosa de Cacela Velha.
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12: São 8 horas e 13 minutos. Tenha uma ótima sexta-feira.

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0: Bom dia, são 9 horas.
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4: 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Já a seguir, as notícias.
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4: Edição de Ana Cristina.
5: Aqui pelo Conselho de Tavira, a proposta para este fim de semana é mais no interior do Conselho. Falamos de Cachopo, que arranca já a sua festa de verão esta sexta-feira. Vamos saber da proposta aqui no trabalho do jornalista estagiário da Rádio Gilão, Francisco Grilo.
6: É já esta sexta-feira que inicia-se a festa de verão de Cachopo. Ao longo de 3 dias, entre 7 e 9 de agosto, a aldeia de Cachopo recebe muita animação musical, com várias atuações de vários tipos de música. Falámos com o presidente da Junta de Freguesia de Cachopo, Rafael Dias, sobre os eventos que marcaram presença na festa de verão de Cachopo.
7: A festa de Cachopo caracteriza-se por várias coisas, mas uma delas é por ser um momento em família, um momento único. Sim. Não só dos familiares residentes, mas dos familiares que estão na diáspora, estão lá fora, estão até nos vários pontos do país, e que neste fim de semana se juntam e vêm passar o fim de semana. Eu posso lhe dizer que uma das coisas que, por o feedback que tem da comissão, que tem muita aderência, aos jantares no recinto da festa. Já ainda não está a festa montada, já há reservas para jantar no recinto da festa. Porquê? Porque é um momento familiar, de partilha, em que a criança está, tem o seu espaço de diversão, que a Junta também ajuda a proporcionar, mas tem o seu espaço de diversão, é que o velhote também tem ali a sua parte de vivência.
5: Com os amigos.
7: E é de partilha, de relembrar, de ver os amigos que alguns tiveram que partir, infelizmente, da nossa terra, que poderão um dia voltar, mas que infelizmente tiveram partido e constituído vida lá fora, revê-los também na nossa terra, conversar, trocar, contar velhas histórias e essas coisas. Por isso, ali acho que vai um bocadinho por aqui a nossa amplitude para ter uma licença tão aberta, sem problema nenhum. É claro que as pessoas com mais idade se ausentam da festa até às 2 da manhã, mas depois têm toda a vontade e a despolicência de deixar os seus netos e bisnetos é o fecho da festa.
6: A novidade em relação à localização deste evento passa a centrar-se na aldeia de Cachopo e não num espaço mais encerrado, como conta o presidente da Junta de Freguesia, Rafael Dias.
7: Temos um recinto novo, praticamente novo, portanto até isso vai ser novidade. A foto que aparece no cartaz vai ser exatamente onde é a festa. É exatamente nesse largo, portanto temos um recinto novo, tudo tem que ser adaptado de novo, mas também que espero que seja uma festa digna da novidade do próprio recinto e que se transforme numa coisa diferente, porque agora passa mesmo para o centro da aldeia. Não é que a anterior localização tivesse mal, mas estávamos numa rua sem saída e agora estamos basicamente no centro da aldeia, onde toda a vida da aldeia se passa, onde passa tudo, é pela estrada 124 e pela 397 que todo o que se passa em Cachopo se movimenta.
6: Em relação à animação musical, o destaque no primeiro dia vai para a atuação dos Iris, que se realiza por volta da meia-noite, de sexta-feira para sábado. Ainda assim, a atuação com o baile com o grupo Sontime a partir das 8 da noite. A animação termina com o DJ Cadu a partir das 2 da manhã. No sábado, o cargo de espetáculo de destaque passa para a mão de Chiaro, que atua à meia-noite de sábado para domingo. Ainda assim, também há o baile com a quarta série às 8 da noite e às 2 da manhã com DJ Royal Pires. No último dia, a animação fica a cargo de Fábio Lagarde, com o seu espetáculo musical e a sua banda a partir das 10 da noite. Ainda assim, às 8 da noite, o espetáculo com o rancho folclórico do Azinhal e também com o baile com Manuel João. A animação religiosa é a partir das 4 da tarde, com a missa, seguindo-se a procissão por cachopo. E depois da atuação de Fábio Lagarto, ainda se realiza um baile a partir das 11 da noite. O presidente da Junta de Freguesia de Cachopo, Rafael Dias, deixa ainda assim um convite também a todos aqueles que não são de Cachopo para visitar.
7: Mais uma vez, estão todos convidados. Eu disse agora um bocado que era um momento familiar, mas não é só para os que têm a residência em Cachopo, é um momento familiar para todos. Este ano tivemos uma novidade, fartamente de receber chamadas para pedir contactos a alugar casas. É sinal que há pessoas a querer ficar para a festa vários dias, ainda bem que o é. Ainda bem que conseguimos arranjar mais uns contactos se for preciso. São todos bem-vindos a Cachopo. Divirta-se, vamos ter feira tradicional, vamos ter feira que também, como em todos os outros lugares, existe. Espaço crianças, divertimentos também para adultos, com touro mecânico e tudo mais. De certeza que vai ser um fim de semana passado de uma excelente forma, para não falar que depois temos também a nossa piscina para durante o dia dar um mergulhito.
6: Presidente da Junta de Freguesia de Cachopo, Rafael Dias, em relação à Festa de Verão de Cachopo, que inicia-se esta sexta-feira, dia 7 de agosto. Como já referimos, contará com destaque os Iris, o Chiaro e também Fábio Lagarte. Este evento é de entrada livre.
5: Fica a proposta, Conselho de Tavira, Festa de Cachopo, mais uma para este fim de semana, arranca já esta sexta-feira. Festa do Imigrante está de regresso a São Brás de Alportel. Acontece de 7 a 9 de agosto. Reúne música, animação, tradição e gastronomia ao longo destes dias no Campo Sousa Uva. É um dos grandes destaques do programa, a presença do humorista e contador de histórias de Beja, Jorge Serafim, no arranque da noite de sexta-feira. Promovido pela União Desportiva e Recreativa Sambrasense, a iniciativa pretende celebrar os imigrantes sambrasenses, fortalecendo os laços com aqueles que regressam à sua terra durante o verão. Amigos, residentes e visitantes. O programa arranca dia 7 de agosto com Filipe Romão, seguindo Jorge Serafim, prosseguindo a noite com o DJ. No sábado sobem ao palco David Brito e Steve Covers Band, a noite marcada pela música e pela animação. O último dia, domingo, será dedicado à música e à tradição com atuações de Walter Reis e da Rock On Academy, com um momento especial dedicado aos tradicionais vestidos de chita, símbolo da cultura popular sambrasense. Três dias de festa do imigrante em São Brás de Alportel para homenagear aqueles que vivem longe das suas terras. Cacela Velha volta a celebrar a sua padroeira com as festas em honra de Nossa Senhora da Assunção, que decorrem de 13 a 16 de agosto, um programa que alia fé, tradição e animação musical. O momento das festividades importante é dia 15 de agosto, com a celebração da Missa Solene em honra de Nossa Senhora da Assunção, marcada para as 6 da tarde, seguida da procissão pelas ruas da aldeia. Ao longo de 4 dias, a música assume também um papel importante, com espetáculos que acontecem sempre a partir das 9 da noite. O programa arranca a 13 de agosto com Sons do Sul, seguindo-se o do Reflexo no dia 14, Acorde e Anima dia 15, encerrando as festividades, a atuação de Ângelo Correia e Felipe Rodrigues. Organizadas pela Fábrica da Igreja Paroquial de Vila Nova de Cacela, em parceria com a Câmara de Vila Real de Santo António, Junta de Freguesia de Vila Nova de Cacela, estas festas em honra de Nossa Senhora da Assunção mantêm viva a tradição, homenageando gerações, reunindo comunidades e visitantes em torno da identidade cultural e religiosa de Cacela Velha.
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10: São 9 horas e 11 minutos. Tenha uma ótima sexta-feira.

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12: São 9 horas e 33 minutos. 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

0: Bom dia, são 10 horas.
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2: O verão em Tavira é animado com feiras temáticas. Até o dia 6 de setembro, Tavira acolhe diferentes feiras. Tavira, os dias do vinho, do livro, dos ofícios, de estoques e a Feira da Dieta Mediterrânica, na Baixa da cidade. De 7 a 16 de agosto, Tavira acolhe a Feira dos Ofícios, uma organização da Associação de Artes e Sabores Tavira Asta, contando com o apoio da autarquia. Um evento que constitui a oportunidade de apreciar o diversificado artesanato da região, assim como os ofícios tradicionais e o trabalho ao vivo, que faz parte do património cultural do Algarve. A Feira de Stocks decorre de 20 a 24 de agosto, entre as 19 e as 23 horas, iniciativa promovida pela Associação Baixa Tavira, com a participação de comerciantes locais. Os visitantes terão a oportunidade de adquirir produtos resultantes de stocks das mais diversas marcas, a preços acessíveis. Tavira, enquanto comunidade representativa da dieta mediterrânica com património cultural e material da humanidade, promove de 3 a 6 de setembro, na Baixa da cidade, a 12ª Feira da Dieta Mediterrânica. Iniciativa conjunta do município de Tavira, com a Comissão de Coordenação e Desenvolvimento Regional do Algarve, Universidade do Algarve, Região de Turismo do Algarve, Escola de Hotelaria e Turismo de Vila Real de Santo António do Algarve e da Empresa Municipal Tavira Verde, além da Associação Inloco. São estas as propostas a nível de feiras, animar o verão em Tavira. Cuidar de quem cuida faz toda a diferença. Se dedica todos os dias a cuidar de uma pessoa, quem cuida de si. O projeto Cuida-me-te é um espaço de acolhimento e bem-estar para cuidadores formais e informais. É um projeto da Fundação Irene Rolo, tem atividades da natureza, expressão artística, atividade física, literacia para a saúde e bem-estar emocional. As inscrições poder-se-ão efetuar contratando o gabinete de projetos da Fundação Irene Rolo, em Tavira. Celebrar Tavira oferece música, tradições e animação em toda a freguesia durante este verão. A União de Freguesias de Tavira, em parceria com o município, promove nos meses de julho e agosto a iniciativa Celebrar Tavira, um programa de animação cultural que pretende oferecer música ao vivo, fado, bailes e momentos de convívio de diferentes localidades da freguesia. Com um total de 11 eventos, o programa é concebido para descentralizar a oferta cultural, aproximando-a da população e valorizando os diversos espaços públicos, bairros e comunidades que fazem parte do território da União de Freguesias de Tavira. Ao longo de 2 meses, o público pode assistir a concertos de diferentes géneros musicais, desde o fado tradicional ao rock, passando pela música popular, tributos e espetáculos instrumentais, bem como participar em bailes populares que reforçam o espírito comunitário e a celebração das tradições locais. Os espetáculos decorrem em diversos locais emblemáticos da freguesia. Todos os eventos têm entrada livre, início marcado para as 22 horas, proporcionando noites de verão dedicadas à cultura e o encontro entre gerações e à valorização dos artistas e projetos musicais. Dia 10 de agosto, o projeto Ritmo Fol, no Alto de São Brás. Celebrar Tavira é a proposta da União de Freguesias de Tavira para este verão 2026. Festa de verão em Cachopo, de 7 a 9 de agosto. Sexta-feira, dia 7, baile com o grupo Sontime, espetáculo com Iris, a finalizar com o DJ Cadu. No sábado, dia 8, torneio Solteiro Casados, baile com a quarta série, espetáculo musical com Chiaro e o DJ Royal Pires. Domingo, dia 9 de agosto, a partir das 4 da tarde, missa seguida de procissão. Às 20 horas, atuação do Rancho Folclórico do Azinhal, ainda baile com Manuel João e o espetáculo musical com Fábio Lagarto e banda. De 7 a 9 de agosto, festa de verão em Cachopo. Mercadinhos de Castro Marim, Odeleite e Azinhal decorrem mensalmente. O Mercadinho na Aldeia em Odeleite decorre no primeiro domingo de cada mês, enquanto em Castro Marim acontece no segundo sábado do mês, ao mesmo tempo que a Feira das Velharias. No Azinhal, há mercado no último domingo do mês. A Casa do Povo do Conselho de Olhão, em Moncarapaz, acolhe no dia 29 de agosto, a partir das 9h30 da noite, o Boa Esperança em revista, nas produções Carlos Pacheco. Verão sem escaldão é uma campanha promovida pela Associação Ecológica do Algarve, alertando para o perigo dos raios UV, aconselhando usar boné e óculos de sol, a utilização do protetor solar e o evitar das horas de maior calor. A Associação Ecológica do Algarve lembra assim que um verão deve ser sem escaldão, para que cada um possa usufruir de um verão em pleno. Com a organização da Associação de Caçadores de Fasfato, realiza-se a Festa do Imigrante, sábado 8 de agosto, a partir das 9 horas, na antiga escola primária de Fasfato. Há música para dançar com Sérgio Conceição e as entradas são livres. 27º Passeio de Cicloturismo do Núcleo de Cicloturismo de Luz de Tavira. Acontece dia 6 de setembro, a partir das 9 horas, com partida no Largo da República, em Luz de Tavira. Os interessados em participar devem efetuar a sua inscrição, contatando a organização, o Núcleo de Cicloturismo de Luz de Tavira. Tradicionais festas dos pescadores em honra de Santa Luzia, de 7 a 10 de agosto. Todas as noites, DJs e música para dançar com os 3 AM, Sons do Sul, Cristiano Martins e Nelson Santos. Concertos com Descendentes, Iris, Bia Cabos e Matai. Festas dos pescadores em Santa Luzia, de 7 a 10 de agosto. 22ª Feira dos Ofícios, de 7 a 16 de agosto, na Rua do Cais, em Tavira. Todos os dias, um tema diferente dedicado aos ofícios. A tecelagem, o mel, o trabalho em pele, a tropologia, a empreita, o pão e a doçaria, a cestaria, a bijuteria, rendas, trabalho em cortiça, barro e cerâmica, com artesãos a trabalhar ao vivo. O tema da feira, gente feliz com olhos nas mãos. 22ª Feira dos Ofícios, em Tavira, de 7 a 16 de agosto, organização da ASTA, Associação de Artes e Sabores de Tavira. Até 30 de dezembro, exposição permanente Judeus em Tavira, fragmentos de uma história, para visitar no núcleo islâmico do Museu Municipal. Até o dia 30 de agosto, acontece o Energiza-te na Ilha, é na Ilha de Tavira. Até 15 de setembro, Ciência Viva no Verão, na sua 30ª edição, a iniciativa do Centro de Ciência Viva de Tavira. Até o final de setembro, mostras de artesanato, que acontecem diariamente entre o Jardim da Lagoa e o Jardim das Palmeiras. Até 24 de outubro, exposição Uma Árvore, da autoria de Daniel Moreira e Rita Castro Neves, para visitar no Museu Municipal de Tavira, Palácio da Galeria. Entre 6 e 16 de agosto, 26ª Mostra de Cinema ao Ar Livre. É nos claustros do Convento do Carmo, em Tavira, iniciativa do Cineclube de Tavira. Entre 4 e 14 de agosto, exposição Olhares, pela Rota da Seda, com fotografias de Joaquim Silva Rodrigues. É na Biblioteca Municipal Álvaro de Campos. Festas de Verão no Lago da República, em Luz de Tavira. Organização de clubes e associações, com apoio da Junta de Freguesia. Este fim de semana, dias 7 e 8 de agosto, organização do Núcleo Desportivo e Recreativo do Livramento. Sexta-feira, música para dançar com Walter Reis. Sábado, música para dançar com Jorge Miguel. Segunda-feira, a partir das 10 da noite, celebrar Tavira. Apresentação do projeto Ritmo Fol é no Alto de São Brás. Domingo, 9 de agosto, animação na Praça da República, com Pérolas do Gilão, da Sociedade Orfeónica de Tavira. Sábado, dia 8, animação na Praça da República, com Miguel Dias e banda. Sexta-feira, 7 de agosto, animação na Praça da República com a história do rock. Concerto comemorativo dos 150 anos do Clube de Tavira. O concerto tem lugar na Praça da República.
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2: Eu acho amanhã de sexta-feira, é um gosto contar consigo aí desse lado, já aí com o fim de semana à espreita durante estas duas horas. Eu, Ana Cristina, fico na vossa companhia. E vamos a isso. Haja amanhã para todos. Bom dia. Não se...

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1: Pela sua rica saúde. É o apontamento semanal da Rádio Gilão em colaboração com os técnicos profissionais do nosso Centro de Saúde. Esta semana contamos com o profissional Otelo Barão, técnico de desporto e que connosco partilha aqui importantes sugestões, dicas, sempre pela nossa saúde. Bem-vindo, Otelo.
2: Olá a todos.
1: Obrigada porque mais uma vez aceitou o nosso convite e está connosco. Estamos aqui, a exemplo da nossa última conversa, a falar de questões associadas à saúde e a importância do exercício físico. E baseado nisto, os cientistas vão sempre dando uns passinhos em frente, vão passando informação que devemos levar em conta. E desta feita ficamos a saber que os cientistas identificaram um hábito que pode ser o mais importante. Isto é uma coisa que toda a gente sonha, a longevidade. Conte-nos, então, baseado neste estudo, o que é que os cientistas identificaram, Otelo?
2: Bom, o que é que eles identificaram é uma situação muito simples, que muitas vezes, infelizmente, em Portugal não está a prática tão elevada de exercício físico regular, até porque o Eurobarómetro de 2022, agora vai sair um em 2027, disse que Portugal era da Europa a 27 o povo que fazia menos exercício físico regular, atrás da Polónia e da Grécia. Mas já que tocamos nesta parte, acho que é muito importante confirmarmos aquilo que é a verdade dos factos científicos. Existiram provas claras que quem faz exercício físico regular tem uma probabilidade de longevidade muito maior, mas eles identificaram uma outra situação, que é quem fizer exercícios mais variados, ou seja, que tenham maior diferenciação, ou seja, fazer vários tipos de exercício. É provável que seja porque vários exercícios oferecem benefícios complementares. Praticar uma variedade de atividades físicas que podem promover adaptações fisiológicas complementares, expondo o corpo a diferentes desafios metabólicos e neuromusculares. Um estudo recente da Escola de Saúde Pública de Harvard descobriu que incorporar diferentes tipos de exercícios à sua rotina de treino pode reduzir significativamente a sua taxa de mortalidade. Mudar a sua rotina de exercícios pode ajudar, que é aquela questão que estávamos a falar, mudar a sua rotina de exercício pode ajudar e também pode aumentar as suas hipóteses de viver mais tempo. Embora esteja bem documentado que o exercício reduz o risco de mortalidade, alguns estudos também informam que diversificar os exercícios a longo prazo, a variedade de exercícios, faz uma diferença significativa na longevidade, independentemente do tempo que se dedica ao exercício. O estudo publicado a 20 de janeiro na British Medical Journal centrou-se em 111 mil enfermeiros e profissionais de saúde que responderam regularmente a inquéritos sobre os seus hábitos de exercício ao longo de um período de 30 anos. Os participantes registaram o tempo total dedicado a várias atividades físicas, incluindo jardinagem, ciclismo, corrida, treino de força, ténis, subir escadas e yoga. Os autores do estudo agruparam então os participantes por variedade de atividades. O grupo mais diversificado, aqueles que se envolveram no maior número de atividades distintas por semana, teve um risco de mortalidade associado 19% menor do que o grupo menos diversificado, mostraram os resultados. A conclusão: provavelmente é melhor distribuir a energia limitada por várias atividades físicas, em vez de se limitar a uma única atividade de alta intensidade.
1: Pois, é isso, mais uma vez. O corpo quer-se contrariado no todo, não é numa só atividade. Bem, vamos também tentar saber nesta conversa, Otelo, o que é o perigo da síndrome metabólica?
2: É verdade, muitas vezes, às vezes...
1: Parece que não está muito associado ao desporto, mas está, é isso?
2: Está. Ótimo. Está associado à saúde, que é, muitas vezes, vão ao médico de família e indo lá na explicitação clínica, eles metem síndrome metabólica. Então é importante também esclarecer às pessoas o que é síndrome metabólica, que é caracterizado por uma grande circunferência abdominal. Voltamos ao tema que já tínhamos falado anteriormente, devido à gordura abdominal excessiva. A hipertensão arterial, resistência aos efeitos da insulina, resistência à insulina ou diabetes, e por níveis anormais de colesterol e outras gorduras no sangue, como por exemplo a dislipidemia, que é o colesterol, né? É um dos mais importantes fatores que provocam a gordura no fígado. A síndrome metabólica é um conjunto de condições que ocorrem ao mesmo tempo e incluem obesidade, hipertensão, níveis elevados de açúcar no sangue e níveis anormais de gordura. é um fator de risco importante para doenças não transmissíveis, como ataques cardíacos, diabetes ou acidente vascular cerebral. A síndrome metabólica geralmente é facilmente observada devido ao aumento da cintura abdominal. Pode ser determinada pelo índice de massa corporal ou pela medida da circunferência abdominal, que já falámos sobre isso no programa anterior. Nos homens, o valor normal vai até... Aqui está 102, mas isso já é um bocadinho fora, convém ir perto dos 94. E nas mulheres, aqui está 88, e a gente fala 88, é o máximo que convém ir ali para os 82, abaixo dos 82 centímetros, mas 88
1: centímetros. 88 já é XXXXL.
2: 88 é quando, às vezes dou o exemplo de um, às vezes dou o exemplo e consulta de um balão, que é, se nós, por exemplo, se formos uma pessoa mais, com uma idade aí superior aos 40, 50, 60, dou às vezes o exemplo do balão. Se nós enchemos muitas vezes o balão, ele depois fica enrugado. Então podemos tolerar, por exemplo, se for uma pessoa ali até aos 35, 40 anos, ali tolerarmos os 82, mas se for uma pessoa mais velha, de 50 ou 60, podemos tolerar ali até aos 88 centímetros, isso, acho que seria, porque é como o balão já está ali com aquelas
1: já
2: folgas,
1: com marcações,
2: com algumas folgas, portanto, mas vamos pôr ali os 88 e os 102 como limite máximo do perímetro abdominal. Portanto, isso acho que é o... Portanto, por isso é que eu queria referir, a gordura da barriga, chamada da gordura visceral, é o tipo mais perigoso de gordura, porque pode prejudicar os órgãos principais, o fígado, o pâncreas, os rins, o coração. Portanto, convém ter sempre um perímetro abdominal baixo.
1: É isso mesmo. Bem, um dos temas, um dos grandes temas atuais que se fala e que existe, prende-se com pesquisas, que têm demonstrado de forma consistente a ligação entre a fraqueza do core e dor lombar e na cervical, que afeta até 80% dos adultos em algum momento da vida. Corresponde?
2: É verdade, é agora toda a gente que muitas vezes, muitos do, tenho um médico de família que referencia muito por causa das dores cervicais e lombares. E de facto isto tem tudo a ver com aquilo que é a necessidade da correção e do reforço muscular, da correção de posturas, da estabilidade geral do tronco, do reforço muscular constante. Tal como o músculo reto do abdómen, aquilo que a gente chama às vezes na brincadeira da praia, o six-pack, os oblíquos são frequentemente vistos como músculos de vaidade e associados à definição lateral da cintura em atletas e modelos. No entanto, a sua função mais importante, aqui a questão principal, a função mais importante é a estabilização postural, que ajuda a prevenir dores. Quando os oblíquos estão fracos, o corpo tende a perder alinhamento e estabilidade, as costelas projetam-se para a frente, a pélvis fica desalinhada e a coluna deixa de ter uma base sólida de suporte. Portanto, com estes músculos, funcionam como cabos esticados sob tensão, que mantêm o tronco firme, impedindo que a zona lombar suporte o peso sozinha. Quando não estão a fazer o seu trabalho de forma eficaz, outros músculos assumem a sua função. As compensações resultantes podem criar tensão dolorosa na região lombar e nas ancas. Por isso é importante fixar que os músculos musculares do core, ou seja, a parede abdominal, os músculos abdominais, esses são, para a proteção da coluna, fundamentais, como também são os músculos posteriores. Os posteriores são aqueles que estão nos paravertebrais, que é as costas. E aí também temos que reforçar. E depois temos a zona pélvica, que é a zona onde estão onde encontramos os glúteos, os rotadores do quadril e os adutores. Portanto, fazendo um reforço desta parte fundamental do nosso corpo, a probabilidade de acontecer lesões da coluna reduz significativamente e, à medida que a idade avança, quanto mais forte formos muscularmente na parede abdominal, melhor será o nosso envelhecimento, mas também melhor será a nossa qualidade de vida, e evitar este problema que foi a questão da pergunta principalmente, que é 80 a 90, às vezes até há outros estudos que até dão mais, 80 a 90% da população portuguesa queixa-se muito a partir dos 40, 45, 50 anos, muito da zona lombar.
1: Exato.
2: Da cervical também.
1: Também. Bem, quais são as principais complicações da hipertensão e como a combater também?
2: É verdade. Vamos lá ver isso. Isso é uma situação, praticamente, de hipertensão, uma grande parte dos portugueses tem. pode-se evitar, mas grande parte. Já falámos várias vezes da questão da síndrome metabólica, da questão da gordura visceral, portanto, da barriga proeminente, né? Então, as pessoas às vezes não sabem porque é que acontecem determinadas situações. Portanto, voltamos ao mesmo, que é a importância do exercício nisto tudo. Mas as principais complicações são AVCs, problemas de visão, danos nos vasos sanguíneos, ataque cardíaco, falência renal, entre outras, mas estas aqui estão centradas nas principais complicações da hipertensão. Depois, o médico de família, nestas situações, recomenda alguma medicação. As pessoas têm que tomar essa medicação até, se quiserem alterar a sua qualidade de vida e evitar ou reduzir a quantidade de miligramas do medicamento, ou, por exemplo, sobretudo isto, retirar completamente a medicação, tem que corrigir e fazer o seguinte: fazer redução do peso, redução da circunferência abdominal, redução do consumo de sal, prática de atividade física, que é o motivo que vim aqui à rádio, portanto, aumentar a quantidade semanal de exercício físico para o seu bem-estar. E depois as questões também de saúde, como o tabaco, que também é fundamental. Ou seja, em suma, enquadrar o quadro da hipertensão, do controle da pressão arterial, com controlar o peso em valores aceitáveis. O padrão alimentar também é fundamental. A redução do consumo de sal. Muita moderação no consumo de álcool e exercício físico.
1: Bem, falamos das prescrições de exercício físico regular, do peso, do perímetro abdominal, aproximado para uma saúde com mais segurança.
2: Bom, esta questão acho que
1: é tudo abrangente.
2: Eu vou falar aqui destas questões todas, mas vou tocar aqui num tema que é o colesterol. E vou dar um exemplo que dou muitas vezes em consulta. O colesterol, o que é? É a gordura que passa através da circulação do sangue nos vasos sanguíneos e essa situação que as pessoas... Se nós... Eu faço aqui um paralelismo e faço aqui uma condição que é... Se nós tivermos a louça para lavar e na louça para lavar tivermos gordura, lavamos com água fria ou com água quente? Lavamos com água quente, não é? Assim a gordura sai mais rápido. Ora, reparem, se nós estamos com gordura, que é o colesterol, se aumentarmos a temperatura corporal, essa temperatura corporal vai retirar a gordura que estão nos vasos. E assim vai baixar o colesterol.
1: Vai ajudar a queimar, que é o que há muitas vezes...
2: Ajuda a queimar. Por isso é que eu faço sempre este paralelismo em consulta, porque, repare, a gente vai lavar a louça, lavamos com água quente, a gordura sai. Se nós elevarmos o corpo, também sai a gordura dos vasos. Essa é uma das coisas que eu mais gosto de dar, e as pessoas até concordam. Acho que as pessoas ficam muito satisfeitas quando eu dou este exemplo, porque, de facto, depois o colesterol baixa consideravelmente, é claro. Quanto à questão que já falámos, que é o perímetro abdominal, vamos voltar aqui às referências. Perímetro abdominal, a partir de determinada idade, pode ser tolerável, que é chamado perímetro abdominal é gordura visceral, pode ser tolerável nos homens até aos 94 centímetros e nas mulheres até aos 82. Com alguma tolerância, podemos ir até aos 102 nos homens, mas é uma idade mais avançada, mas mesmo assim não é positivo, mas é tolerável, e depois aos 88 nas mulheres. Quanto às prescrições de exercício, as prescrições de exercício são normalmente adequadas às capacidades do utente e tendo em conta também aquilo que eles estão mais predispostos a fazer. E é importante falar sobre isto, porquê? Porque há pessoas que não se importam de ir para a piscina e há outras pessoas que não gostam de água. Mas a piscina é extremamente positivo e as pessoas adaptam-se muito bem à piscina. Mas se há uma pessoa que não pode ir à piscina, pois tem que se arranjar alternativas. Nas prescrições, normalmente adequamos também a modalidade e deixamos a pessoa escolher o utente ao seu gosto. Mas as prescrições devem ter mínimo 3 vezes por semana, preferencialmente 4 a 5. Se for para dores lombares, fazer mais exercícios nos convém chegar às 4 vezes por semana. E convém sempre fazer o 60% de músculo numa sessão de treino, é 40% de cardio e 60% de músculo. O que é isto? É 60% é dirigido mais à parte muscular e 40% mais à parte cardio. Se for uma situação de perda de peso constante, estamos focados antes da parte muscular, focarmos mais só na perda de peso de uma pessoa que está muito acima do peso, é fazer mais cardio ou fazer só cardio. Quando chegar ali ao peso, depois faz um bocadinho de cardio e começa a fazer a tonificação muscular, que é, à medida que a idade vai avançando, é aumentar o treino de músculo. Porque à medida que a idade avança, é mais importante o treino de musculação do que é o treino de cardio. Se já estivermos dentro do peso. Se não estivermos dentro do peso, é fazer mais cardio. Convém fazer mais cardio, porque a pessoa também depois psicologicamente, é pá, estou a perder.
1: Claro.
2: E nota, sim, e sim, nota sim. Que está a perder. Se for numa situação que já está dentro do peso, mas está frágil, temos que reforçar e a partir daí, pronto, uma palavra assim um bocadinho forte, mas é ficar obcecado com o treino de força. E o treino de força numa unidade de 60 minutos... ter ali 40 minutos de força e 20 minutos só de cardio, não precisa mais. E é nesse sentido que eu digo que deve ser, nos devemos centrar para a saúde ficar plena. Por isso é que nós temos que nos focar fundamentalmente em exercício, sempre um bocadinho de cardio e mais músculo. Se estivermos fora de peso, mais cardio do que músculo, até baixarmos o peso e depois começar a tonificar. É muito importante se centrarmos nisto. E voltamos aqui à última parte só para referenciar que as prescrições para quem está fora de peso convém ser acima dos 300 minutos semanais de cardio, né? Mais de cardio, e se for uma pessoa que mais ou menos está dentro do peso, costuma fazer com regularidade, epá, 3 a 5 vezes por semana é o indicado para qualquer das prescrições. Isto tanto, depois há aqui prescrições específicas, mas vai mais ou menos dar dentro deste intervalo, tanto para hipertensos, diabéticos, problemas cardiovasculares, ácido úrico, essas coisas também há, mas as prescrições não fogem muito àquilo que eu estou a dizer aqui atualmente, ainda precisa estar aqui a confundir muito.
1: Exato,
2: mas é mais isso. Quero só reforçar uma questão que acho que é uma das principais, que é, que já falámos, mas eu gosto de referir, é, atenção, essa pergunta foi agora no momento, eu queria reforçar a questão central da coluna. Nós não podemos parar de reforçar muscularmente o nosso corpo para não termos problemas na coluna, que depois nos limitam muito no dia-a-dia.
1: Pois é, sim.
2: Uma das coisas que eu digo muitas vezes é, façam muito exercícios como os agachamentos, os chamados flexões de pernas ou agachamentos, com pesos ou sem pesos, mas fazer com regularidade, porque aí este exercício é extremamente completo e do peito para baixo, toda a parte abdominal, pernas, apanha tudo e reforça consideravelmente e dá muita autonomia, não só às pessoas em si, mas também depois aquelas pessoas que têm problemas articulares, reforça e vai facilitar a articulação, porque estamos com os músculos mais fortes, a articulação fica muito mais fácil de mexer. Eu dou um exemplo às vezes do joelho, se nós tivermos o quadríceps e o isquiotibial forte, ele vai facilitar a articulação.
1: Ah, pois é.
2: É mesmo.
1: Por isso mesmo é que é importante termos aqui o profissional do desporto e depois da saúde. Bem, convém dizer que o Hotel Barão é realmente profissional do desporto do nosso centro de saúde. Querendo passar à consulta com o hotel, portanto, através do médico de família, se o médico achar importante, passa e requisita, e aí de viva voz, olho no olho, o hotel fala com algum utente ou algum doente para o encaminhar especificamente para um determinado exercício físico, ou na generalidade aqui, a importância de vários, como foi referido, são muito importantes para a nossa saúde.
2: Agradeço.
1: Telo, foi um bom recebê-lo.
2: Tenha sido esclarecedor.
1: Proveitoso para quem nos ouve, sem dúvida. Bem, marcamos em agenda daqui mais uns mesitos, voltamos à conversa.
2: Obrigado.
1: Combinado? Obrigado,
2: muito obrigado.
1: Até breve. Obrigada.
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0: O dia e hora de Sintoniza-te, apontamento semanal de Elia Ramos, psicóloga clínica e de saúde, terapeuta familiar e de casal. Bem-vinda, Elia.
1: Olá, Ana Cristina.
0: Obrigada mais uma vez pela colaboração. E hoje é o tal dia em que vamos abordar aqui a questão relacionada com os casais e estou expectante. Tentar aqui perceber, do ponto de vista da nossa psicóloga e do, relativamente aos relacionamentos, o que é que acontece quando um parceiro se torna um filho. Em jeito de brincadeira, há amigas que costumam dizer que adotaram o filho da sogra. Portanto, é um pouquinho isto, não é?
1: Sim.
0: É um pouquinho isto.
1: É um pouquinho isso, por acaso eu nunca ouvi.
0: Não? Olha, tenho amigas que o dizem. Olha, tenho lá em casa filho da minha sogra, eu adotei.
1: Que giro. Nunca ouvi entre amigas.
0: Sim.
1: Mas já ouvi muito em consulta e até às vezes mulheres que sentem que as sogras competem.
0: Há uma certa rivalidade. Verdade.
1: entre elas relativamente a isso, efetivamente. É, isto quando os papéis às vezes confundem-se e alteram-se, não é assim tão difícil disso acontecer, principalmente se existirem já padrões lá para trás, né, da família da origem, neste sentido. Se as pessoas já alguma vez sentiram, não sei, que se ama profundamente uma pessoa, não é, que está ao lado, mas que sem dar por isso a pessoa deixa de caminhar com ela e passa a caminhar por ela.
0: Ok.
1: Talvez muitos já tenham sentido isto de uma maneira ou de outra. Talvez aquela pessoa que começa a ser aquela pessoa que sempre organiza, que está sempre a tomar as decisões, sempre a lembrar das coisas, a resolver, a antecipar. Muitas vezes as pessoas resumem esta experiência numa frase. Lá está, como tu estavas a dizer, sinto que tenho mais um filho lá em casa. Esta expressão não deve ser entendida como um rótulo, mas como um sinal de que algo mudou efetivamente na organização da relação. E na terapia sistémica aprendemos que os problemas conjugais não pertencem apenas a uma pessoa, portanto aqui é claramente o padrão de interação que o casal está a construir e que vai construindo ao longo do tempo, e é precisamente nessa alteração de papéis e funções que hoje vamos explorar neste episódio. Vamos imaginar, vou usar aqui uma metáfora para também introduzir e explicar um pouco melhor isto. Vamos imaginar dois alpinistas.
0: Sim.
1: Cada um inicia a caminhada com a sua mochila. Em determinados momentos, um ajuda o outro. Mas, pouco a pouco, um começa a colocar pequenas responsabilidades na mochila do companheiro. Primeiro uma decisão, depois uma tarefa, depois a gestão da casa, da família, das emoções. E quem ama, geralmente vai aceitando este peso.
0: Vai deixando a mochila ficar mais pesada.
1: Exato. Só que um dia percebe que já não caminha lado a lado do outro. Caminha por ele.
0: Pois.
1: E é neste momento que o cuidado pode transformar numa organização desigual da relação. E este peso vai pesando de tal maneira que vai comprometendo as várias dimensões da relação, nomeadamente intimidade, que
0: claro,
1: é uma das principais queixas, não é? Isto é muito comum, por exemplo, as mulheres às vezes queixam-se de uma grande sobrecarga, e é exatamente esta mochila.
0: Sim.
1: Muitas vezes que já não está a carregar a mochila dela só.
0: Sim.
1: Já está a carregar muitas coisas da mochila
0: do companheiro,
1: do parceiro. E às vezes também acontece ao contrário.
0: Sim.
1: Okay? O Minuchini, que é uma das grandes referências, mostrou que todas as famílias possuem uma estrutura invisível, feita de fronteiras, papéis e funções. Quando um dos parceiros assume continuadamente a responsabilidade de proteger, de organizar e regular a vida familiar, a relação começa a perder a horizontalidade e começa a ser uma relação mais vertical. Portanto, não existem literalmente um pai e um filho, efetivamente, mas as funções parentais e dependentes instalam-se sem que haja essa intenção, mas vão-se instalando. E na consulta este padrão surge frequentemente de uma forma até muito silenciosa. Um dos parceiros começa a queixar-se de exaustão, porque não faz apenas mais tarefas, pensa em tudo. É aquela pessoa que antecipa, planeia, que mantém a família a funcionar. E o outro acredita que ajuda, mas não percebe que alguém continua a carregar a responsabilidade principal. E a isto chamamos a carga mental, lá está a sobrecarga que estávamos a falar. Também sabemos que cada pessoa chega à relação com aprendizagens da sua família de origem. Algumas aprenderam que amar significa cuidar de todos, por exemplo. Outras cresceram com alguém que

decidia por elas. E Bowen, como é um autor que já temos falado aqui várias vezes, descreveu como estas experiências influenciam a autonomia emocional e a forma como nos posicionamos nas relações. A

0: nesta alteração de papéis também fica muito fragilizada e às vezes até surge o ressentimento, a mágoa. E é muito curioso que isto às vezes é muito visível em casais com uma diferença significativa de idade.
1: Ah, ok, sim.
0: Às vezes isto acontece ainda de uma forma mais intensa, uhum, no que diz respeito. É muito mais visível este olhar diferente.
1: Sim.
0: E esta fragilidade na admiração, assim como na intensidade do ressentimento. E também por isso muitos casais descrevem uma diminuição da intimidade, como eu estava a dizer há pouco. Portanto, existem aqui várias dimensões da vida de casal que fica comprometida. E Sweet Johnson recorda-nos que o vínculo amoroso precisa de segurança, mas também de reciprocidade. E se as duas pessoas não estão, não é, aqui numa relação horizontal, de igual para igual, é difícil sentir o outro como parceiro. É fácil deixar de confiar na sua capacidade para assumir o seu lugar na relação. Vamos imaginar, por exemplo, aqui um exemplo clínico, como habitualmente, preservando aqui toda,
1: claro,
0: toda a confidencialidade. Imagino uma mulher que chega à consulta dizendo apenas estou cansada, não falava de tarefas domésticas, mas da responsabilidade invisível de pensar por dois. E ele respondia, mas eu faço tudo o que ela me pede. A diferença estava precisamente aí. Portanto, havia um que executava, okay, e o outro que organizava toda a vida familiar. Quando compreenderam que o problema era o padrão relacional e não a personalidade de cada um, porque às vezes depois vamos buscar a personalidade de cada um, conseguiram redistribuir responsabilidades e voltar a sentir-se uma equipa.
1: É isto.
0: É isto.
1: Sim, sim.
0: A mudança começa quando deixamos de perguntar quem é que está certo e passamos a perguntar que padrão é que estamos a alimentar os dois. Quem assume tudo precisa de confiar mais e devolver as responsabilidades. Quem depende precisa de aceitar o desconforto de decidir, errar e crescer. É este o movimento que um e que o outro terá que fazer nesta situação. E responsabilizar não é abandonar, é acreditar que o outro é capaz. Voltar a acreditar que o outro é capaz é fundamental. Antes de terminarmos, gostava então de deixar aqui algumas perguntas.
1: Parece bem, sim.
0: Para as pessoas fazerem e se refletirem, porque acredito muito que é muito mais importante, são muito mais importantes perguntas para as pessoas refletirem do que propriamente dar
1: conselhos,
0: assim,
1: não é? Conselhos,
0: refletas,
1: sim.
0: Porque é. Cada um, não é, tem a capacidade de refletir profundamente na sua vida e tem um domínio da sua vida relacional e interior que é única. Portanto, vou deixar aqui algumas questões. Na sua relação, caminham lado a lado ou sente que um leva sempre a mochila dos dois? Aquilo que chama de cuidado aproxima-vos ou impede, sem querer, o crescimento do outro? Quando foi a última vez que confiou verdadeiramente nas capacidades do seu parceiro? As relações não adoecem apenas por falta de amor, como já temos dito várias vezes. Muitas vezes adoecem porque os lugares deixam de estar claros. Quando um ocupa demasiado espaço de responsabilidade, o outro tende a ocupar demasiado espaço de dependência. A boa notícia é que os sistemas familiares são dinâmicos e quando um elemento muda a sua posição, toda a relação se pode reorganizar. E talvez a mais seja isto, não carregar permanentemente a mochila do outro, mas nem esperar que alguém carregue a nossa.
1: Pois.
0: Caminhar suficientemente perto para estender a mão quando é preciso e suficientemente lado a lado para que nenhum deixe de ser adulto. Isto é fundamental.
1: Claro.
0: Portanto, convido a iniciar uma conversa serena com o seu parceiro, fazer estas questões, responderem elas, porque de facto é algo que pode fazer a diferença.
1: Exato. Partilhar e ajudar a carregar a mochila e vice-versa, não é? Para o relacionamento fluir aí como se quer no casal. Olha, e para a semana?
0: Para a semana vamos falar sobre o lado tóxico da empatia.
1: Ok. Uhum. Curiosa. Será para a semana, outra vez aqui a esta hora. Eli, obrigada.
0: Obrigada, eu.
1: Até para a semana.
0: Até para a semana.
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4: É de hora de Hora do Pop, o apontamento semanal de Rafael de Sousa depois das férias está de volta. Bem-vindo, Rafael.
5: Olá.
4: Ai,
5: olá,
4: o bronze
5: olá.
4: E tudo mais das férias.
5: Sim. Um bronze meio-tom. Meio-tom, só porque eu só tenho dois tons. Ou é o branco ou é o lagosta. Ali o bronzeado não se coaduna comigo.
4: Mas mentalmente ajuda um bocadinho as férias, mas pela positiva tens tido palco.
5: Ajuda. As minhas férias é férias do trabalho.
4: Sim.
5: Que eu tenho para ir e nas férias eu faço outro trabalho.
4: Pronto. Tem sido bom a nível de palco.
5: Eu gosto e tem sido bom, graças a Deus, e agradeço a todos os que me convidam, a todos os que acreditam na minha música, tanto para mim
4: foi
5: como
4: bom.
5: Para o meu pai.
4: O Tavira, para
5: ainda, há pouco tempo ainda me disseram: é pá, adorei o teu espetáculo ali em Tavira.
4: Sim.
5: Portanto, significa que ficou marcado, ficou
4: em boa positiva, que é bom.
5: Correu bem.
4: Ótimo.
5: Mas sim, eu. O mês de agosto é sempre aquele mês mais atarefado, não é?
4: É. Mas para nós algarvios é assim, a nossa vida é assim, não viver assim.
5: Eu gosto desta azáfama, mas já estou habituado a isto,
4: é,
5: portanto,
4: claro.
5: Já estou calejado, portanto, para mim já,
4: é
5: já
4: passa.
5: Mas gostava de umas. Aquelas fériasinhas fazem falta, Ana. E olha, e eu digo que agosto chegou mesmo no ponto. Com o sol a picar, a água do mar no ponto e a melhor música para meter todas as festas e romarias a cantar e a dançar. E este segmento da Hora do Pop deste mês alinha-se com esse tema e trazemos as melhores escolhas musicais para este nosso querido mês de agosto. E festa popular que quer ser festa popular tem de ter Toy. É das figuras mais carismáticas e transversais da música portuguesa. Natural de Setúbal, a sua voz poderosa conquista os mais velhos e os mais novos. E a sua veia de letrista e compositor conquista desde os mais apaixonados até aos mais frios no que toca ao amor. Toy é sinónimo de hinos de verão. Vamos então chamar o António, meter a cerveja no congelador e dançar e cantar todo o dia e toda a noite.

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1: Hoje amanhã, sexta-feira, 7 de agosto, aí com o fim de semana à espreita. Vamos lá saber do tempo para hoje, segundo o IPMA. Previsão que aponta para céu pouco nublado ao limpo, com períodos de maior nubosidade no litoral a norte do Cabo Raso, podendo persistir em alguns locais junto à faixa costeira ao longo do dia. O vento fraco a moderado de oeste-noroeste, sendo de oeste-sudoeste na costa sul do Algarve durante a tarde e soprando por vezes forte nas terras altas do centro e sul, em especial a partir do meio da tarde. O mar na costa sul, com ondas de sudoeste inferiores a 1 metro. A temperatura da água do mar ronda entre os 19 e os 21 graus. As temperaturas máximas previstas para hoje. O IPMA diz que para Tavira se prevê uma máxima de 38 graus.

passamos os olhos pelo dia informativo. Olha, pois é. Avançado pela SIC Notícias para esta manhã de sexta, exemplo de todas as outras sextas, o sobe e desce dos combustíveis e no artigo da SIC Notícias diz que vale a pena esperar para abastecer. Vem aí uma grande descida no preço do combustível. Olha que bem. Segundo a SIC Notícias, em pleno mês de agosto, férias para a grande maioria dos portugueses, a próxima semana traz algum alívio na carteira. Diz mesmo que num depósito de 50 litros a poupança pode ultrapassar os 5 euros. Mas que bem. No Expresso, outro artigo diz que governo a investigar o governo. PS diz que a situação de Luís Neves atingiu o limite do admissível. E o Chega diz que quer admissão. Bem, no desporto também destaca, arranca hoje a Liga Portuguesa e um artigo da Bola dá conta das novidades da temporada e o calendário da jornada. No Eco, outro artigo diz que afinal as empresas não vão ser obrigadas a revelar salário nos anúncios de emprego. Ok. Número de candidaturas ao ensino superior na primeira fase é o mais elevado, imagine-se, dos últimos 30 anos. Olha que bem, não é?

artigo da Deco. E a chamada de atenção feita nas notícias de hoje fala do imposto automóvel. O imposto único automóvel, um artigo dá conta que pagar impostos faz parte da vida de qualquer cidadão. Quem tem automóvel sabe que todos os anos tem que cumprir essa tal missão. Mas vão existir algumas alterações. Parece que a partir de 2027 o pagamento do IUC deixa de estar associado ao mês da matrícula do veículo. Existirá um regime transitório nesse ano e em 2028 o imposto passará a obedecer ao calendário único com pagamento em abril, possibilidade de fracionamento em função do respectivo valor. Portanto, 2027 ainda será de transição, segundo o artigo da DECO. A nível internacional está a ser notícia um ataque em escola na Tailândia. 6 mortos e 14 feridos. Imagine, suspeito um aluno de apenas 14 anos. Diz o destaque informativo, a notícia que começou por matar logo os avós em casa e depois mais algumas mortes pela frente. E que a arma era do avô.

Diário do Observador fala ainda do caso Odair. Recurso do procurador rejeita legítima defesa. Considera que não deve haver atenuante de legítima defesa para o agente da PSP que baleou Odair Muniz. E defende que Bruno Pinto deve ser expulso da polícia. Outro artigo de hoje diz que, afinal, é impossível resistir ao Algarve, não é, Sr. Primeiro-Ministro? Bem, a sério, muito a sério. Luís Montenegro, é um artigo da Executive Digest, que diz que Luís Montenegro tinha dito que não viria de férias para o Algarve, mas afinal parece que está por aí. Calor até 39 graus, poeiras do Saara e chuva de lama. Possibilidade de mudança do tempo que pode ocorrer até domingo. Abrangendo distritos como Coimbra, Santarém, Castelo Branco e Guarda.

0: Bem, por aqui continuamos no Haja Amanhã, agradecendo a preferência, o facto de nos escolher, nos ter aí como companhia, agradecemos vivamente essa preferência e aproveite as férias, usufrua, divirta-se e, brincadeiras à parte, escolha um bocadinho, não é, carregar baterias, esquecendo, entre aspas, o que às vezes chamamos da nossa vida malvada. Isto aqui para dar entrada a chutes e pontapés já a seguir aqui no Haja Amanhã.
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Estamos quase na reta final do Hoje Amanhã. Que momentos introspectivos da nossa música. Depois de Lina com Rodrigo Cuevas, deixamos com Rubem Portinha e Ana Laís. Estas saudades da minha aldeia.

0: Beijinhos, abraços, portem-se bem, sejam felizes. Segunda-feira cá estaremos de novo para mais Às da Manhã. Já a seguir vem aí a hora certa e o atualizar da informação na sua rádio. Então, boa sexta-feira e bom fim de semana.
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0: Boa tarde, notícias na Gilão para sexta-feira, 7 de agosto deste 2026. Neste espaço de informação, vamos falar de Loulé, que vai candidatar-se à Capital Portuguesa da Cultura em 2028. Há outros temas a desenvolver, há uma ação promovida pela Estação Piloto de Piscicultura de Olhão, o Instituto Português do Mar e da Atmosfera, agendado para o dia 11 de agosto, promovendo a atividade O Peixe Vem Só do Mar, enquanto questão. Outros temas que vamos desenvolver prende-se também com a saúde e os seus profissionais. Os trabalhadores de saúde do Algarve cumprem dia de greve para exigir melhores condições laborais. Destaque informativo será, para abrir este espaço de informação, o balanço da etapa de ontem, da volta a Portugal em bicicleta e a expectativa da etapa de hoje, que terá chegada ao Algarve.
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0: Boa tarde, Francisco Campos venceu numa chegada àquela luz com o colega Miguel Salgueiro na terceira posição. Rui Oliveira é o novo camisola amarela. Hoje a denominada grandíssima chega ao Algarve, 180 km com 400 metros. Jorge Nunes, boa tarde. Vamos falar efetivamente sobre a volta a Portugal em bicicleta, sobre as expectativas deste dia e também o que foi, diremos, a etapa de ontem que fez sorrir todos em geral, diremos os tavirenses.
7: É verdade, sim. Bom dia a todos. Ana Cristina, Sérgio Miguel e ouvintes. Tudo aponta para que daqui a mais uma hora e sete minutos arranque para a estrada aquela que é a segunda etapa em linha, a ligação entre Sines e Albufeira, na distância de 180 km com mais 400 metros. Mas ontem o dia foi diferente. Uma etapa algo movimentada, para não dizer que foi bem movimentada para um primeiro dia, um pelotão muito nervoso, muitos ataques, uma fuga que pegou praticamente até ao final, mas também o pegou porque era uma fuga mais que controlada, porque houve ali uma aliança durante o caminho, durante muitos quilómetros, entre a UAE e os espanhóis de Euskaltel e Euskadi, que à vez foram pegando na corrida, nunca permitindo que essa fuga tivesse mais de 2 minutos e 5 segundos. Quando a quiseram matar, mataram as escaramuças normais na cabeça do pelotão. Primeiro Miguel Salgueiro, depois do homem do Lontano, o Tomás Conte, ter tentado pegar na corrida. Miguel Salgueiro, Carlos Miguel Salgueiro, pegou na corrida, impôs o seu ritmo, olhou para trás, viu que o seu sprinter, o seu colega Francisco Campos não estava, baixou o ritmo, juntou-se de novo com Francisco Campos e na ponta final Miguel Salgueiro abriu o caminho e impôs um ritmo fortíssimo para o Francisco Campos sair e poder ganhar. Uma vitória para o time da Vira Crédito Agrícola, para animar as hostes, para animar todos aqueles que dizem que trabalham pouco, fazem pouco, uma equipa muito fraquinha. É a equipa que há, mas trabalha, faz a sua luta, está na estrada. Referir que o Francisco Campos foi ainda há uma semana, há 15 dias atrás, campeão nacional em Mortágua. Ontem demonstrou aquilo que é a sua especialidade, que é o sprint, e conseguiu ganhar a etapa. Ganhou a etapa, está claro, não tinha, não havia margem para poder vestir a amarela, mas a amarela acabou por ser vestida pelo homem, o português da UAE, o Rui Oliveira, que já estava em segunda geral e conseguiu vestir a amarela e agora é um líder. Daqui a uma hora é ele que vai para a estrada de amarelo em direção à Albufeira. Por isso, vamos ver o que é que esta etapa de hoje dá. O Miguel Salgueiro está ali a 9 segundos, é o terceiro da geral. Posso dizer aos homens do caminho, Francisco Campos é 23º a 32 segundos, o Diogo Barbosa está em 27º a 35 segundos, o Ailet Laza está em 53º a 1 minuto e 42, depois encontra-se o Afonso Silva a 1 minuto e 44 e em 100º o Guilherme Mestre, que está a 8 minutos e 44, sendo que o Noah Campos ontem acabou por deixar logo no início desta volta, deixar de ser, de ter a companhia dos seus colegas, não ajudando os seus colegas, certeza que da parte dele a tristeza impera numa volta a Portugal, mas acontece. Francisco Campos lidera geral dos pontos, é o camisola laranja. Por equipas, quem comanda é a Anicolor, estando muita vida na quarta posição. A camisola azul da montanha é do Oscar Rota, da Feira dos Pares Boa Vista. A camisola da juventude é de Adriano Pericas, do time UAE. A etapa de hoje, que vai começar, como eu disse, dentro de uma hora, liga-se à Albufeira, 180 km com mais 400 metros. Tem o primeiro sprint no Almograde, ao quilómetro 47.4. Segundo sprint na Zambujeira do Mar, ao quilómetro 66.3. Tem a primeira e única meta de montanha desta etapa, de terceira categoria, em Odeceixe, ao quilómetro 86.5. O terceiro sprint na cidade de Lagos, ao quilómetro 130.4, e a partir daí é o rolar até a Albufeira, são 50 quilómetros para chegar à Albufeira, onde é o horário previsto, como sempre, por volta das 5:30 da tarde. É a segunda hipótese para os sprinters. Francisco Campos está animado, diz que tudo irá fazer, tudo irá tentar. Vamos ver quem será o homem que ganha hoje em Albufeira, se a camisola amarela se mantém com o Rui Oliveira ou se muda, porque nos três sprints também depende das ordens que Vidal Fitas dê e como sentir os ciclistas. Nestes três sprints pode haver uma fuga e o Carlos Salgueiro tentar ir amealhar aqui alguns segundinhos. Mas isso é mais daqui a uma hora, quando este calor continuar a apertar ainda mais, é que os ciclistas irão fazer à estrada em direção ao Algarve, à Albufeira, 180 quilómetros com mais de 400 metros. É tudo, Ana Cristina. Vamos voltar mais à frente.
0: Então, até daqui a pouco, ainda para complementar, diremos toda esta informação de Jorge Nunes, vamos aqui partilhar alguns desses momentos efusivos vividos ontem no final da etapa. No caso, com Francisco Campos, com a vitória da etapa de ontem.
8: Vai ser com o vento, claro que Hoje fazia-se sentir um bocadinho de vento, mas era um vento de costas. Não havia propriamente zonas que se pudessem fazer a diferença, porque rapidamente, nos primeiros quilómetros, tanto estávamos à beira do mar como mudávamos de direção em direção ao interior. Por isso, essa parte foi relativamente tranquila, sim, porque a fuga também saiu bastante cedo e a Emirates se controlou bastante bem. Claro que fomos sempre bastante rápido, mas foi um dia até relativamente tranquilo até à aproximação da subida de Sintra. Por isso, nesse aspecto foi um dia até mais ou menos tranquilo. Para já estou felicíssimo com o dia de hoje, amanhã é outro dia. Claro que gostaria e tentarei estar no meu melhor nos próximos dias, mas o objetivo principal já está, que era vencer uma etapa, por isso estou felicíssimo. O segredo tem sido, além de tudo, é o trabalho que nós vamos fazendo durante todo o ano, não é? E especialmente aqui os estágios para a volta e toda a preparação, tudo o que deixámos para trás e que deixámos de fazer, que gostaríamos de fazer, dedicámos-nos ao máximo a isto, que é uma modalidade que exige muito, e o segredo é a consistência, e depois aqui é ter a sorte do nosso lado, é estar no dia sim, no lugar certo, à hora certa.
0: O ciclista Francisco Campos, do Tavira Crédito Agrícola, o vencedor da primeira etapa da Volta a Portugal em bicicleta, precisamente a etapa de ontem. Por sua vez, Rui Oliveira, bem na classificação, vestiu de amarelo e partirá hoje para a etapa que chega ao Algarve.
9: Coube-nos a nós tirar, porque estávamos de camisola amarela com o Júlio e respeitámos a camisola amarela e esta corrida, portanto tirámos. E a equipa acreditou em mim, respeitou-me e deu-me muita motivação para conseguir hoje vencer a etapa. Não consegui vencer a etapa, mas consegui vestir de amarelo, portanto continuámos no mesmo registro. Estou muito feliz, é um sonho tornado realidade. Já na estreia, nesta volta, nunca pensei começar assim, com o segundo lugar. Hoje poderia ter vencido, fiz quarto, mas consegui vestir a amarela e estou muito feliz, muito orgulhoso por mim, pelos meus. Sei que muita gente está contente por mim. E agora falta o último objetivo, que é vencer uma etapa e ajudar a minha equipa a conseguir o melhor resultado possível na geral.
0: As declarações de Rui Oliveira, que parte de amarelo para a etapa de hoje, que liga Sines, Albufeira, 180 km com 400 metros, que vão ser percorridos ao longo deste dia. Vamos também à antevisão desta segunda etapa, segundo também a expectativa, segundo Vidal Fitas, diretor desportivo da equipa de Tavira.
10: Olha, esta etapa nós já a fizemos em outras edições da volta e o principal problema dessa etapa é o calor. Se as temperaturas na próxima semana se mantiverem dentro destes moldes que estão agora, o Alentejo é um bocadinho mais quente do que nós temos aqui no Algarve, ou pelo menos costuma ser. E à imagem dos anos anteriores, essa etapa foi sempre uma etapa que trouxe a principal dificuldade foi exatamente o calor. Portanto, ou seja, o primeiro dia em Lisboa, por muito calor que faça, o prólogo, que são 6 km, são 10 minutos de esforço, não é a mesma coisa de 4 horas ou 4 horas e meia. A primeira etapa na Lourinhã, a disputar na Zona Oeste, normalmente a Zona Oeste tem ali um microclima que acaba por sempre ter 5 ou 6 graus menos do que o resto do país.
11: É verdade.
10: E digamos que o grande embate do calor será esse dia. O grande primeiro embate do calor. Portanto, e penso que à imagem dos outros anos, essa etapa será, se calhar, a primeira grande dificuldade que os ciclistas vão ter.
0: É sem dúvida essa a expectativa para o dia de hoje, uma etapa longa, praticamente plana, para ligar o litoral alentejano ao Algarve, onde a preocupação se prende com o calor que se espera também para este dia. Será esta a segunda etapa que a Rádio Gilão vai acompanhar, ligando Sines a Albufeira, 180 km com 400 metros.
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0: O Parque de Lazer da Mata de Conceição acolhe atividades neste verão. A autarquia regressa nos meses de agosto e setembro com um programa no Parque de Lazer do perímetro florestal da Mata da Conceição, destinado aos apreciadores da natureza. Pretende-se que durante esta estação do ano o espaço natural se transforme num ponto de encontro para todas as idades, com atividades gratuitas ao ar livre, pensadas para animar os dias quentes, com ações de relaxamento, como yoga, passeios, observação de estrelas, ainda acampamento para famílias, entre outras atividades. O arranque é já no dia 13 de agosto, pela manhã, no Trilho dos Gamos, numa parceria com o Centro de Ciência Viva de Tavira. As inscrições poder-se-ão efetuar, entretanto. Dia 16, pela manhã, uma aula de yoga em parceria com a Chama Tavira Centro de Yoga. No dia 19, passeio das estrelas, as inscrições também poder-se-ão efetuar. Dia 22, o acampamento em família. Já no dia 27, às 9h30, no Trilho dos Gamos, também mais atividade de centro, com parceria do Centro de Ciência Viva de Tavira. Em setembro, dia 1, pela manhã, às 9h30, no Trilho dos Gamos, mais uma atividade. No dia 5, mais um acampamento em família. Estas iniciativas que referimos acontecem no Parque de Lazer, parcerias diversas que estão assim definidas para juntar no verão a família e os amigos e a vontade de se divertir em comunidade, na companhia dos Gamos, que são os residentes, promovendo uma maior proximidade e consciencialização do que é possível viver naquele espaço em equilíbrio e respeitando a biodiversidade. Essa é a proposta deste verão do Parque Lazer da Mata de Conceição. Aqui por Tavira é a grande celebração, qualquer coisa como 150 anos celebrados esta sexta-feira. Falamos do Clube Tavira, que celebra os seus 150 anos com um concerto na Praça da República. Vamos saber mais nesta proposta que nos deixa a Pedro Nogueira, estagiário da Rádio Gilão.
11: O Clube Tavira celebra este ano 150 anos de existência. A data é assinalada esta sexta-feira com um espetáculo na Praça da República. Por isso, falámos com Filipa Teixeira, programadora cultural do Clube Tavira, sobre a sua história e o papel da mesma no clube.
13: Este clube era muito elitista, muito fechado, e depois do 25 de Abril houve aqui uma grande volta no clube. O clube deixou de ser exclusivamente para pessoas da elite tavirense e passou a estar um bocadinho mais abrangente, apesar de que ainda assim não seria qualquer pessoa, digamos assim. E nesse momento houve aqui uma série de sócios que se reuniram para iniciar uma academia de música. Eu tive aulas aqui de piano, ainda com a professora Edith, e portanto o meu avô era sócio, era tesoureiro, andava sempre por aqui, escrevia aí nas máquinas de escrever e fazia as contas, e eu andava aqui com ele. Então eu ganhei um grande gosto pelo clube. Entretanto, com a falta de dinamização do clube, ele acabou por se ir degradando, e aqui há uns anos atrás, os filhos desses sócios que pegaram, e outros anteriores, mas essencialmente dos que pegaram no clube após 25 de Abril, estavam preocupados e resolveram fazer aqui uma grande obra de renovação e conseguiram manter o clube mais ou menos em boas condições e com algum glamour que ele já tem, entretanto, com os anos tinha perdido. Eu vim para cá porque eu sou daqui, mas morava em Lisboa e tinha vontade de fazer coisas diferentes daquelas que eu fazia. E houve um dia que vim aqui ao clube e fiquei muito preocupada porque estava tudo muito degradado. Os anos passam e isto requer muita manutenção, esta casa. E então comecei a pouco e pouco a fazer mesmo com as minhas mãos, a arranjar as coisas e a começar a mexer-me, a perceber como é que funcionava. E daí por mim a estar ocupada a 100% aqui e pronto. Atualmente a minha missão, a minha missão número um é valorizar este espaço, que isto é um espaço único na cidade. Há muito poucos espaços destes pelo país, que eram espaços de cultura antigos, não é? Antigamente a cultura não era oferecida assim pelas câmaras municipais, não é? As pessoas juntavam-se nestes clubes e organizavam para terem serões de cultura, não é? Tem os bailes e as tertúlias e tudo mais que acontecia aqui. Então eu acho que isto é uma grande herança que nós temos, que Tavira tem, e que deve ser valorizada. E então o meu papel neste momento é chamar a atenção para que este edifício incrível existe, e existe para nós todos usufruirmos dele e para lhe darmos um bocadinho da dignidade que ele merece. E é este o meu papel aqui, mais ou menos.
11: Para assinalar os 150 anos de existência, o Clube Tavira preparou também um espetáculo aberto ao público. Filipa Teixeira, explica-nos agora o que está previsto para o espetáculo.
13: Pronto, este concerto nasce de uma ideia de... Primeiro pela premissa que nós queremos passar de que o clube está mais aberto, está aberto como nunca. E então nós achámos que era interessante fazermos a parte principal da celebração na Praça da República, com toda a gente. Depois também lembrei-me que seria interessante fundir o programa do Verão em Tavira com este evento, em particular do clube, ou seja, acaba por ser um híbrido. O concerto é uma opção nossa, é algo que é, o concerto é nosso, digamos assim, mas contamos com todo o apoio da Câmara Municipal, que engloba este concerto no Verão em Tavira. Pronto, é um bocado simbólico e também é agradável, porque é um espaço muito mais, é ao ar livre, tem muito espaço e não, assim não é preciso andar a limitar convidados e etc. Então queremos deixar esta ideia de uma celebração aberta para todos num espaço público. Depois do concerto ainda estão todos convidados a vir à sede, vamos ter aqui um momento final. Vamos ter uma viagem musical, uma viagem no tempo, com o DJ Viriato Moata. Portanto, estão todos convidados ainda, depois do concerto, a virem aqui ver também o início daquela que será a exposição produzida por este levantamento histórico pelo Dr. Marco Sousa Santos, da Câmara Municipal de Tavira, fruto do protocolo que nós temos neste momento com a Câmara Municipal de Tavira, a quem eu deixo o meu maior agradecimento na pessoa da Sra. Presidente Ana Paula Martins.
11: Filipa Teixeira, explica-nos agora quais são as suas perspectivas para o futuro do clube.
13: Olha, eu imagino o clube utilizado a 100%, com quem nos venha bater à porta, digamos assim, e que tenha projetos e que tenha ideias que quer desenvolver, nós tendo o espaço, e o espaço certo para isso é aqui que isso deve acontecer. Imagino um clube de porta aberta, em que pode entrar, pode ler um livro numa sala, pode jogar um jogo noutra, pode ver um filme no anfiteatro, estão atividades a decorrer no salão e quem sabe um café para todos estarmos aqui. É esse o futuro que eu vejo. Vejo aqui um polo social interessante, movido sobretudo por gente que mora aqui, que está aqui todo o ano e que nos transfira também um pouco a nossa identidade. Alguém que nos visite e que venha a Tavira, que também faça parte do circuito, ver o que é o Clube Tavira. É isso que eu vejo para o clube.
11: As comemorações dos 150 anos do Clube Tavira têm lugar esta sexta-feira. O espetáculo está marcado para as 22 horas, na Praça da República.
0: É também esta sexta-feira que arrancam as tradicionais festas dos pescadores em honra de Santa Luzia. De 7 a 10 de agosto, em Santa Luzia, os próximos dias são de festa vivida de uma maneira especial, como Santa Luzia sabe organizar e receber. O arranque faz, e convém referir que todos os dias há DJs, concerto com os Descendentes, sexta-feira, sábado, concerto com os Íris, no domingo com Bia Cabos e na segunda-feira com o Matai. Há sempre DJs e há bailes que ao longo destes dias vão animar Santa Luzia como manda a tradição. Tradicionais festas dos pescadores em honra de Santa Luzia 2026 aí estão a partir de hoje.
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0: Os trabalhadores da saúde no Algarve cumprem dia de greve. O objetivo, dizem, é exigir melhores condições laborais, defender o Serviço Público de Saúde, inserido numa jornada de luta convocada pela União dos Sindicatos do Algarve. Do Sindicato dos Enfermeiros Portugueses em declarações à Agência Lusa, Guadalupe Simões criticou a Unidade Local de Saúde do Algarve, a ULS Algarve, por continuar a apostar na contratação de profissionais ao abrigo de planos de contingência, em vez de se reforçar a contratação por tempo indeterminado, numa região onde faltam, disse, 500 assistentes operacionais, cerca de 1.500 enfermeiros generalistas e mais de 500 enfermeiros especialistas, cerca também de 500 técnicos de diagnóstico. A falta de concursos de acesso às carreiras, estagnando a possibilidade de desenvolvimento dos profissionais enfermeiros, também é criticada pelo sindicato, que manifestou a preocupação pela possibilidade de alguns serviços da ULS Algarve poderem vir a ser privatizados. Guadalupe Simões disse ainda à Lusa que teme que o esforço que o país está a fazer para suportar 5% de encargos na defesa para responder às exigências internacionais colocadas no âmbito da Organização do Tratado Atlântico Norte, da NATO, possa ter efeitos no setor da saúde, ao ser cativado de dinheiro que é necessário no âmbito do Serviço Nacional de Saúde para cumprir essas metas. É ainda referido que a possível transferência de serviços públicos para o setor privado ou social, através das misericórdias, significará também que o Governo, relativamente à região do Algarve, continua no, neste caminho que, para Guadalupe Simões, poderá ser dilapidação, que mais facilmente será fácil de entregar a gestão aos privados, sem se demonstrar a eficiência da medida. São algumas destes pontos que levaram a esta greve, que se insere também numa ação de luta regional, convocada pela União dos Sindicatos do Algarve, exigindo as melhores condições de trabalho nesta região que é o Algarve, onde são reportados benefícios económicos pelas empresas, mas a precarização laboral e os baixos salários são o dia-a-dia dos trabalhadores, também dos setores do turismo, comércio e serviços. Dia 11 de agosto, a partir das 10 horas da manhã, a Estação Piloto da Piscicultura de Olhão e o Instituto Português do Mar e da Atmosfera promovem, e também com o Centro de Ciência Viva do Algarve, uma atividade denominada O Peixe Vem Só do Mar, isto integrado no programa Ciência Viva no Verão 2026. Segundo o IPMA, a iniciativa pretende dar a conhecer ao público o papel da aquacultura e da investigação científica na produção sustentável de alimentos aquáticos, no reforço da segurança alimentar, na redução da pressão sobre as populações selvagens e na conservação de recursos aquáticos. Durante a visita, os participantes terão a oportunidade de conhecer as instalações da estação de Olhão, a compreender de que forma a ciência e a inovação contribuem para o desenvolvimento de uma aquacultura mais eficiente, sustentável e resiliente. A participação é gratuita mediante inscrição prévia. Lolé candidata-se a Capital Portuguesa da Cultura 2028, com Lídia Jorge, Dino Santiago e Ricardo Neves Neves como embaixadores. O anúncio foi feito pela Câmara de Lolé, dando conta de que Lolé pretende ser a Capital da Cultura em Portugal 2028. A apresentação decorreu numa reunião interna realizada no Cineteatro Lutano, contando com a presença do Executivo Municipal, dos trabalhadores da área da cultura e dos embaixadores. Segundo o município, a Câmara considera que o trabalho desenvolvido nos últimos anos no Conselho e a Estratégia Municipal de Cultura 2034 são pontos fortes da candidatura, que conta com três personalidades algarvias como embaixadores e o apoio da Região de Turismo do Algarve, da Comissão de Coordenação e Desenvolvimento Regional do Algarve, também da Comunidade Intermunicipal do Algarve Amal e da Universidade do Algarve. O apoio que o município de Olé tem dado à área da cultura é também um ponto forte da candidatura, porque permite colocar a cultura a fazer parte da vida das pessoas. O projeto participativo da Estratégia Municipal da Cultura 2034, iniciado em 2024 para promover o desenvolvimento cultural do município, com vários investimentos e melhoramentos nas estruturas existentes, é outro dos suportes de candidatura de Olé, segundo a autarquia. O seu objetivo, juntando apoios diversos e levando por diante esta mesma candidatura. Esse é o objetivo de Lolé, na pretensão de ser capital da cultura. Quase a finalizar o nosso espaço de informação, antes de lhe falarmos da previsão do tempo, damos conta de uma nota da Tavira Verde. A Tavira Verde diz que dia 10 de agosto, entre as 14 e as 17 horas, procede uma interrupção programada de abastecimento de água em Santa Luzia para execução de ramal domiciliário em Santa Luzia, na zona nascente, afetando essa mesma zona, nascente de Santa Luzia, a Avenida Engenheiro Eduardo Pacheco, a Rua 1º de Maio, a Rua Capitão Jorge Ribeiro, a Rua Capitão Manuel Batista Marçal, a Rua João António Chagas Ferreira, a Rua Patrão Joaquim Lopes e a Rua Terra Estreita. Lembramos, é para execução de ramal domiciliário, segunda-feira entre as 14 e as 17 horas. Há ainda uma outra interrupção programada de abastecimento de água, programada pela Tavira Verde, para segunda-feira, dia 10 de agosto, entre as 14 e as 17 horas, na urbanização Mato Santo Espírito, para colocação de acessório de contador de rega. Diz a Tavira Verde que esta interrupção programada de abastecimento de água em Mato Santo Espírito afetará a Rua Capitão Joaquim Maria Galhardo e o caminho, que é um, e o caminho pedestre. Portanto, no entanto, para mais informações e consulta detalhada do mapa das zonas afetadas, devem os interessados visitar o website da Tavira Verde na secção de alertas e comunicados. Finalizar, lembrando que Portimão, Monchique, Silves, Loulé, São Brás del Portel e Tavira estão classificados hoje pelo Instituto Português do Mar e da Atmosfera com perigo máximo de incêndio rural. Por sua vez, Algesur, Vila do Bispo, Lagos, Albufeira, Faro, Alcoutim, Castro Marim e Vila Real de Santo António colocados em risco muito elevado. Lagoa e Olhão apresentam perigo elevado. O perigo de incêndio rural é determinado pelo IPMA, tem 5 níveis que vão de reduzido a máximo e os cálculos são obtidos a partir da temperatura do ar, umidade relativa, velocidade do vento e quantidade de precipitação nas últimas 24 horas. Agora e concretamente para hoje, a previsão do Instituto Português do Mar e da Atmosfera aponta para céu pouco nublado ou limpo, apresentando períodos de maior nubosidade no litoral a norte do Cabo Raso, nubosidade que pode persistir em alguns locais junto à faixa costeira ao longo do dia. Vento fraco a moderado de oeste-noroeste, sendo de oeste-sudoeste na costa sul do Algarve durante a tarde e superando por vezes forte nas terras altas do centro e sul, em especial a partir do meio da tarde. O mar na costa sul, com ondas de sudoeste inferiores a 1 metro. A temperatura da água do mar ronda entre os 19 e os 21 graus. Temperaturas máximas previstas para hoje. O IPMA diz que, para Tavira, hoje se prevê uma máxima de 38 graus. 37 graus para Faro, 35 Lisboa, 25 graus de máxima prevista para o Porto. Pomos ponto final neste espaço de informação, desejando-lhe a continuação de uma boa sexta-feira, de um bom fim de semana também, em expectativa com a sua rádio.
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0: Boa tarde, são 13 horas.
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2: Depois do PS, agora é a vez do LIVRE pedir a Luís Montenegro que se pronuncie sobre a auditoria pedida pelo Governo aos mandatos de Luís Neves à frente da Polícia Judiciária. Jorge Pinto estranha que o Primeiro-Ministro permaneça em silêncio quando há ministros a investigar outros ministros. Os médicos de saúde pública alertam os poderes públicos para a necessidade de serem criadas mais medidas para proteger as pessoas mais vulneráveis durante as vagas de calor. As ondas de calor que se registaram este verão em Portugal provocaram quase 700 mortes acima do esperado. Depois de vários aumentos expressivos e de descidas com pouco significado, antecipa-se uma redução superior a 10 cêntimos no preço da gasolina e do gasóleo a partir de segunda-feira.
3: São notícias para terem desenvolvimento já a seguir na edição da Uma. Neste início de tarde de sexta-feira, no Porto estão 26 graus, em Coimbra 29, Lisboa está com 30, Faro agora com 34, nas Ilhas Funchal com 29 graus, em Ponta Delgada estão 23. Jornal da Uma, a edição é de João Vasco.
2: Jorge Pinto, novo porta-voz do LIVRE, considera que o Primeiro-Ministro não pode ficar em silêncio depois do Ministério da Justiça ter ordenado uma auditoria interna aos mandatos de Luís Neves como líder da Polícia Judiciária. Ouvido há momentos pela Antena 1, Jorge Pinto defende que não é sustentável que Luís Montenegro continue sem uma palavra a dizer sobre os últimos desenvolvimentos que atingem o ministro Luís Neves.
4: Não é razoável que o Sr. Primeiro-Ministro continue em silêncio, porque o que está a acontecer tem um significado político, é evidente, mas tem também um significado ao nível da ética e daquilo que é o sinal que um governo deve dar ao país. E nós, no LIVRE, estamos preocupados com aquilo que foi a mensagem que saiu do caso Spinum Viva, mas não queremos que isso defina uma nova bitola de Estado na política, e parece-nos que não é sustentável que o Sr. Primeiro-Ministro continue sem se pronunciar sobre estes casos, mas em particular sobre esta notícia que dá conta de que a Sra. Ministra da Justiça autorizou então este inquérito, esta averiguação àquilo que foi o mandato do seu colega de executivo, agora Luís Neves.
2: Sem falar em pedidos de demissão de Luís Neves, o co-porta-voz do LIVRE insiste na necessidade do Governo assumir responsabilidades.
4: Com a informação que tenho hoje, posso ter uma posição, com a informação que possa vir a ter daqui a um mês, até fruto destas investigações, a posição do LIVRE poderá ser outra, e aí poderá ser de um pedido mais direto de demissão. Aquilo que nos parece é que neste momento há uma necessidade por parte do Governo, no seu todo, mas certamente por parte do Sr. Primeiro-Ministro, de assumir as suas responsabilidades, para as quais foi nomeado. E o silêncio não é, nem pode ser nunca, uma opção quando se é Primeiro-Ministro do país.
2: Jorge Pinto, co-porta-voz do LIVRE, sobre a auditoria pedida pelo Ministério da Justiça aos mandatos de Luís Neves à frente da Polícia Judiciária. Já falou hoje também o líder parlamentar do PS, Eurico Brilhante Dias, defendeu que a situação do Ministro da Administração Interna atingiu o limite do admissível. É um registro que aqui recuperamos.
5: São desenvolvimentos com especial gravidade. O assunto em torno do Sr. Ministro da Administração Interna atingiu o limite do admissível no quadro do normal funcionamento das instituições. Já chegámos ao momento, já temos o Governo a investigar o Governo, a Ministra da Justiça a promover o inquérito das atividades de um seu colega de Governo. O Sr. Primeiro-Ministro, há que dizê-lo, é o responsável exclusivo, único pela composição do Governo. Este é o momento do Sr. Primeiro-Ministro assumir as suas responsabilidades, colocar ordem no Governo, e assumir todas as decisões que tiver que assumir. Mais uma vez exortamos o Sr. Primeiro-Ministro a pôr ordem no Governo e a defender o respeito pelas instituições, que é aquilo que neste momento está em causa.
2: Eurico Brilhante Dias, líder parlamentar do PS, esta manhã em declarações à agência Lusa. Ainda ontem, o Chega renovou a exigência de demissão do Ministro da Administração Interna e a importância de se avançar com uma comissão parlamentar de inquérito aos mandatos de Luís Neves à frente da Polícia Judiciária. Sobre estes desenvolvimentos, o Presidente da República afirmou ontem também que espera resultados rápidos das investigações que estão em curso para que o Estado de Direito e a democracia sejam preservados. Foram tomadas algumas medidas, mas devem ser criadas mais formas de proteger as pessoas mais vulneráveis durante as vagas de calor. O alerta é deixado na Antena 1 pela Associação Nacional dos Médicos de Saúde Pública e surge no dia em que se ficou a saber que as ondas de calor que se registaram este verão em Portugal provocaram quase 700 mortes acima do esperado nesta altura do ano. Arlinda Brandão.
6: Só entre os dias 2 e 8 de julho, a Direção-Geral da Saúde estima numa só semana um excesso de 555 mortes em relação ao ano passado, mais 29% do que o esperado. A maior parte destas vítimas são idosos e muitos nem conseguem sair de casa. João Paulo Magalhães, vice-presidente da Associação Nacional de Médicos de Saúde Pública, chama a atenção para a dificuldade de não se conseguir em Portugal refrescar as casas e isso provoca mortes.
7: Uma das recomendações que nós fazemos sempre quando enfrentamos uma onda de calor é que as pessoas possam estar pelo menos 2 horas durante o dia expostas a um ambiente mais fresco. Ora bem, estas pessoas idosas, muitas delas, como eu referi, têm condições de habitação que não são as ideais e não têm qualquer tipo de aparelho, como é um ar-condicionado, por exemplo, que lhe permita fazer esse refresco. E isso, o ar-condicionado por si só, pode ser uma ferramenta essencial quando enfrentamos estas ondas de calor.
6: As condições de habitação são consideradas importantes para evitar o agravamento das doenças durante o calor intenso e os médicos de saúde pública apontam para o papel que os apoios ou incentivos dos organismos públicos podem ter.
7: A questão do ar-condicionado é uma questão importante que tem a ver com os apoios que são concedidos para a compra desses materiais, mas depois também não é só isso, é a energia que consome e quem é que paga essa energia ao final do dia. Portanto, esse é um ponto que, sim, é uma medida que pode ser apoiada, haver incentivos para a aquisição desses materiais e os próprios municípios até podem adquirir e fornecer esses materiais de ar-condicionado às pessoas mais idosas, por exemplo. Isso pode acontecer.
6: A Associação Nacional de Médicos de Saúde Pública aponta para a relação entre as condições das casas portuguesas e as vítimas com as ondas de calor e alerta para a necessidade de se tomar medidas.
2: A preocupação dos médicos de saúde pública com os efeitos das ondas de calor na mortalidade. Os combustíveis vão baixar na próxima semana. De acordo com uma falda de trigo da ANAREC, a Associação de Revendedores, o preço por litro de gasóleo e de gasolina deve descer mais de 10 cêntimos a partir de segunda-feira.
8: Estamos neste momento com uma perspectiva de descida de 11 cêntimos no gasóleo e 12 cêntimos na gasolina. Será expectável que o governo volte a mexer no imposto do ISP, portanto, eventualmente estes valores não serão tão expressivos a partir de segunda-feira.
2: A média final só ficará fechada ao final do dia de hoje. O preço final, recordo, pode variar conforme o posto de abastecimento, a marca e a localização. Em Angola, o governo admitiu hoje pela primeira vez que a situação dos combustíveis gera preocupação. Diamantino Azevedo, ministro dos Recursos Minerais, Petróleo e Gás de Angola, admite que a crise no setor é real e que o panorama pode piorar nos próximos tempos.
9: O país está todo preocupado com a situação do combustível. Estamos a resolver. Há um aumento do consumo, há um aumento do preço no mercado internacional, há escassez. E depois não nos esqueçamos que o combustível no nosso país é subvencionado. Angola hoje é o terceiro ou quarto país com o preço dos derivados do petróleo mais baratos em África. E o sétimo ou oitavo no mundo.
2: Diamantino Azevedo, ministro dos Recursos Minerais, Petróleo e Gás de Angola, a mostrar preocupação com a evolução da situação dos combustíveis. Em Ceuta, as autoridades já acolheram mais de 1.300 crianças que chegaram às cidades acompanhadas e estão agora a tentar acelerar o processo de registro e acolhimento. A ministra da Juventude e Infância de Espanha foi a Ceuta perceber como está a decorrer esse processo. Cira Rego anunciou que já foram disponibilizadas 2 escolas públicas para servirem de centro de acolhimento e que se procuram mais espaços para acolher o elevado número de crianças que chegou a Ceuta nos últimos dias.
10: 1.342 niños y niñas.
11: 1.342 rapazes e raparigas e obviamente que o processo continua. Está a ser complicado pelo volume de chegadas e pela situação que tem existido de um certo excesso que está a regressar progressivamente ao normal, mas que nos obriga a fazer este trabalho lento, pausado, mas constante para registarmos as crianças e, acima de tudo, começar a trabalhar nos processos de acolhimento. Fizemos um esforço para disponibilizar criar dois centros de acolhimento e já temos o segundo centro. Estamos a tentar criar outros espaços para acolher estas crianças e tentar que o procedimento seja realizado de forma cada vez mais ágil e com mais garantias.
2: A partir da próxima semana, uma equipa de técnicos do Ministério Espanhol da Juventude e Infância vai estar em Ceuta de forma permanente para acelerar o processo, porque estas crianças não podem ser repatriadas, tal como os adultos, e muitas não têm para onde voltar. A ministra Cira Rego diz que nesta vaga chegaram muitas raparigas sozinhas e crianças muito novas, muitas mais do que no passado recente. É com o Estoril Praia Famalicão que arranca hoje mais uma edição da Primeira Liga de Futebol. A partir de mais logo, no estádio António Coimbra da Mota, é a primeira das 306 que se vão disputar até maio do próximo ano. Nesta primeira jornada, o campeão Futebol Clube do Porto recebe o Alverca no estádio do Dragão, no domingo às 6 da tarde. O Benfica, terceiro classificado, é o último dos chamados grandes a entrar em campo. Joga na Luz com o Académico de Viseu às 8:30 da noite de domingo, um jogo à porta fechada. Quanto ao Sporting, é o primeiro a entrar em ação, joga já amanhã às 8:30 da noite na Reboleira, frente ao Estrela da Amadora. O técnico dos Leões, Rui Borges, antecipou há pouco essa partida, mostrou vontade de entrar com o pé direito no campeonato.
12: Acho que eles estão ligados, acho que eles estão todos com uma vontade enorme de competir. Agora é perceber também de que forma é que a partir de amanhã conseguimos lidar bem com essa pressão, com essa ansiedade de jogos a sério, de jogos a valer, onde não temos margem de erro, queremos ganhar, onde essa margem não existe, e onde existe, se calhar neste mês, que não há essa pressão, podem errar, podem fazer as coisas às vezes menos bem feitas, e amanhã vai acontecer com toda a certeza. Agora há a pressão de ter que ganhar e querer ganhar, por isso.
2: Diomande, que pode estar de saída do Sporting para a Inglaterra, está na convocatória para esta partida, amanhã na Reboleira, frente ao Estrela da Amadora. Já Pedro Gonçalves e Daniel Bragança, que também estão de saída, estão fora dos convocados. A ministra do Desporto, Margarida Balseiro Lopes, deixa uma mensagem aos agentes desportivos através da Antena 1, na altura em que arranca o Campeonato Nacional de Futebol. Um excerto de uma entrevista da ministra Margarida Balseiro Lopes, que vai para o ar na íntegra no próximo domingo, na tarde esportiva, e que vamos antecipar aqui de seguida.
13: Que as competições, que os jogos decorram com fair play, com respeito, com integridade, e portanto é uma mensagem que é transversal para qualquer modalidade.
2: A mensagem de Margarida Balseiro Lopes, ministra da Juventude e do Desporto, no dia em que arranca a edição deste ano da Primeira Liga de Futebol.
3: Foi o Jornal da Uma, numa edição de João Vasco, está de regresso às 2 da tarde, e informação em permanência em noticias.rtp.pt.
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19: 1:15, tarde de sexta-feira, 7 de agosto. Preparamo-nos para acompanhar esta segunda etapa da Volta a Portugal em bicicleta. Temos o nosso repórter Jorge Nunes. Jorge Nunes, boa tarde. Já foi dado o tiro de partida. Já se circula em direção à Albufeira.
20: Já rola a segunda etapa. Cimo de Albufeira, 180 km com mais de 400 metros. Era 1:10 da tarde quando foi dada a partida real em direção à primeiro sprint, primeira meta volante em Almograve, ao quilómetro 47.4. O segundo vai ser na Zambujeira do Mar, ao quilómetro 66.3. Depois de Permeio, a meta de montanha, hoje só há uma, de terceira categoria em Obseixe, ao quilómetro 86.5. E o último sprint vai ser em Lagos, ao quilómetro 130.4. Depois será a travessia de Lagos até Albufeira. Alguns troços vão ser na 125, hoje vai haver confusão. A meta está montada ao final dos 180.4, logo à partida começaram as caramuças e as tentativas. O Plutão respondeu, para já, Plutão compacto, esta é a segunda etapa em linha. Seguimos Albufeira, 180.4 km, a edição 87 da Volta a Portugal em bicicleta.
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0: Boa tarde, são 14 horas.
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2: O verão em Tavira é animado com feiras temáticas. Até o dia 6 de setembro, Tavira acolhe diferentes feiras. Tavira, os dias do vinho, do livro, dos ofícios, de estoques e a feira da dieta mediterrânica, na Baixa da cidade. De 7 a 16 de agosto, Tavira acolhe a Feira dos Ofícios, uma organização da Associação de Artes e Sabores Tavira Asta, contando com o apoio da autarquia. Um evento que constitui a oportunidade de apreciar o diversificado artesanato da região, assim como os ofícios tradicionais e o trabalho ao vivo, que faz parte do património cultural do Algarve. A Feira de Stocks decorre de 20 a 24 de agosto, entre as 19 e as 23 horas, iniciativa promovida pela Associação Baixa Tavira, com a participação de comerciantes locais. Os visitantes terão a oportunidade de adquirir produtos resultantes de stocks das mais diversas marcas, a preços acessíveis. Tavira, enquanto comunidade representativa da dieta mediterrânica com património cultural e material da humanidade, promove de 3 a 6 de setembro, na Baixa da cidade, a 12ª Feira da Dieta Mediterrânica. Iniciativa conjunta do município de Tavira, com a Comissão de Coordenação e Desenvolvimento Regional do Algarve, Universidade do Algarve, Região de Turismo do Algarve, Escola de Hotelaria e Turismo de Vila Real de Santo António do Algarve e da Empresa Municipal Tavira Verde, além da Associação Inloco. São estas as propostas a nível de feiras, animar o verão em Tavira. Cuidar de quem cuida faz toda a diferença. Se dedica todos os dias a cuidar de uma pessoa, quem cuida de si. O projeto Cuida-me-te é um espaço de acolhimento e bem-estar para cuidadores formais e informais. É um projeto da Fundação Irene Rolo, tem atividades da natureza, expressão artística, atividade física, literacia para a saúde e bem-estar emocional. As inscrições poderão efetuar contatando o gabinete de projetos da Fundação Irene Rolo, em Tavira. Celebrar Tavira oferece música, tradições e animação em toda a freguesia durante este verão. A União de Freguesias de Tavira, em parceria com o município, promove nos meses de julho e agosto a iniciativa Celebrar Tavira, um programa de animação cultural que pretende oferecer música ao vivo, fado, bailes e momentos de convívio a diferentes localidades da freguesia. Com um total de 11 eventos, o programa é concebido para descentralizar a oferta cultural, aproximando-a da população e valorizando os diversos espaços públicos, bairros e comunidades que fazem parte do território da União de Freguesias de Tavira. Ao longo de 2 meses, o público pode assistir a concertos de diferentes géneros musicais, desde o fado tradicional ao rock, passando pela música popular, tributos e espetáculos instrumentais, bem como participar em bailes populares que reforçam o espírito comunitário e a celebração das tradições locais. Os espetáculos decorrem em diversos locais emblemáticos da freguesia. Todos os eventos têm entrada livre, início marcado para as 22 horas, proporcionando noites de verão dedicadas à cultura e o encontro entre gerações e à valorização dos artistas e projetos musicais. Dia 10 de agosto, o projeto Ritmo Fol, no Alto de São Brás. Celebrar Tavira é a proposta da União de Freguesias de Tavira para este verão 2026. Festa de Verão em Cachopo, de 7 a 9 de agosto. Sexta-feira, dia 7, baile com o grupo Sontime, espetáculo com Iris, a finalizar com o DJ Cadu. No sábado, dia 8, torneio Solteiro Casados, baile com a quarta série, espetáculo musical com Chiaro e o DJ Royal Pires. Domingo, dia 9 de agosto, a partir das 4 da tarde, missa seguida de procissão. Às 20 horas, atuação do Rancho Folclórico do Azinhal, ainda baile com Manuel João e o espetáculo musical com Fábio Lagarto e banda. De 7 a 9 de agosto, festa de verão em Cachopo. Mercadinhos de Castro Marim, Odeleite e Azinhal decorrem mensalmente. O Mercadinho na Aldeia em Odeleite decorre no primeiro domingo de cada mês, enquanto em Castro Marim acontece no segundo sábado do mês, ao mesmo tempo que a Feira das Velharias. No Azinhal, há mercado no último domingo do mês. A Casa do Povo do Conselho de Olhão, em Moncarapaz, acolhe no dia 29 de agosto, a partir das 9h30 da noite, o Boa Esperança em revista, nas produções Carlos Pacheco. Verão sem escaldão é uma campanha promovida pela Associação Ecológica do Algarve, alertando para o perigo dos raios UV, aconselhando usar boné e óculos de sol, a utilização do protetor solar e o evitar das horas de maior calor. A Associação Ecológica do Algarve lembra assim que um verão deve ser sem escaldão, para que cada um possa usufruir de um verão em pleno. Com a organização da Associação de Caçadores de Fasfato, realiza-se a Festa do Imigrante, sábado 8 de agosto, a partir das 9 horas, na antiga escola primária de Fasfato. Há música para dançar com Sérgio Conceição e as entradas são livres. 27º Passeio de Cicloturismo do Núcleo de Cicloturismo de Luz de Tavira. Acontece dia 6 de setembro, a partir das 9 horas, com partida no Largo da República, em Luz de Tavira. Os interessados em participar devem efetuar a sua inscrição, contatando a organização, o Núcleo de Cicloturismo de Luz de Tavira. Tradicionais festas dos pescadores em honra de Santa Luzia, de 7 a 10 de agosto. Todas as noites, DJs e música para dançar com os 3 AM, Sons do Sul, Cristiano Martins e Nelson Santos. Concertos com Descendentes, Iris, Bia Cabos e Matai. Festas dos pescadores em Santa Luzia, de 7 a 10 de agosto. 22ª Feira dos Ofícios, de 7 a 16 de agosto, na Rua do Cais, em Tavira. Todos os dias, um tema diferente dedicado aos ofícios. A tecelagem, o mel, o trabalho em pele, a tropologia, a empreita, o pão e a doçaria, a cestaria, a bijuteria, rendas, trabalho em cortiça, barro e cerâmica, com artesãos a trabalhar ao vivo. O tema da feira, gente feliz com olhos nas mãos. 22ª Feira dos Ofícios, em Tavira, de 7 a 16 de agosto, organização da ASTA, Associação de Artes e Sabores de Tavira. Até 30 de dezembro, exposição permanente Judeus em Tavira, fragmentos de uma história, para visitar no núcleo islâmico do Museu Municipal. Até o dia 30 de agosto, acontece o Energiza-te na Ilha. É na Ilha de Tavira. Até 15 de setembro, Ciência Viva no Verão, na sua 30ª edição, a iniciativa do Centro de Ciência Viva de Tavira. Até o final de setembro, mostras de artesanato, que acontecem diariamente entre o Jardim da Lagoa e o Jardim das Palmeiras. Até 24 de outubro, exposição Uma Árvore, da autoria de Daniel Moreira e Rita Castro Neves, para visitar no Museu Municipal de Tavira, Palácio da Galeria. Entre 6 e 16 de agosto, 26ª Mostra de Cinema ao Ar Livre. É nos claustros do Convento do Carmo, em Tavira, iniciativa do Cineclube de Tavira. Entre 4 e 14 de agosto, exposição Olhares, pela Rota da Seda, com fotografias de Joaquim Silva Rodrigues. É na Biblioteca Municipal Álvaro de Campos. Festas de Verão no Lago da República, em Luz de Tavira, organização de clubes e associações, com apoio da Junta de Freguesia. Este fim de semana, dias 7 e 8 de agosto, organização do Núcleo Desportivo e Recreativo do Livramento. Sexta-feira, música para dançar com Walter Reis. Sábado, música para dançar com Jorge Miguel. Segunda-feira, a partir das 10 da noite, celebrar Tavira. Apresentação do projeto Ritmo Fol é no Alto de São Brás. Domingo, 9 de agosto, animação na Praça da República, com Pérolas do Gilão, da Sociedade Orfeónica de Tavira. Sábado, dia 8, animação na Praça da República, com Miguel Dias e banda. Sexta-feira, 7 de agosto, animação na Praça da República com a história do rock. Concerto comemorativo dos 150 anos do Clube de Tavira. O concerto tem lugar na Praça da República.
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0: 13 minutos depois das 14h, é o momento certo para nos atualizarmos em relação ao desenrolar desta segunda etapa da Volta a Portugal em Bicicleta.
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0: É no connosco para nos atualizarmos aos nonos. Boa tarde.
2: Boa tarde, Ana Cristina. Muito calor, muito calor. E estamos a fazer a ligação Sines-Alto Pereira, 180 km com mais 400 metros. Primeira dificuldade, essa será a passagem ao quilómetro 47.4 em Almogrado, onde está o primeiro sprint do dia. Depois, na Zambujeira do Mar, ao quilómetro 66.3, também sprint. Meta de montanha em Alto Seixas, ao quilómetro 86.5 de terceira categoria. E depois, o último sprint do dia, em Lagos, ao quilómetro 130.4, e a partir daí será a ligação entre Lagos e Albufeira, com passagem em Portimão. São 50 quilómetros, todos eles planos para chegarem aqui. Albufeira, na reta da meta, uma ligeira descida, e depois mais um esticão para o final. Quatro homens estão em fuga, a informação que nos chega não está atualizada, mas também é a dificuldade de manter a informação sempre em ordem. É ao quilómetro 34, 2 minutos e 40, levam 4 homens à vantagem. Oscar Rota, da Feira dos Faz Boa Vista. Adam Lewis, da ATS. José Gutierrez, do Óbidos. E Bernardo Campaner, da equipa Meridian. São estes os 4 homens, têm 2 minutos e 40, por isso, até ao momento, neste quilómetro 34, que há muito já deve ter sido ultrapassado, era uma fuga controlada. O máximo tempo que tiveram até aqui foi 3 minutos e era ao quilómetro 23. 4 homens em fuga, muito caminho para fazer, muito calor para apanhar. Hoje até os veio escola na estrada. Mas é assim, é a travessia entre o litoral alentejano e o Barlavento, Algarvio, com a chegada aqui a meio, à Albufeira. Albufeira, capital do desporto. Por isso, vamos ver o que é que vai dar no final desta etapa. Para já, ainda há os sprints e a montanha para passar. 4 em fuga, Oscar Rota, Boa Vista, Adam Lewis, APS, José Gutierrez, do Óbidos, e Bernardo Campaner, do Meridian. É tudo, 10:40 era o tempo que marcava há pouco. Até já.
0: Até já, Jorge Nunes, exatamente, e isso, a desenrolar com calor, esta ligação Alentejo-Algarve, é assim que se fará esta segunda etapa da Volta a Portugal em Bicicleta.
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0: São Pedro com esta dança lenta, um tema de São Pedro Peste 2026. Não deve estar muito lenta, ou acreditamos, a etapa de hoje da Volta a Portugal em bicicleta, até porque isto, quando se chega ou quando se pretende chegar ao Algarve, o ritmo tem que ser acelerado, tipo corridinho. Jorge Nunes, vamos a isso, vamos atualizarmos, sabermos os quilómetros percorridos, os que faltam e o que tem acontecido ao longo destes últimos percorridos.
1: Olha, se é o som do corridinho, é um som muito lento, porque na primeira hora andaram 43, a média foi 43 quilómetros, na segunda baixou para 39,40, porque o calor que se faz sentir é muito. Na estrada há pessoas e é junto às árvores, nas copas das árvores, porque ninguém aguenta. Como eu dizia há bocadinho, vamos lá ver se os baiús hoje não ficam colados ao alcatrão. A temperatura em Albufeira ronda a casa dos 38 graus. Está muito, muito, muito calor, por isso ainda faltam também muitos quilómetros. Neste momento, a fuga que leva aí mesmo os quatro homens, o Oscar Rota do Boa Vista, o Adam Leus da APS, o José Gutierrez do Óbidos e o Bernardo Campaner da Meridian, têm cerca de 3 minutos, têm andado entre os 2 minutos e meio e os 3 minutos, em relação ao pelotão que a espaços tem sido comandado pela equipa da UAE, do Camisola Amarela, depois, como ontem de novo, a equipa da Euskaltel Euskadi a marcar a sua posição, e de vez em quando vêm cá à frente os homens dos Ovos Matinados também fazer uma perninha. A equipa do Tavira, essa sossegada da vida, aguardamos mais daqui um bocadinho tentar ir buscar o Marcelino Teixeira, o presidente do Tavira, para vir conhecer aqui as instalações, para ele depois dar aqui uma palavrinha. Vamos a ver se o deixam passar. E então vamos à passagem dos sprints no Almograve. Almograve, o primeiro foi Bernardo Campanás, ou melhor, Bernardo Campaner do Meridian, segundo Adam Lewis da APS, e em terceiro, Oscar Rota, do Boa Vista. No segundo sprint, na Zambujeira do Mar, há pouco tempo, ao quilómetro 66.3, o primeiro foi Bernardo Campaner, da Meridian, o segundo a passar foi o José Gutierrez, do Óbidos, e em terceiro, Adam Leis, da APS. A passagem na meta volante tinham 3 minutos e 5, neste momento baixou para 2,45, o tempo que medeia a fuga para o pelotão, sabendo-se que a próxima dificuldade será a montanha de terceira categoria em Otseix, ao quilómetro 86.5. Estão 117 ciclistas em prova nesta edição 87 da volta, segunda etapa, Sines-Albufeira, com 180.4 quilómetros. Vamos voltar, se houver alguma alteração em relação aos homens da fuga, ou então com a passagem na meta de montanha em Otseix, quando neste momento faltam 97 quilómetros para o final. É tudo, iremos voltar brevemente.
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0: Por aqui continuamos nesta tarde de sexta-feira e o fim de semana à espreita. Alguns não dão por ele porque, como estão de férias, é assim. Mas quem dá de conta do fim de semana e todos os dias são com certeza os corredores em cima das bicicletas e hoje corre-se aquela que é a segunda etapa da Volta a Portugal em bicicleta. Acompanhaste ao nosso repórter Jorge Nunes, as temperaturas de Albufeira aí a fazerem sentir. Mas vamos lá ao ponto da situação desta segunda da Volta a Portugal, Jorge Nunes.
1: É isso, olha, Cristina, já se correm as estradas algarvias, os quatro homens continuam na frente, faltam 78 km para o final da etapa e na frente da corrida estão o Oscar Rota do Boa Vista, o Adam Lewis da APS, o José Gutierrez de Óbidos e o Bernardo Campaner da Meridian. Estes quatro homens já passaram ao Zur, por isso seguem para a contagem de montanha, ainda e mais um bocadinho mais à frente, em Odeceixe, onde o prémio de montanha de terceira categoria ao quilómetro 86.5. Já passaram os dois sprints, em Almograve e na Zambujeira do Mar, falta a montanha e depois a meta em Lagos, seguindo-se os últimos 20 quilómetros, os últimos 50 quilómetros até Albufeira, onde a meta está instalada aqui na Avenida dos Descobrimentos, onde se vê espaços, pessoas, muito poucas ainda, porque o calor que se faz sentir é muito, muito forte. Mas são as contingências do mês de agosto, do verão e da volta a Portugal. Para já, quatro homens em fuga, 2 minutos e 40 de diferença em relação ao pelotão que há pouco era mandado pela equipa do Camisola Amarela, lá é. É tudo, vamos voltar, mas à frente.
0: Relativamente, Jorge, hoje a passagem de montanha, prémio de montanha de Odeceixe.
1: Ainda não passaram.
0: Ok. Nós temos aqui os resultados de prémio de montanha de Odeceixe, terceira categoria.
1: Então, foi quando não tivemos aqui imagens de todos lá, né?
0: Portanto, em primeiro, Oscar Rota da Feira dos Sofás Boa Vista.
1: Aguenta aí. Agora, aqui ainda não chegou. Oscar Rota, Boa Vista.
0: Segundo, Adam Lewis de APS. Sim, exato. Terceiro, Bernardo Cabareri.
1: Ora, terceiro foi o Bernardo Campaner.
0: E o quarto, José Manuel Gutierrez, Revuelta.
1: O Campaner
0: de Óbitos.
1: Da equipa da Meridian.
0: O outro de Óbitos Cycle Team.
1: O José Gutierrez do Óbidos. Ok, olha, obrigadinho. Chegou primeiro aí do Kiki.
0: Exatamente, é o prémio de montanha de Odeceixe, terceira categoria. Exatamente.
1: É o único.
0: Ok.
1: Ok, muito
0: ao quilómetro 87.4. Foi este prémio de montanha de Odeceixe, de terceira categoria.
1: Então foi mudado.
0: Voltamos, Jorge.
1: Estás aqui e não chegou nada.
0: Voltamos.
1: Está tudo.
0: Até que tenhamos mais informação.
1: Está mais rápido para aí do que aqui para nós.
0: Sem dúvida.
1: Tudo bem.
0: Às vezes acontece. É,
1: tem estado mais parado para mim, mas pronto. Depois quando atualiza tudo de uma vez.
0: Tudo ao molho que até passa.
1: Okay. Ora, faltam 76 km para o final e a fuga vai se mantendo ali na casa dos 2 minutos, baixa para o minuto 50, mais controlada pela equipa da UAE. É tudo, voltamos já de seguida.
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2: Boa tarde, são as notícias na Gilão, sexta-feira, 7 de agosto deste 2026, neste bloco informativo de âmbito local e regional. Falamos de revisão do Programa Regional de Ação do Algarve, instrumento do Sistema de Gestão Integrada de Fogos Rurais, que entrou em consulta pública no passado dia 6 de agosto. Há outros temas que vamos desenvolver, falamos-lhe também da 8ª edição da Corrida e Marcha Passeio de São João da Degola, é dia 23 de agosto na Manta Rota. Outro dos temas prende-se com a Agência Portuguesa do Ambiente, que informa que mantém interdito o acesso pedonal à Praia do Camilo, no Conselho de Lagos. Isto ainda devido aos danos da agitação marítima e precipitação durante o último inverno. Aqui em Porto Vira, tudo posto para o arranque da Feira de Ofícios na Rua do Cais e continuamos a acompanhar o desenrolar da Volta a Portugal em Bicicleta. Hoje corre-se a segunda etapa.
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2: Boa tarde, Feira dos Ofícios é na Rua do Cais, em Tavira, atividade que anima a cidade ao longo dos próximos dias, com artesãos a trabalhar ao vivo e o tema Gente Feliz com Olhos nas Mãos. Esta é a Feira dos Ofícios, na sua 20ª edição, que anima Tavira e que deixa o convite a todos para que a visitem, como nos conta aqui neste trabalho o jornalista da Rádio Gilão, Francisco, o jornalista estagiário da Rádio Gilão, Francisco Crilo.
3: A 22ª edição da Feira dos Ofícios realiza-se entre 7 a 16 de agosto na Rua do Cais, em Tavira. Ao longo destes dias, entre as 7 da tarde e a meia-noite e meia, a Rua do Cais, em Tavira, contará com várias exposições a nível da arte, mas também dos sabores como o pão, doçaria e também o mel. Falámos com Gisela Viegas, da ASTA, Associação de Artes e Sabores de Tavira, em relação a esta 22ª edição da Feira dos Ofícios.
4: Temos alguns artesãos convidados, tentamos sempre ter alguns que já mantemos nos anos transatos, porque também recriam muito daquilo que são as nossas tradições, as artes, os ofícios dos nossos antepassados, mas tentamos sempre também ter convidados novos. Temos um senhor que é um ferreiro, por exemplo. Basicamente o que ele faz é transforma peças que do nosso dia-a-dia noutras de arte decorativa. E pronto, entre outros, temos muitas outras, temos a cerâmica, a cortiça, o mel, os aguardentes, os licores, o pão.
3: O evento também contará com performances ao vivo destes artesãos a mostrar um pouco do seu trabalho e o processo que envolve a criação das suas obras.
4: Sim, temos alguns artesãos que trabalham ao vivo, estão sempre a trabalhar. Temos essencialmente ali umas costureiras que elas vão estar a produzir os seus trabalhos ali no momento. Por exemplo, o pão também vai estar sempre a ser feito, o pão com chouriço, o pão de alho, o pão de pizza, vai estar sempre também a sair. Temos o senhor da cortiça também que costuma estar sempre a fazer trabalhos, pequenos trabalhos ali também ao vivo. Porque depois já há coisas, peças que às vezes não é fácil também estar a trabalhar ao vivo. Vamos ter também a extração do mel, mais ou menos a explicar o processo.
3: Gisela Viegas, presidente da Associação de Artes e Sabores da Vira, também recorda o legado desta feira, deixando também um convite a todos aqueles que queiram visitar a Rua do Cais em Tavira.
4: Sim, é a 22ª edição, isto já tem alguns anos. E temos artesãos que estão desde o início, temos outros novos. As pessoas, há pessoas que nos vêm a visitar desde sempre, porque já sabem que os produtos que nós temos são produtos de qualidade e então vêm à procura do que é original, do que é feito por nós, do que é feito e trabalhado por nós artesãos. E por isso a nossa feira tem sempre um impacto muito bom. E temos sempre muitas visitas. Convido-os a todos a virem até Tavira. São noites muito agradáveis de passear. Tem um espaço muito agradável, é junto ao rio. Passeiam no marginal do rio, vêm ao jardim, vêem os espetáculos, vêem a nossa feira. Venham até Tavira, venham-nos visitar até dia de hoje, até dia 16. Estamos das 19h à meia-noite e 30, na Rua do Cais, em Tavira.
3: Gisela Viegas, presidente da ASTA, Associação de Artes e Sabores de Tavira, em relação à 22ª edição da Feira dos Ofícios, que se realiza entre 7 a 16 de agosto na Rua do Cais, em Tavira, a partir das 7 da tarde.
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2: A Agência Portuguesa do Ambiente, a APA, através da Administração Regional Hidrográfica do Algarve, dá conta de que mantém interdito o acesso pedonal à Praia do Camilo, no Conselho de Lagos, isto devido aos danos provocados pela agitação marítima e precipitação intensa, isto registados durante o último inverno. Segundo o comunicado da APA, estes fenómenos afetaram significativamente a vertente e as condições de estabilidade da escadaria de acesso, não sendo atualmente possível garantir a utilização em segurança. Adiantando que a situação representa um risco para pessoas e bens, motivo pelo qual foi determinada a interdição do acesso pedonal. Apesar da Câmara de Lagos ter instalado barreiras e sinalização para impedir o acesso à escadaria, a APA diz que se verificam situações recorrentes de desrespeito pela interdição e pelos dispositivos instalados, advertindo que a interdição se deve à necessidade de proteger os utilizadores face às alterações na estrutura de acesso. O organismo dá conta de que está a desenvolver com a Câmara de Lagos estudos de avaliação técnica para uma solução adequada para mitigar o risco e repor as condições de segurança de acesso à praia. Até a implementação de uma nova solução, o acesso pedonal à Praia do Camilo vai permanecer interdito, devendo a proibição e os condicionamentos instalados no local ser rigorosamente respeitados por todos, segundo a Agência Portuguesa do Ambiente, que refere no comunicado, apelando à compreensão e à colaboração de todos durante este período. A revisão do Programa Regional de Ação do Algarve, instrumento de programação do Sistema de Gestão Integrada de Fogos Rurais, entrou no passado dia 6 de agosto em consulta pública. Os cidadãos e entidades interessadas dispõem de 30 dias úteis para apresentar contributos. O documento estabelece as orientações e prioridades para a prevenção, preparação e gestão dos fogos rurais na região, procurando reforçar a proteção das populações dos territórios e dos ecossistemas algarvios. Durante este período de consulta pública, estão disponíveis para apreciação vários documentos técnicos, entre os quais a rede primária e a rede secundária das faixas de gestão de combustível, as áreas estratégicas de mosaicos de gestão de combustível, a rede viária florestal, a rede de pontos de água e a rede nacional de postos de vigia e áreas prioritárias de prevenção e segurança e ocupações compatíveis. Segundo a Comissão de Coordenação e Desenvolvimento Regional do Algarve, o processo de participação pública pretende recolher contributos de cidadãos, entidades públicas, privadas, associações e interessados, de forma a melhorar o programa e reforçar a eficácia das medidas de prevenção e gestão dos fogos rurais na região. Os documentos podem ser consultados na sede da CCDR Algarve, em Faro, durante os dias úteis, bem como no portal Participa. Os contributos podem ser submetidos através daquela plataforma ou enviados por escrito ao Presidente do Conselho Diretivo da CCDR Algarve, através do e-mail, do correio eletrónico, presidencia@ccdr-algarve.pt, durante 30 dias úteis de consulta pública. É dia 23 de agosto que a Praia da Manta Rota recebe a 8ª edição da Corrida e Marcha Passeio de São João da Degola, pretendo homenagear Valério Chaveta, um dos principais impulsionadores da criação da iniciativa. O evento marca o arranque das festas tradicionais em honra de São João da Degola. Organizada pela Associação de Beneficência Amanta, em parceria com a equipa Campesino Trail, o grupo desportivo Os Morcegos, a iniciativa tem início às 9 da manhã, com a partida no Largo de São João da Degola. O percurso da corrida estende-se por 10 km, enquanto a caminhada terá uma distância de 7 km. Os participantes percorrerão diferentes tipos de terreno, incluindo passadiços, caminhos de terra batida, alcatrão e areia, atravessando a freguesia de Manta Rota. A edição deste ano ficará marcada pela homenagem a Valério Chaveta, reconhecido como um dos grandes responsáveis pelo surgimento e desenvolvimento desta prova desportiva, que ao longo dos anos se tornou uma das iniciativas de referência das festividades. As inscrições estão a decorrer, poder-se-ão efetuar até o dia 18 de agosto, contatando a organização na plataforma acorrer.pt. Lembrando que acontece dia 23 de agosto, esta 8ª edição da Corrida e Marcha Passeio de São João da Degola, em Manta Rota. finalizar este espaço de informação, pomos ponto final, dando conta de que às 18h vemos mais um espaço de informação mais prolongado. Vamos também, ao longo das próximas horas também, acompanhando o desenrolar da segunda etapa da Volta a Portugal em bicicleta. Desejamos a continuação de uma excelente sexta-feira, perspectivas também de um bom fim de semana para todos com a sua rádio.
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0: 4 horas, 19 minutos, esta tarde de sexta-feira. O fim de semana já ia espreitar para muitos, outros vão ter que trabalhar todo o fim de semana, porque assim deve ser, não é? Jorge Nunes, mais uma vez, boa tarde.
1: E, boa
0: mas
1: tarde,
0: quando se está no Algarve, numa zona bonita como a Albufeira, enfim.
1: E o pelotão a passar em Lagos.
0: Olha, bem.
1: A fuga já passou Lagos, agora é o pelotão.
0: Muito bem.
1: Faltam 50 quilómetros para o final. E o tempo máximo que esta fuga já garantiu foi 3 minutos e 40, estando agora nos 3:35 à passagem na cidade de Lagos, para depois começarem a fazer o percurso até aqui à Albufeira, que não vai ser fácil, não vai ser fácil a chegada, mas eles são profissionais e têm que se aplicar. Há pouco houve uma queda com vários envolvidos, 3 da Tavira, mas sem nada de especial, uma queda ali no embrulhanço com um dos jovens ciclistas da equipa do Óbidos, obrigou a vários a irem ao chão, é papel, é licor, Tavira, por aí fora. Os 3 de Tavira que tiveram implicados foi Francisco Campos, o Apoio Silva e o Guilherme Mestre, mas nada de mal aconteceu, levantaram-se, a bicicleta do Francisco Campos ainda teve que levar ali um cheirinho do Manchico, do Miguel Manchico, o mecânico do Tavira, mas está tudo a rolar como deve ser neste minuto, neste momento, quando faltam 49 km para a chegada. A fuga leva 3 minutos e 30 de vantagem sobre um pelotão que tudo está a fazer para chegar aqui à Albufeira nas melhores condições. Toda a equipa da UAE e a equipa também da TAP Ferovos Matinados, que quer lançar aqui um dos seus sprinters, principalmente o Angel Linares, que hoje é aniversário, e está de aniversário hoje, por isso vai tentar, é aniversariante, vai tentar ganhar aqui à chegada ao Albufeira, não sendo uma chegada muito propícia a ele, porque a volta é lá por baixo pela Marina. Mas vamos ver o que é que dá. Para já a fuga mantém-se, apenas 3 homens. O homem do óbito desabricou e já vem há muito no pelotão. Por isso são eles Oscar Rota, Adam Leis e o Bernardo Campaner, que não é Campaner, eu tenho outro nome qualquer, mas o Campaner foi batizado-me hoje e é o nome que está a aparecer, mas já temos a informação que não é. Por isso, não interessa, 3 homens em fuga, 3:30 é a diferença para o Bultão, quando falta neste momento 48 km para a chegada à cidade de Albufeira. É tudo. Voltaremos.
0: Até daqui a pouco, Jorge Nunes, estamos a acompanhar o desenrolar desta segunda etapa. Esta, sim, ao fim de muito tempo, a volta chega ao Algarve. É isso que vai acontecer precisamente hoje no término desta segunda etapa.
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0: possivelmente 20 minutinhos para as 5 da tarde.
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0: É exatamente esse o momento certo de irmos ao encontro do nosso repórter Jorge Nunes, o ponto da situação desta segunda etapa, Jorge.
2: Bom, o ponto da situação é que neste momento já são dois homens a cabeça de corrida, são eles o Adam Lewis, da APS, e o Oscar Rota, da Feira dos Faz Boa Vista. Há pouco abdicou da mesma o Campanelli, Bernardo Campanelli, da APS. Antes disso já tinha ficado o José Gutierrez do Óbidos, e agora estes dois homens chegam na frente, 2 minutos e 40 diferença para o pelotão, com a posição intermédia ainda do Campanelli da equipa da Meridian. Por isso, na frente, apenas os dorsais 74, Oscar Rota, e 92, Adam Lewis, da APS. Há muito que este Oscar Rota, se a etapa já tivesse terminado, ou se terminasse agora mais à frente, além de vencer a etapa, era o novo camisola amarela, em virtude de estar a 47 segundos do Rui Oliveira, da UAE. Mas como aqui não há virtuais, o que interessa é quem chega ao fim, quem ganha, e depois o tempo, que é a diferença. Vamos ficar sossegados à espera de quem chega cá primeiro, aqui à Albufeira. 2:50, onde estamos a 33 quilómetros do final, e o pelotão continua a ser comandado pelo homem da Ovos Matinados, a equipa do AE, e ali misturados os FAPL, NSN, Tavira, Simoldes. Por isso, veio o pelotão em perseguição a estes dois homens da frente. Em Lagos, o primeiro a passar ainda foi Campanés da equipa Meridian. Em segundo lugar, o Adam Lewis da APS e o Oscar Rota da equipa do Boa Vista. Foram estes a ordem de passagem na meta volante em Lagos. Agora será a meta final aqui em Albufeira. Com muito calor, muito público, muita gente esperando esta que é a segunda etapa. Sines, Albufeira, 180 km com mais 400 metros. Aproveitamos e lançamos a etapa da manhã mais longa, 182 km com mais 200 metros, irá fazer a travessia do Alentejo, a ligação entre Beja e Elvas. Partida simbólica ao meio-dia 55, partida real quando for 1 da tarde. Com a meta de montanha de terceira categoria no Castelo de Monsaraz, ao quilómetro 92.3, depois o sprint do Alandroal ao quilómetro 130.6, sprint também em Vila Viçosa ao quilómetro 140.6 e depois a meta final em Elvas, quando estarão cumpridos os 182 quilómetros com mais 200 metros. Amanhã será a terceira etapa, Beja-Elvas, 182 quilómetros com mais 200 metros, onde o calor irá imperar também perante toda esta caravana da edição 87 da Volta a Portugal em bicicleta. Sines Albufeira, hoje, lá para as 5 e pouco, estarão os homens a atacar aqui a ponta final nesta reta longa da cidade de Albufeira, quando a fuga já está a passar por Timão e o pelotão também está quase em cima. 2 minutos e 30 é o que medeia entre a fuga e o pelotão, que já chegou hoje a ter 3 minutos e 45, foi o tempo máximo que tiveram desta fuga em relação ao pelotão. Aí estão os homens da fuga, atravessam neste momento a ponte de Portimão. A 2:48 está o pelotão, onde o camisola amarela é Rui Oliveira, da UAE. É tudo, vamos voltar mais à frente.
0: Até daqui a pouco, Jorge Nunes. Por aqui acompanhamos o desenrolar desta segunda etapa, Sines Albufeira, da Volta a Portugal em bicicleta.
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0: Eles partem a louça toda, estes chutos e pontapés. Jorge Nunes, calmaria do Alentejo ou diremos o ritmo que se quer e gosta do Algarve? Como é que estamos nesta fase da etapa?
1: Olha, estamos a cerca de 20 km do final. Os dois homens da frente andam, que já tiveram 3 minutos e 40, o tempo vai baixando. Estão na casa do minuto e 50, minuto e 55, já são só dois que vão na frente, são eles o Adam Lewis da APS e o Oscar Rota da Feira dos Faz Boa Vista. Está aqui, por isso o Paulo Lewis não dá, que está a 2 minutos e 21, o Paulo Rota vai dando ainda, está a 47 segundos do camisola amarela, o portão esticou, acelerou um pouco mais, vamos ver se eles aguentam até aqui a Albufeira. Eu penso que não irão aguentar, penso que é curto, entramos nos últimos 19 quilómetros, eles já passaram o Lagoa, o Plutão vem a passar, Albufeira está muito perto, e vai ser difícil, porque o traçado até chegar aqui à zona da meta é complicado, por isso o Plutão vem a acelerar muito e da frente. Continua então o Oscar Rota, o líder da montanha, e ontem à noite conversa com o Cholas e com o professor José Santos, estávamos dias a dizer, o Boa Vista vai fazer tudo, tentou ontem, não conseguiu, iria tentar hoje e também tem a etapa da manhã para fazer, dizer que vem para marcar presença forte na volta ao Algarve. Vamos ver o que é que este Rota consegue fazer nesta etapa de hoje, para já é capaz de ganhar o prémio da combatividade. Ele que é o líder da montanha, acho que já ontem ganhou esse mesmo prémio, portão completamente estirado, sinal 125 em direção a Albufeira, agora a passagem em Porsches, vamos na zona dos barros e do desenho artístico dos azulejos e dos barros algarvios aqui em Porsches, e eu não sei se o Francisco já conseguiu.
0: Não, não é possível de momento porque está com contacto com a Antena 1.
1: Então é tentar logo...
0: Mais alguns instantes...
1: É porque é rapidinho.
0: Pois, exato. Portanto, assim que possível, vamos tentar de novo, não é?
1: Ok, estamos a 18 km do final e o tempo dos positivos vai baixando. 1:35 para o Plutão... para o camisola amarela, Rui Oliveira. São os quilómetros finais desta segunda etapa, Sines de Albufeira, 180 quilómetros com mais 400 metros. Eu vou deixar a emissão para aí.
0: Como é que está o de público, entretanto?
1: Está bom.
0: Sim. O Algarve
1: está
0: é Algarve.
1: Está bom, e está muita gente protegida ainda, porque o sol dá mesmo de chapa aqui na zona da meta.
0: Pois, é natural.
1: Não é? E está muito, muito calor, mas há aqueles que aguentam e vão estando por ali à espera de uma camisolinha, de um leque. Os leques este ano são todos de papelão, por isso não duram muito tempo.
0: Pois não, isso dá duas abanadelas.
1: Duas abanadelas e acabou-se
0: já o leque. Já era, não é? Mas ainda pois assim, portanto, são materiais
1: mas, se quiserem, naturais. Podem ir juntando, levam para casa, dá para atear o fogareiro com cuidado para pegar pouca nada.
0: Pois, quando chegar outra fase de temperaturas menos elevadas, é.
1: Olha, entramos naquela fase do novo emprego em Portugal, vai contribuir para a baixa do desemprego, que é os catavoltas.
0: Olha, pois.
1: Em todos os sítios há gajos com sacos carregados de latas e garrafas.
0: Sim.
1: E a nova profissão...
0: Olha, alguém que aproveita, não é? E o objetivo era mesmo esse, não é? Que isso não ficasse abandonado por todo o lado, não é?
1: E depois vão trocando por alguma coisinha nos supermercados.
0: Pode-se ir buscar o dinheiro, pode-se também ir buscar o dinheiro.
1: Mas, para já, há muita gente, já em todos os sítios temos encontrado os catavoltas.
0: Pois é. Volta, pronto, vamos aqui explicar que não é caça volta a Portugal, é caça a volta das latinhas e garrafinhas.
1: O catavolta é latas e garrafas.
0: Exatamente. Portanto,
1: vai baixar o desemprego e vão aumentar os contributos para a Segurança Social.
0: Juntamos agora a nós, Sr. Presidente.
1: Olha, 26, 15 quilómetros.
0: Sr. Presidente do Clube de Ciclismo de Tavira.
1: Ah, então, vamos embora.
0: Mas, Sr. Teixeira, boa tarde.
2: Muito boa tarde, Ana Cristina.
0: Temos também aqui o Jorge Nunes, que se junta à conversa. Ontem um dia especial, diremos. Ficámos com um pouquinho da sensação de um ciclista a menos logo na fase inicial, mas depois foi compensado, diremos, com a vitória de etapa. As expectativas eram essas, Marcelino?
2: Ontem foi um dia que terminou bem, mas começou bastante mal. Começou logo na quarta-feira com a possibilidade do rapaz do Noah a desistir, porque uma febre de 40, teve 40 de febre, mas conseguiu-se na quarta-feira no Pro em Lisboa ainda fazer a corrida, a etapa, mas ontem de manhã acabou por ter que desistir, que não. Outra vez com 40 de febre, pronto, e então é assim, paciência.
0: Pois é.
2: E depois tivemos mais à frente um outro problema, que foi o Afonso Silva na montanha, pá, que teve uma avaria e um furo, e aquilo perdeu ali algum tempo, pode vir a ser precioso ainda, mas pronto, é assim.
0: Como se diz, nem tudo pode ser bom, nem tudo pode ser mau, não é? Portanto,
2: exatamente. Mas depois no fim, depois foi a cereja,
0: pois,
2: como se costuma dizer, em cima do bolo, não é?
0: É verdade. Desta vez deu-se.
2: Uma festa para quem gosta de ciclismo, posto evidente.
1: É mau. Oh, Marcelino, boa tarde. Um abraço.
2: Boa tarde.
1: É mal aquele minuto e 40 que o Afonso ficou do primeiro lugar da classificação, mas é recuperável, porque a montanha ainda não apareceu.
2: Sim, não, é pá, mas se não tivesse este minuto e tal...
1: Mas custa mais, hein?
2: Mas seria diferente, porque... Epá, tudo indica que o Afonso seria, ou será ainda, nada está perdido, um candidato ao pódio, não é? Pronto, agora vamos ver o que é que vai dar. Isto não gosto de criar grandes expectativas, porque o ano passado, na realidade, íamos com expectativas para a volta a Portugal e depois a coisa não se confirmou, não é? Epá, e este ano, dia a dia, vamos ver como é que vai surgindo, como é que as coisas vão surgindo, e mais à frente veremos. Mas pronto, claro que nada está perdido.
1: Um louvor
2: também ao Carlos Salgueiro estar em terceiro na classificação geral, também é bastante bom para nós, não é?
1: E o grande trabalho que ontem fez.
2: Sim.
1: O grande trabalho que ele fez a colocar o Francisco no local para o sprinter, e depois tinha que ser o Francisco a fazer o trabalho dele.
2: Claro, não, porque aqui realmente o Campos é sempre quem ele quer que o lance, ou seja, que o lance é o nome indicado, ou seja, para o sprint é sempre o Salgueiro, porque realmente o Salgueiro tem uma ponta, é pá, fenomenal, espetacular, e depois ele termina com o resto, não é?
1: Claro, ser assim.
2: Agora vamos a ver o que é que está para a frente. Eu penso que okay. Não é capaz de vir aí mais algumas alegrias, mas vamos a ver. Dia a dia.
1: Vamos ver. Hoje vai ser difícil, mas porque a chegada não é. A chegada é um bocado complicada. Também há um dia da manhã para os sprinters.
2: Sim, mas o Campos está, o Salgueiro está bem, o Campos está bem, eles sentem-se bem. A chegada não é. É mais a rolar hoje. Tem aqui esta descidazinha suave para a meta, e depois tem uma ligeira a subir, mas é uma coisa muito ligeira, isto quase não é subir em nada, mas vamos a ver. Pronto, isto já ontem aconteceu o que aconteceu, hoje estamos na expectativa também, porque na realidade ele neste momento, a nível de sprinter, a nível nacional e no pelotão, não há muito melhor do que ele, não é?
1: Bom, quase que já não há fuga.
2: É.
1: Há quase que não, ainda estamos na frente os dois homens, mas o pelotão acelerou, faltam 12 quilómetros. Roda-se na casa dos 50 km/h.
2: Sim, pois agora a ser aquela subida ali para a chegada ao pé da Marina, há ali aquele topo e depois é quase que rolar até à meta, não é?
1: É, agora é aquela passagem à Marina da Alpeira, que não é fácil, e depois... É subir, descer, e depois é a parte final aqui na meta, nesta reta aqui da Avenida dos Descobrimentos, ou das Descobertas.
2: Sim, senhor.
1: Bom, Marcelino, um abraço, vamos ver o que é que se faz. Obrigado.
0: Vamos aguardar. Marcelino, obrigado então,
2: Ana,
0: também.
2: Obrigado, Jorge.
0: Obrigado.
2: Obrigado, boa tarde.
0: Boa tarde.
1: Obrigado, Ana, obrigado, Francisco. e Sérgio Miguel, consegui pôr os dois telemóveis em, ao mesmo tempo, e estamos a 12 quilómetros e penso que se houver a fuga já não dá, já não está a ser contabilizada. Vão.
0: Portanto, já não se. Portanto, já ter, foi anulada essa fuga, o pelotão a reduzir essa desvantagem, não é? É verdade.
1: Ou já foram apanhados, porque. Ou estão. Não, ainda tem um minuto. Ainda tem um minuto. Ainda tem um minuto. Faltam cerca. Estão 11 quilómetros. Devem estar quase a entrar nos últimos 10 quilómetros desta etapa 2. Sines Albufeira. Pelotão completamente alongado. À vista já estão os dois homens da fuga. O Oscar Rota, líder da montanha, camisola azul. E o 92, o Adam Lewis, da APS. Teve entendimento entre os dois. Puxa um, puxa outro. Albufeira à vista. Vamos entrar nos últimos 10 quilómetros.
0: Então fazemos agora aqui uma incursãozinha de pausa e voltamos para os últimos quilómetros. Combinado, Jorge?
1: Ok, Ana Cristina.
0: Vamos a isso. Partilhamos aqui convosco os, para que nos possamos preparar para os minutos finais. Passam 9 minutos das 5 da tarde. Excelente sexta-feira para si. Obrigada pela companhia.

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1: 5:15, Jorge Nunes, parece que já se dá por anulada a fuga de etapa de hoje.
2: Foi anulada, faltavam 6 km certos, foi anulada. Quem veio para a cabeça da corrida e pôr um ritmo ainda mais forte para anular a mesma foi a equipa do time Tavira, Crédito Agrícola, traz 3 homens da cabeça da corrida, faltam cerca de 5 km para o final. Estamos nos metros finais desta etapa, pelotão compacto a rolar, a chegar à Albufeira. Os homens que vinham na frente, o Rota e o Adam Lewis, encostaram. O pelotão passou que nem uma seta, durou-se na praia a tentativa de vitória do homem da Rádio, do homem do Boa Vista Feira dos Faz. Tavira com 4 homens na cabeça da corrida, ou melhor, 5, porque vem lá o camisola laranja, o Francisco Campos. Por isso o Tavira a apostar também para a tentativa de jogar o tudo por tudo na vitória, quando o pelotão acaba de passar agora últimos 5 km. Os últimos 5 km para o final da corrida. Sinos Albufeira, esta é a segunda etapa, 180 com mais 400 metros. Amanhã teremos mais uma tirada de calor na travessia de Beja até Elvas. Amanhã é a etapa maior, 182 km com 200 metros. Faltam cerca de 4 km para o final. Tavira na frente, agora aparecem os homens da Loutana, Anicolor também a posicionar-se para a ponta final. Anicolor a tentar o tudo por tudo e jogar por causa da classificação geral, onde está o Rafael Reis. Aí está mais um esticão, é o homem do Tavira que salta. Portão estica também todo. Entramos nos últimos 4 km. Alguns metros de diferença, mas poucos. Já juntou o pelotão outra vez, o pelotão a responder. Aí está um, dois, Tavira, Anicolor. Depois lutando com 3 homens aqui na frente. O Tavira está 3, 4 homens, não posso esquecer, estou sempre a olhar para as camisolas do Tavira, esqueço-me da camisola laranja. Quando há um esticão dos homens do Ávila do Altano. O Tavira a responder. Aí está, o Tavira a juntar-se aos homens do Altano. Já homens atrasados. Já os homens do Altano a tentarem o tudo por tudo, vem-se juntar um homem do Simoldes. Aí está o Tavira também ali em cima. Aí está, vem só agora um Loutano e o Tavira. Não consegui ver o dorsal. Quem é que vem? Agora o homem do Loutano também já deu o estalo. O Afonso Silva vem na frente da corrida. Estávamos a falar dele há bocado. O Afonso Silva que está a 1 minuto e 41 do camisola amarela. E o pelotão a partir. Aí está Afonso Silva em cabeça de corrida, 2 homens intermeio. Depois vem o pelotão. Aí está agora o homem. O homem da Feira dos Faz. Da Feira dos Faz Boa Vista, que tenta fazer a junção. Na frente continua Afonso Silva. Com ele. E o pelotão a juntar-se a grande velocidade nesta ponta final. Estamos a 2 km do final. Estamos com tudo no final. E o homem da Anicolor que vai ali na frente para a final, então para onde é que estão os outros? É um grupo que se forma aqui de 9, 10 unidades. Proteção, agora Afonso Silva vai ali numa de respirar.
1: muita velocidade nesta, no término desta etapa, Jorge Nunes.
2: Ainda não deram qual era a velocidade que iam, mas vão a mais de 60. Estava lá também o Francisco Campos. O Francisco Campos ali muito bem colado. O Francisco vai fazer ali um trabalho espetacular. O homem da UAE na cabeça da corrida. Pela corda vem o homem do Altânio a tentar juntar-se à frente. Aí está, grandes movimentações na cabeça do corrida. Aí está, já estão os sprinters a trabalhar. Já estão os sprinters, 1 quilómetro para o final. É o homem da FAPEL que tenta tudo por tudo. Responde a Boa Vista. Vem lá também o camisola laranja. Último quilómetro, Francisco Campos vem ali no grupo da frente. Último quilómetro, vamos ver o que é que dá esta final. Final, a grande velocidade, aquela passagem ali junto à Marina e a subida. Rebentou com muita gente. Faltam cerca de 500 metros para o final. Aí está. Cada equipa traz um. Francisco Campos está ali, está tapado. Está tapado, tem que sair dali daquele buraco, já não sai. É o Loutano que vem para a frente. É o homem do Loutano. Não se consegue ver o dorsal. E é com o homem da minha cor.
3: É uma chegada
2: para
3: Daniel Cávia.
2: É o Daniel Cávia. Daniel Cávia, dorsal 22. Daniel Cávia, da equipa do Burgos BH, o vencedor. Daniel Cava e o Tavira meto dois homens nos 10 primeiros desta etapa. O Francisco Campos e o Carlos Salgueiro. Vencedor da etapa dorsal 22, corre pela equipa da BBH Burgos. Burgos Burbleto. É ele o vencedor da etapa, a segunda etapa aqui em Albufeira. É ganha para o espanhol Daniel Cávia, da equipa do Burgos BH. Espetáculo nesta chegada à Albufeira. O tudo por tudo, quase todas as equipas representadas na cabeça do pelotão, um sprint forte, e é o espanhol do Burgos que consegue bater o homem da Anicolor. Bem se estica, bem tenta empurrar a bicicleta, mas não deu, foi por muito pouco. Daniel Cávia do Burgos e o Tavira a fazer uma excelente etapa, a matar a fuga, a vir durante muito tempo com o Vô Silva na cabeça da corrida. O Carlos Salgueiro tinha descaído, para respirou, veio e entrou ainda nos 10 primeiros desta etapa. Francisco Campos entra, salvou ou em quinto ou em sexto. Vitória para Daniel Cávia, da equipa do Burgos BH, quando ainda há muitos ciclistas a chegar. Porque o pelotão partiu e de maneira nesta ponta final nestes últimos 4 quilómetros que foram pura e simplesmente demolidores. Ana Cristina, a emissão vem para o estúdio.
1: Vamos a isso, por aqui continuamos, para que assim que possível possamos regressar. Foi o término desta segunda etapa. Daniel Cávia Burgos venceu esta segunda etapa da Volta a Portugal em bicicleta com chegada a Albufeira.
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0: HMB, somos par e voltamos ao nosso repórter Jorge Nunes, porque...
1: Altas... A mudança na vitória da etapa, com vista à foto finish, é por ali é um pelinho, e é Santiago Meza da Nicolor que vence a etapa, ficando o Daniel Cávia em segundo. Dois homens do Tavira nos 10 primeiros, e no lado dessa camisola mantém-se a Rui Oliveira, seguido Rafael Reis a 3 segundos, Carlos Salgueiro a 9, Mitch a 10. Por isso, na geral individual, não há grandes mudanças. Na etapa, ganha Santiago Meza, o colombiano da equipa da Unicolor, e ele que vence a etapa, Daniel Cávia é o segundo, com vista ao fotofinish, e pronto. E o seu é seu dono. Já voltamos.
0: Até já então, Jorge Nunes. Já foi aqui atualizado o facto de, sim, depois das contagens e fotofinish ter sido atribuído a vitória desta segunda etapa da Volta a Portugal em bicicleta, a Santiago Meza. Tomás Conte ficou em terceiro, fechando o pódio da segunda etapa, em segundo, Daniel Cávia.

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0: Além do início dos anos 2000, este Levo-te Comigo dos Mercado Negro. Mas vamos agora ao encontro de Jorge Nunes, já com classificação, dar conta de como é que ficam as coisas depois do término desta segunda etapa que ligou Sines à Albufeira. Jorge Nunes.
1: Bom, a nascer aqui no novo Mercado Negro para ir ao Porto Finish e tirar as dúvidas e ficou tudo resolvido rapidamente.
0: Ainda bem, ainda bem. Mas alterações pós-etapa.
1: Alterações, há. Etapa 2, Sines Albufeira, 180 km com mais 400 metros. A média do vencedor foi 45.263. O primeiro a chegar aqui ao Albufeira, Santiago Mesa, da equipa Anicolor, 3 horas 59.08. Com o mesmo tempo, Daniel Cava do Burgos. Em terceiro, Tomás Conte, do Lontano Aviludo. Em quarto, Xavier Izaza, da Euskatel. Em quinto, Francisco Campos, do Timo Tavira, Crédito Agrícola. Em sexto, Rui Oliveira, da UAE. Em sétimo, Jordi Lopes, da Euskatel. Em oitavo, Carlos Salgueiro, do Timo Tavira, Crédito Agrícola. Nono, Pedro Silva, do Boa Vista. E em décimo, João Martins, da LA. Terminada está a segunda etapa. Ficam assim ordenadas as camisolas. Na geral, para a montanha, camisola azul para Oscar Rota, do Boa Vista, com 10 pontos, seguida de Iker Barilho, também do Boa Vista, com 5, e Pedro Silva, também do Boa Vista, com 3 pontos. Na geral, por equipas, Adicolor comanda, com 23 horas 17.09, seguida de Euskatel a 14 segundos, do Boa Vista em terceira, 41, e em quarto, o Timo Tavira a 42 segundos. Camisola dos pontos, que era propriedade do Francisco Campos, passa a ser do Daniel Cava do Burgos, com 40, Francisco Campos em segundo, com 35, e em terceiro, Santiago Beza, da Adicolor, com 25. A geral da juventude continua a ser propriedade do Adria Péricles, da UAE. Final desta etapa, da segunda, está-se ordenada a classificação geral e individual. Primeiro, e camisola amarela, Rui Oliveira, da UAE, 7 horas 45, 32. Em segundo, Rafael Reis, da Anicolor, a 3 segundos. Terceiro, Carlos Salgueiro, do Timo Tavira, Crédito Agrícola, a 9. Quarto, Artem Nietzsche, da Anicolor, a 10. Em quinto, Axel Bantuk, do Euskatel, a 11. Sexto, Totsonin Vuaristi, da Euskatel, também a 11. O sétimo, Adria Péricles, da UAE, a 11 segundos. Oitavo, Fábio Costa, do Boa Vista, a 21. Nono, Ruben Rodrigues, do Boa Vista, a 22. E décimo, Daniel Cava, do Burgos, também a 22 segundos. O vencedor da etapa foi Santiago Mesa, depois de ficar no protofinish, se seria ele, se seria o Daniel Cava. Estavam os dois muito iguais, o protofinish é como um algodão, não engana, e a vitória foi atribuída a quem de direito, a Santiago Mesa. E amarelo continua o Rui Oliveira, da UAE. E amanhã teremos aquela que já falámos, que é a terceira etapa. A ligação entre Beja e Elvas. Partida real à 1 da tarde. São 182 quilómetros com mais de 200 metros. É a etapa mais longa da volta. Tem a primeira montanha de terceira categoria em Monsaraz, no Castelo, ao quilómetro 92.3. Depois tem a primeira meta voante, ou bónus sprint, do Alandroal, ao quilómetro 130.6. Depois, também, meta voante, em Vila Viçosa, ao quilómetro 140.6. E depois de Vila Viçosa até Elvas, será aquela travessia, não do deserto, mas das estradas do Alentejo. Com a meta em Elvas, junto ao Lacozoto, candidato a uma das 7 maravilhas de Portugal, quando estão completos os 182 quilómetros, com mais 200 metros. Ana Cristina, Sérgio Miguel, Francisco Carilo, ouvintes, boa tarde, não foi na mesa, mas foi mesa, Santiago que ganhou, Santiago Mesa da Anicolor, Rui Oliveira continua do amarelo e outra vira a mostrar que está aqui para dar luta nas etapas. É tudo, continuação de uma boa tarde.
0: Continuação de uma ótima tarde e agora bom descanso porque, como se diz, amanhã há mais.
1: Agora é a travessia até mesmo.
0: Amanhã há mais, Jorge.
1: Amanhã há mais.
0: Boa viagem, bom descanso.
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5: Boa tarde, notícias na Gilão, sexta-feira, 7 de agosto, dia em que o Clube de Tavira promove a celebração dos seus 150 anos. Também o dia em que arranca mais uma edição daquela que é a Feira dos Ofícios na Rua do Cais, de 7 a 16 de agosto. Há outros temas que vamos desenvolver neste bloco informativo, dando conta também do balanço do que foi mais uma etapa da Volta a Portugal em bicicleta. A segunda etapa que ligou Sines a Albufeira.
3: Edição de Ana Cristina.
5: Boa tarde, terminou a etapa segunda da Volta a Portugal em bicicleta, ligou Sines a Albufeira com a vitória de Santiago Mesa desta segunda etapa. Mas vamos ao resumo do que foi a etapa de hoje, que teve chegada em Albufeira, aqui em resumo com o repórter da Gilão, Jorge Mons.
6: Etapa 2, Sines de Albufeira, 180 km com mais 400 metros. A média do vencedor foi 45.263. O primeiro a chegar aqui a Albufeira, Santiago Mesa, da equipa Anicolor, 3 horas 59.08. Com o mesmo tempo, Daniel Cava do Burgos. Em terceiro, Tomás Conte, do Lontano Aviludo. Em quarto, Xavier Izaza, da Euskatel. Em quinto, Francisco Campos, do Time Tavira Crédito Agrícola. Em sexto, Rui Oliveira, da UAE. Em sétimo, Jordi Lopes, da Euskatel. Em oitavo, Carlos Salgueiro, do Time Tavira Crédito Agrícola. Nono, Pedro Silva, do Boa Vista. E em décimo, João Martins, da LA. Terminada está a segunda etapa. Ficam assim ordenadas as camisolas. Na geral, para a montanha, camisola azul para Oscar Rota do Boa Vista, com 10 pontos, seguida de Iker Barilho, também do Boa Vista, com 5, e Pedro Silva, também do Boa Vista, com 3 pontos. Na geral, por equipas, Adicolor comanda, com 23 horas 17.09, seguida de Euskatel a 14 segundos, do Boa Vista em terceira, 41, e em quarto, o Time Tavira a 42 segundos. Camisola dos pontos, que era propriedade do Francisco Campos, passa a ser do Daniel Cava do Burgos, com 40, Francisco Campos em segundo, com 35, e em terceiro, Santiago Mesa, da Adicolor, com 25. A geral da juventude continua a ser propriedade do Adria Péricles, da UAE. Final desta etapa, da segunda, está-se ordenada a classificação geral e individual. Primeiro e camisola amarela, Rui Oliveira da UAE, 7 horas 45 32. Em segundo, Rafael Reis da Anicolor, a 3 segundos, Terceiro, Carlos Salgueiro, do Tinta Vida Crédito Agrícola, a 9. Quarto, Artem Nietzsche, da Agricultor, a 10. Em quinto, Axel Bantuk, do Euskaltel, a 11. Sexto, Totsonin Vuaristi, da Euskaltel, também a 11. O sétimo, Adria Pericas, da Vaie, a 11 segundos. O oitavo, Fábio Costa, do Boa Vista, a 21. Nono, Ruben Rodrigues, do Boa Vista, a 22. E décimo, Daniel Cava, do Burgos, também a 22 segundos. O vencedor da etapa foi Santiago Mensa, depois do certificado Protofinis, se seria eu, se seria o Daniel Cava. Estavam os dois muito iguais, o Protofinis é como um algodão, não engana, e a vitória foi atribuída a quem de direito, a Santiago Mensa. E amarelo continua o Rui Oliveira, da UAE. E amanhã teremos aquela que já falámos, que é a terceira etapa. A ligação entre Beja e Elvas. Partida real à 1 da tarde. São 182 quilómetros com mais de 200 metros. É a etapa mais longa da volta. Tem a primeira montanha de terceira categoria em Monsaraz, no Castelo, ao quilómetro 92.3. Depois tem a primeira meta volante, ou bónus sprint, do Alandroal, ao quilómetro 130.6. Depois, também, meta volante, em Vila Viçosa, ao quilómetro 140.6. E depois de Vila Viçosa até Elvas, será aquela travessia, não do deserto, mas das estradas do Alentejo. Com a meta em Elvas, junto ao Aqueduto, candidato a uma das 7 maravilhas de Portugal, quando estão completos os 182 quilómetros, com mais 200 metros. Ana Cristina, Sérgio Miguel, Francisco Carilho, ouvintes, boa tarde. Não foi na mesa, mas foi mesa. Santiago que ganhou. Santiago Mesa da Anicolor. Rui Oliveira continua no amarelo. E outra vira a mostrar que está aqui para dar luta nas etapas.
5: Agora é oportuno que possamos ouvir as declarações de Santiago Mesa, o vencedor da etapa de hoje.
7: Pois foi uma chegada muito dura. Al final, o último quilômetro e meio era quase que subindo todo. Tenho um pequeno plano em meio. Fue un poco difícil digerir el esfuerzo, pero al final pudimos disputar la experiencia, que es lo más importante.
5: Uma etapa dura, mas conseguiu-se disputar essa final com esta vitória de Santiago Mesa. Hoje também, durante a reportagem, juntámos a nós Marcelino Teixeira, o presidente da direção do Clube Ciclismo de Tavira, depois também da vitória da etapa de ontem e da boa classificação que a equipa está a fazer nesta volta a Portugal.
8: Foi, ontem foi um dia, terminou bem, mas começou bastante mal. Começou logo na quarta-feira com a possibilidade do rapaz do Noah a desistir, porque uma febre de 40, teve 40 de febre, mas conseguiu-se na quarta-feira no Pro em Lisboa ainda fazer a corrida, a etapa, mas ontem de manhã acabou por ter que desistir, que não. Outra vez com 40 de febre, pronto, então é assim, paciência.
5: Pois é.
8: E depois tivemos mais à frente um outro problema, que foi o Afonso Silva na montanha, pá, que teve uma avaria e um furo, e aquilo perdeu ali algum tempo, pode vir a ser precioso ainda, mas pronto, é assim. Depois no fim, pois foi a cereja, como costuma dizer, em cima do bolo, não é? Uma festa para quem gosta de ciclismo, posto a virentes.
5: Está contada a história da etapa de hoje, da volta a Portugal em bicicleta, com esta vitória. Amanhã, terceira etapa, Liga Beja Elvas, 182 km com 200 metros vão ser percorridos na dureza do Alentejo. A par e passo iremos acompanhar o desenrolar da prova amanhã.
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5: Aqui por Tavira arrancam hoje as tradicionais festas dos pescadores em honra de Santa Luzia, de 7 a 10 de agosto. Grupos que vão marcar presença ao longo destes dias no palco principal em Santa Luzia, Descendentes, Iris, Biacabós e Matai, além de DJs e grupos de baile. São estes os dias de animação nas tradicionais festas dos pescadores em honra de Santa Luzia. Aqui por Tavira celebram-se os 150 anos do Clube de Tavira, com um concerto que acontece esta sexta-feira. Vamos saber mais nesta celebração, num trabalho de Pedro Nogueira, o estagiário da Rádio Gilão, falou com Filipa Teixeira.
9: O Clube Tavira celebra este ano 150 anos de existência. A data é assinalada esta sexta-feira, com um espetáculo na Praça da República. Por isso, falámos com Filipa Teixeira, programadora cultural do Clube Tavira, sobre a sua história e o papel da mesma no clube.
10: Este clube era muito elitista, muito fechado, e depois do 25 de Abril houve aqui uma grande volta no clube. O clube deixou de ser exclusivamente para pessoas da elite tavirense e passou a estar um bocadinho mais abrangente, apesar de que ainda assim não seria qualquer pessoa, digamos assim. E nesse momento houve aqui uma série de sócios que se reuniram para iniciar uma academia de música. Eu tive aulas aqui de piano, ainda com a professora Edith, e portanto o meu avô era sócio, era tesoureiro, andava sempre por aqui, escrevia aí nas máquinas de escrever e fazia as contas, e eu andava aqui com ele. Então eu ganhei um grande gosto pelo clube. Portanto, com a falta de dinamização do clube, ele acabou por se ir degradando, e aqui há uns anos atrás, os filhos desses sócios que pegaram, e outros anteriores, mas essencialmente dos que pegaram no clube após 25 de Abril, estavam preocupados e resolveram fazer aqui uma grande obra de renovação e conseguiram manter o clube mais ou menos em boas condições e com algum glamour que ele já tem, entretanto, com os anos que tinha perdido. Eu vim para cá porque eu sou daqui, mas morava em Lisboa e tinha vontade de fazer coisas diferentes daquelas que eu fazia. E houve um dia que vim aqui ao clube e fiquei muito preocupada porque estava tudo muito degradado. Os anos passam e isto quer muita manutenção, esta casa. E então comecei a pouco e pouco a fazer mesmo com as minhas mãos, a arranjar as coisas e a começar a mexer-me, a perceber como é que funcionava. E daí por mim estar ocupada a 100% aqui e pronto. Atualmente a minha missão, a minha missão número um é valorizar este espaço, que isto é um espaço único na cidade. Há muito poucos espaços destes pelo país, que eram espaços de cultura antigos, não é? Antigamente a cultura não era oferecida assim pelas câmaras municipais, não é? As pessoas juntavam-se nestes clubes e organizavam para terem serões de cultura, não é? Tem os bailes e as tertúlias e tudo mais que acontecia aqui. Então eu acho que isto é uma grande herança que nós temos, que Tavira tem, e que deve ser valorizada. E então o meu papel neste momento é chamar a atenção para que este edifício incrível existe, e existe para nós todos usufruirmos dele e para lhe darmos um bocadinho da dignidade que ele merece. E é este o meu papel aqui, mais ou menos.
9: Para assinalar os 150 anos de existência, o Clube Tavira preparou também um espetáculo aberto ao público. Filipa Teixeira explica-nos agora o que está previsto para o espetáculo.
10: Pronto, este concerto nasce de uma ideia de, primeiro pela premissa que nós queremos passar, de que o clube está mais aberto, está aberto como nunca. E então nós achámos que era interessante fazermos a parte principal da celebração na Praça da República, com toda a gente. Depois também lembrei-me que seria interessante fundir o programa do Verão em Tavira com este evento, em particular do clube, ou seja, acaba por ser um híbrido. O concerto é uma opção nossa, é algo que é, o concerto é nosso, digamos assim, mas contamos com todo o apoio da Câmara Municipal, que engloba este concerto no Verão em Tavira. Pronto, é um bocado simbólico e também é agradável, porque é um espaço muito mais, é ao ar livre, tem muito espaço e não é preciso andar a limitar convidados e etc. Então queremos deixar esta ideia de uma celebração aberta para todos num espaço público. Depois do concerto ainda estão todos convidados a vir à sede, vamos ter aqui um momento final. Vamos ter uma viagem musical, uma viagem no tempo, com o DJ Viriat Moata. Portanto, estão todos convidados ainda, depois do concerto, a virem aqui ver também o início daquela que será a exposição produzida por este levantamento histórico pelo Dr. Marco Sousa Santos, da Câmara Municipal de Tavira, fruto do protocolo que nós temos neste momento com a Câmara Municipal de Tavira, a quem eu deixo o meu maior agradecimento na pessoa da Sra. Presidente Ana Paula Martins.
9: Filipa Teixeira, explica-nos agora quais são as suas perspectivas para o futuro do clube.
10: Olha, eu imagino o clube utilizado a 100%, com quem nos venha bater à porta, digamos assim, e que tenha projetos e que tenha ideias que quer desenvolver, nós tendo o espaço e o espaço certo para isso, é aqui que isso deve acontecer. Imagino um clube de porta aberta em que se pode entrar, pode ler um livro numa sala, pode jogar um jogo noutra, pode ver um filme no anfiteatro, estão atividades a decorrer no salão e quem sabe um café para todos estarmos aqui. É esse o futuro que eu vejo. Vejo aqui um polo social interessante, movido sobretudo por gente que mora aqui, que está aqui todo o ano e que nos transfira também um pouco a nossa identidade. Alguém que nos visite e que venha à Tavira, que também faça parte do circuito, ver o que é o Clube Tavira. É isso que eu vejo para o clube.
9: As comemorações dos 150 anos do Clube Tavira têm lugar esta sexta-feira. O espetáculo está marcado para as 22 horas, na Praça da República.
5: O arranque da Feira dos Ofícios, sua 22ª edição, de 7 a 16 de agosto, sempre a partir das 7 da tarde, com o tema Gente Feliz, com os olhos nas mãos, é também a proposta para Tavira, como nos conta o jornalista estagiário da Rádio Gilão, Francisco Crilo.
11: A 22ª edição da Feira dos Ofícios realiza-se entre 7 a 16 de agosto na Rua do Cais, em Tavira. Ao longo destes dias, entre as 7 da tarde e a meia-noite e meia, a Rua do Cais, em Tavira, contará com várias exposições a nível da arte, mas também dos sabores como o pão, doçaria e também o mel. Falámos com Gisela Viegas, da ASTA, Associação de Artes e Sabores de Tavira, em relação a esta 22ª edição da Feira dos Ofícios.
12: Temos alguns artesãos convidados, tentamos sempre ter alguns que já mantemos nos anos transatos, porque também recriam muito daquilo que são as nossas tradições, as artes, os ofícios dos nossos antepassados, mas tentamos sempre também ter convidados novos. Temos um senhor que é um ferreiro, por exemplo. Basicamente o que ele faz é transforma peças que do nosso dia-a-dia noutras de arte decorativa. E pronto, entre outros, temos muitas outras, temos a cerâmica, a cortiça, o mel, os aguardentes, os licores, o pão.
11: O evento também contará com performances ao vivo destes artesãos a mostrar um pouco do seu trabalho e o processo que envolve a criação das suas obras.
12: Sim, temos alguns artesãos que trabalham ao vivo, estão sempre a trabalhar. Temos essencialmente ali umas costureiras que elas vão estar a produzir os seus trabalhos ali no momento. Por exemplo, o pão também vai estar sempre a ser feito, o pão com chouriço, o pão de alho, o pão de pizza, vai estar sempre também a sair. Temos o senhor da cortiça também que costuma estar sempre a fazer trabalhos, pequenos trabalhos ali também ao vivo. Porque depois já há coisas, peças que às vezes não é fácil também estar a trabalhar ao vivo. Vamos ter também a extração do mel, mais ou menos a explicar o processo.
11: Gisela Viegas, presidente da Associação de Artes e Sabores de Tavira, também recorda o legado desta feira, deixando também um convite a todos aqueles que queiram visitar a Rua do Cais em Tavira.
12: Sim, é a 22ª edição, isto já tem alguns anos, e temos artesãos que estão desde o início, temos outros novos. As pessoas, há pessoas que nos vêm a visitar desde sempre, porque já sabem que os produtos que nós temos são produtos de qualidade. E então vem à procura do que é original, do que é feito por nós, do que é feito e trabalhado por nós artesãos. E por isso a nossa feira tem sempre um impacto muito bom e temos sempre muitas visitas. Convido-os a todos a virem até Tavira. São noites muito agradáveis de passear. Tem um espaço muito agradável, é junto ao rio. Passeiam no marginal do rio, vêm ao jardim, vêem os espetáculos, vêem a nossa feira. Venham até Tavira, venham nos visitar até dia de hoje, até dia 16, estamos das 19 à meia-noite e 30, na Rua do Cais, em Tavira.
11: Gisela Viegas, presidente da ASTA, Associação de Artes e Sabores de Tavira, em relação à 22ª edição da Feira dos Ofícios, que se realiza entre 7 a 16 de agosto, na Rua do Cais, em Tavira, a partir das 7 da tarde.
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5: Tavira Verde procede segunda-feira, dia 10 de agosto, duas interrupções programadas de abastecimento de água nas freguesias de Tavira e Santa Luzia para obras. No caso, na freguesia de Santa Luzia, entre as 14 e as 17 horas, em Santa Luzia, na Zona Nascente, afetando a Avenida Engenheiro Duarte Pacheco, a Rua 1º de Maio, a Rua Capitão Jorge Ribeiro, a Rua Capitão Manuel Batista Marçal, a Rua João António Chagas Ferreira, a Rua Patrão Joaquim Lopes e a Rua da Terra Estreita. Para execução de ramal domiciliário, é segunda-feira, 10 de agosto, em Santa Luzia, esta interrupção programada de abastecimento de água. Na freguesia de Tavira, a interrupção programada de abastecimento de água acontece entre as 14 e as 17 horas, na urbanização Mato Santo Espírito, afetando a Rua Capitão Joaquim Maria Galhardo e o caminho pedestres. Lembra a Tavira Verde, para mais informações e consulta detalhada do mapa das zonas afetadas, devem os interessados visitar o website da Tavira Verde na secção de alertas e comunicados. Finalizamos com a previsão do estado do tempo para sábado, 8 de agosto. Para a região sul, o IPMA prevê céu pouco nublado ou limpo, podendo apresentar períodos de mais nubosidade na faixa costeira ocidental, o vento fraco a moderado do oeste-noroeste, sendo de oeste-sudoeste na costa sul do Algarve durante a tarde. O mar na costa sul, com ondas de sudoeste inferiores a 1 metro. A temperatura de água do mar ronda entre os 19 e os 21 graus. Para Tavira, a temperatura máxima prevista aponta para 37 graus. Pomos ponto final neste espaço de informação, desejando a continuação de uma boa sexta-feira, um bom fim de semana com a sua rádio.
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0: Boa tarde, são 19 horas.
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2: O verão em Tavira é animado com feiras temáticas. Até o dia 6 de setembro, Tavira acolhe diferentes feiras. Tavira, os dias do vinho, do livro, dos ofícios, de estoques e a Feira da Dieta Mediterrânica, na Baixa da cidade. De 7 a 16 de agosto, Tavira acolhe a Feira dos Ofícios, uma organização da Associação de Artes e Sabores Tavira Asta, contando com o apoio da autarquia. Um evento que constitui a oportunidade de apreciar o diversificado artesanato da região, assim como os ofícios tradicionais e o trabalho ao vivo, que faz parte do património cultural do Algarve. A Feira de Stocks decorre de 20 a 24 de agosto, entre as 19 e as 23 horas, iniciativa promovida pela Associação Baixa Tavira, com a participação de comerciantes locais. Os visitantes terão a oportunidade de adquirir produtos resultantes de stocks das mais diversas marcas, a preços acessíveis. Tavira, enquanto comunidade representativa da dieta mediterrânica com património cultural e material da humanidade, promove de 3 a 6 de setembro, na Baixa da cidade, a 12ª Feira da Dieta Mediterrânica. Iniciativa conjunta do município de Tavira, com a Comissão de Coordenação e Desenvolvimento Regional do Algarve, Universidade do Algarve, Região de Turismo do Algarve, Escola de Hotelaria e Turismo de Vila Real de Santo António do Algarve e da empresa municipal Tavira Verde, além da Associação Inloco. São estas as propostas a nível de feiras, animar o verão em Tavira. Cuidar de quem cuida faz toda a diferença. Se dedica todos os dias a cuidar de uma pessoa, quem cuida de si. O projeto Cuida-me-te é um espaço de acolhimento e bem-estar para cuidadores formais e informais. É um projeto da Fundação Irene Rolo, tem atividades da natureza, expressão artística, atividade física, literacia para a saúde e bem-estar emocional. As inscrições poder-se-ão efetuar contatando o gabinete de projetos da Fundação Irene Rolo, em Tavira. Celebrar Tavira oferece música, tradições e animação em toda a freguesia durante este verão. A União de Freguesias de Tavira, em parceria com o município, promove nos meses de julho e agosto a iniciativa Celebrar Tavira, um programa de animação cultural que pretende oferecer música ao vivo, fado, bailes e momentos de convívio de diferentes localidades da freguesia. Com um total de 11 eventos, o programa é concebido para descentralizar a oferta cultural, aproximando-a da população e valorizando os diversos espaços públicos, bairros e comunidades que fazem parte do território da União de Freguesias de Tavira. Ao longo de 2 meses, o público pode assistir a concertos de diferentes géneros musicais, desde o fado tradicional ao rock, passando pela música popular, tributos e espetáculos instrumentais, bem como participar em bailes populares que reforçam o espírito comunitário e a celebração das tradições locais. Os espetáculos decorrem em diversos locais emblemáticos da freguesia. Todos os eventos têm entrada livre, início marcado para as 22 horas, proporcionando noites de verão dedicadas à cultura e o encontro entre gerações e à valorização dos artistas e projetos musicais. Dia 10 de agosto, o projeto Ritmo Fol, no Alto de São Brás. Celebrar Tavira é a proposta da União de Freguesias de Tavira para este verão 2026. Festa de verão em Cachopo, de 7 a 9 de agosto. Sexta-feira, dia 7, baile com o grupo Sontime, espetáculo com Iris, a finalizar com o DJ Cadu. No sábado, dia 8, torneio Solteiro Casados, baile com a quarta série, espetáculo musical com Chiaro e o DJ Royal Pires. Domingo, dia 9 de agosto, a partir das 4 da tarde, missa seguida de procissão. Às 20 horas, atuação do Rancho Folclórico do Azinhal, ainda baile com Manuel João e o espetáculo musical com Fábio Lagarto e banda. De 7 a 9 de agosto, festa de verão em Cachopo. Mercadinhos de Castro Marim, Odeleite e Azinhal decorrem mensalmente. O Mercadinho na Aldeia em Odeleite decorre no primeiro domingo de cada mês, enquanto em Castro Marim acontece no segundo sábado do mês, ao mesmo tempo que a Feira das Velharias. No Azinhal, há mercado no último domingo do mês. A Casa do Povo do Conselho de Olhão, em Moncarapaz, acolhe no dia 29 de agosto, a partir das 9:30 da noite, o Boa Esperança em revista, nas produções Carlos Pacheco. Verão sem escaldão é uma campanha promovida pela Associação Ecológica do Algarve, alertando para o perigo dos raios UV, aconselhando a usar boné e óculos de sol, a utilização do protetor solar e o evitar das horas de maior calor. A Associação Ecológica do Algarve lembra assim que um verão deve ser sem escaldão, para que cada um possa usufruir do verão em pleno. Com a organização da Associação de Caçadores de Fasfato, realiza-se a Festa do Imigrante, sábado 8 de agosto, a partir das 9 horas, na antiga escola primária de Fasfato. Há música para dançar com Sérgio Conceição e as entradas são livres. 27º Passeio de Cicloturismo do Núcleo de Cicloturismo de Luz de Tavira. Acontece dia 6 de setembro, a partir das 9 horas, com partida no Largo da República, em Luz de Tavira. Os interessados em participar devem efetuar a sua inscrição, contatando a organização, o Núcleo de Cicloturismo de Luz de Tavira. Tradicionais festas dos pescadores em honra de Santa Luzia, de 7 a 10 de agosto. Todas as noites, DJs e música para dançar com os 3 AM, Sons do Sul, Cristiano Martins e Nelson Santos. Concertos com Descendentes, Iris, Bia Cabos e Matai. Festas dos pescadores em Santa Luzia, de 7 a 10 de agosto. 22ª Feira dos Ofícios, de 7 a 16 de agosto, na Rua do Cais, em Tavira. Todos os dias, um tema diferente dedicado aos ofícios. A tecelagem, o mel, o trabalho em pele, a tripologia, a empreita, o pão e a doçaria, a cestaria, a bijuteria, rendas, trabalho em cortiça, barro e cerâmica, com artesãos a trabalhar ao vivo. O tema da feira, gente feliz com olhos nas mãos. 22ª Feira dos Ofícios, em Tavira, de 7 a 16 de agosto, organização da ASTA, Associação de Artes e Sabores de Tavira. Até 30 de dezembro, exposição permanente Judeus em Tavira, fragmentos de uma história para visitar no núcleo islâmico do Museu Municipal. Até o dia 30 de agosto, acontece o Energiza-te na Ilha. É na Ilha de Tavira. Até 15 de setembro, Ciência Viva no Verão, na sua 30ª edição, a iniciativa do Centro de Ciência Viva de Tavira. Até o final de setembro, mostras de artesanato, que acontecem diariamente entre o Jardim da Lagoa e o Jardim das Palmeiras. Até 24 de outubro, exposição Uma Árvore, da autoria de Daniel Moreira e Rita Castro Neves, para visitar no Museu Municipal de Tavira, Palácio da Galeria. Entre 6 e 16 de agosto, 26ª Mostra de Cinema ao Ar Livre. É nos claustros do Convento do Carmo, em Tavira, a iniciativa do Cineclube de Tavira. Entre 4 e 14 de agosto, exposição Olhares, pela Rota da Seda, com fotografias de Joaquim Silva Rodrigues. É na Biblioteca Municipal Álvaro de Campos. Festas de Verão no Lago da República, em Luz de Tavira. Organização de clubes e associações, com apoio da Junta de Freguesia. Este fim de semana, dias 7 e 8 de agosto, organização do Núcleo Desportivo e Recreativo do Livramento. Sexta-feira, música para dançar com Walter Reis. Sábado, música para dançar com Jorge Miguel. Segunda-feira, a partir das 10 da noite, celebrar Tavira. Apresentação do projeto Ritmo Fol é no Alto de São Brás. Domingo, 9 de agosto, animação na Praça da República, com Pérolas do Gilão, da Sociedade Orfeónica de Tavira. Sábado, dia 8, animação na Praça da República, com Miguel Dias e banda. Sexta-feira, 7 de agosto, animação na Praça da República com a História do Rock. Concerto comemorativo dos 150 anos do Clube de Tavira. O concerto tem lugar na Praça da República.
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2: O tempo para sábado, dia 8 de agosto, o IPMA prevê para a região sul céu pouco nublado ou limpo, podendo apresentar períodos de mais nublosidade na faixa costeira ocidental. O vento fraco a moderado de oeste-noroeste, sendo de oeste-sudoeste na costa sul do Algarve durante a tarde. O mar na costa sul, com ondas de sudoeste inferiores a 1 metro. A temperatura da água do mar ronda entre os 19 e os 21 graus. Para Tavira, a temperatura máxima prevista aponta para 37 graus.
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0: Boa noite, são 20 horas.
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2: Edição de Ana Cristina.
3: O Parque de Lazer da Mata de Conceição acolhe atividades neste verão. A autarquia regressa nos meses de agosto e setembro com um programa no Parque de Lazer do perímetro florestal de Mata da Conceição, destinado aos apreciadores da natureza. Pretende-se que durante esta estação do ano o espaço natural se transforme num ponto de encontro para todas as idades, com atividades gratuitas ao ar livre, pensadas para animar os dias quentes, com ações de relaxamento, como yoga, passeios, observação de estrelas, ainda acampamento para famílias, entre outras atividades. O arranque é já no dia 13 de agosto, pela manhã, no Trilho dos Gamos, numa parceria com o Centro de Ciência Viva de Tavira. As inscrições poder-se-ão efetuar, entretanto. Dia 16, pela manhã, uma aula de yoga em parceria com a Chama Tavira Centro de Yoga. No dia 19, passeio das estrelas. As inscrições também poder-se-ão efetuar. Dia 22, o acampamento em família. Já no dia 27, às 9h30, no Trilho dos Gamos, também mais atividade de centro, com parceria do Centro de Ciência Viva de Tavira. Em setembro, dia 1, pela manhã às 9h30, no Trilho dos Gamos, mais uma atividade. No dia 5, mais um acampamento em família. Estas iniciativas que referimos acontecem no Parque de Lazer, parcerias diversas que estão assim definidas para juntar no verão a família e os amigos e a vontade de se divertir em comunidade, na companhia dos Gamos, que são os residentes, promovendo uma maior proximidade e consciencialização do que é possível viver naquele espaço em equilíbrio e respeitando a biodiversidade. Essa é a proposta deste verão do Parque Lazer da Mata de Conceição.
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3: Dia 11 de agosto, a partir das 10 horas da manhã, a Estação Piloto de Piscicultura de Olhão e o Instituto Português do Mar e da Atmosfera promovem, e também com o Centro de Ciência Viva do Algarve, uma atividade denominada O Peixe Vem Só do Mar. Isto integrado no programa Ciência Viva no Verão 2026. Segundo o IPMA, a iniciativa pretende dar a conhecer ao público o papel da aquacultura e da investigação científica na produção sustentável de alimentos aquáticos, no reforço da segurança alimentar, na redução da pressão sobre as populações selvagens e na conservação de recursos aquáticos. Durante a visita, os participantes terão a oportunidade de conhecer as instalações da estação de Olhão, a compreender de que forma a ciência e a inovação contribuem para o desenvolvimento de uma aquacultura mais eficiente, sustentável e resiliente. A participação é gratuita mediante inscrição prévia. Lolé candidata-se a Capital Portuguesa da Cultura 2028, com Lídia Jorge, Dino Santiago e Ricardo Neves Neves como embaixadores. O anúncio foi feito pela Câmara de Lolé, dando conta de que Lolé pretende ser a Capital da Cultura em Portugal 2028. A apresentação decorreu numa reunião interna realizada no Cineteatro Lutano, contando com a presença do Executivo Municipal, dos trabalhadores da área da cultura e dos embaixadores. Segundo o município, a Câmara considera que o trabalho desenvolvido nos últimos anos no Conselho e a Estratégia Municipal de Cultura 2034 são pontos fortes da candidatura, que conta com três personalidades algarvias como embaixadores e o apoio da Região de Turismo do Algarve, da Comissão de Coordenação e Desenvolvimento Regional do Algarve, também da Comunidade Intermunicipal do Algarve Amal e da Universidade do Algarve. O apoio que o município de Lolé tem dado à área da cultura é também um ponto forte da candidatura, porque permite colocar a cultura a fazer parte da vida das pessoas. O projeto participativo da Estratégia Municipal da Cultura 2034, iniciado em 2024 para promover o desenvolvimento cultural do município, com vários investimentos e melhoramentos nas estruturas existentes, é outro dos suportes de candidatura de Lolé, segundo a autarquia. Esse o objetivo, juntando apoios diversos e levando por diante esta mesma candidatura. Esse o objetivo de Lolé, na pretensão de ser capital da cultura. nota da Tavira Verde. A Tavira Verde diz que dia 10 de agosto, entre as 14 e as 17 horas, procede uma interrupção programada de abastecimento de água em Santa Luzia para execução de ramal domiciliário em Santa Luzia, na zona nascente, afetando essa mesma zona, nascente de Santa Luzia, a Avenida Engenheiro Eduardo Pacheco, a Rua 1º de Maio, a Rua Capitão Jorge Ribeiro, a Rua Capitão Manuel Batista Marçal, a Rua João António Chagas Ferreira, a Rua Patrão Joaquim Lopes e a Rua Terra Estreita. Lembramos, é para execução de ramal domiciliário, segunda-feira entre as 14 e as 17 horas. Há ainda uma outra interrupção programada de abastecimento de água programada pela Tavira Verde para segunda-feira, dia 10 de agosto, entre as 14 e as 17 horas, na urbanização Mato Santo Espírito, para colocação de acessório de contador de rega. Diz a Tavira Verde que esta interrupção programada de abastecimento de água em Mato Santo Espírito afetará a Rua Capitão Joaquim Maria Galhardo e o Caminho Pedestre. Portanto, no entanto, para mais informações e consulta detalhada do mapa das zonas afetadas, devem os interessados visitar o website da Tavira Verde na secção de alertas e comunicados. Pomos ponto final neste espaço de informação, desejando-lhe a continuação de um bom fim de semana também com a sua rádio.
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3: O tempo para sábado, dia 8 de agosto, o IPMA prevê para a região sul céu pouco nublado ou limpo, podendo apresentar períodos de mais nublosidade na faixa costeira ocidental. O vento fraco a moderado de oeste-noroeste, sendo de oeste-sudoeste na costa sul do Algarve durante a tarde. O mar na costa sul, com ondas de sudoeste inferiores a 1 metro. A temperatura da água do mar ronda entre os 19 e os 21 graus. Para Tavira, a temperatura máxima prevista aponta para 37 graus.
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0: Boa noite. São 20 horas e 10 minutos. 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
1: É de hora de Hora do Pop, o apontamento semanal de Rafael de Sousa depois das férias está de volta. Bem-vindo, Rafael.
2: Olá.
1: Ai, o bronze e tudo mais das férias.
2: Um bronze meio tom. Meio tom, só porque eu só tenho dois tons. Ou é o branco ou é o lagosta. Ali o bronzeado não se coaduna comigo.
1: Mas mentalmente ajuda um bocadinho as férias, mas pela positiva tens tido palco.
2: Ajuda. As minhas férias é férias do trabalho.
1: Sim.
2: Que eu tenho para ir e nas férias eu faço o trabalho.
1: Pronto. Tem sido bom a nível de palco.
2: Eu gosto e tem sido bom, graças a Deus, e agradeço a todos os que me convidam, a todos os que acreditam na minha música, tanto para mim como para o meu pai.
1: O Tavira,
2: há pouco tempo ainda me disseram: é pá, adorei o teu espetáculo ali em Tavira.
1: Sim, sim.
2: Portanto, significa que ficou marcado, ficou
1: em boa positiva, que é bom.
2: Correu bem.
1: Ótimo.
2: Mas sim, eu. O mês de agosto é sempre aquele mês mais atarefado, não é?
1: É. Mas para nós algarvios é assim, a nossa vida é assim, não
2: eu,
1: viver assim.
2: Eu gosto desta azáfama, já estou habituado a isto, portanto,
1: claro.
2: Já estou calejado, portanto para mim já passa. Mas
1: é
2: gostava de umas, aquelas fériasinhas fazem falta, né? E olha, e eu digo que agosto chegou mesmo no ponto, com o sol a picar, a água do mar no ponto e a melhor música para meter todas as festas e romarias a cantar e a dançar. E este segmento da Hora do Pop deste mês alinha-se com esse tema e trazemos as melhores escolhas musicais para este nosso querido mês de agosto. E festa popular que quer ser festa popular tem de ter Toy. É das figuras mais carismáticas e transversais da música portuguesa. Natural de Setúbal, a sua voz poderosa conquista os mais velhos e os mais novos. E a sua veia de letrista e compositor conquista desde os mais apaixonados até aos mais frios no que toca ao amor. Toy é sinónimo de hinos de verão. Vamos então chamar o António, meter a cerveja no congelador e dançar e cantar todo o dia e toda a noite.

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0: Boa noite, são 21 horas.
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2: O tempo para sábado, dia 8 de agosto, o IPMA prevê para a região sul céu pouco nublado ou limpo, podendo apresentar períodos de mais nublosidade na faixa costeira ocidental. O vento fraco a moderado de oeste-noroeste, sendo de oeste-sudoeste na costa sul do Algarve durante a tarde. O mar na costa sul, com ondas de sudoeste inferiores a 1 metro. A temperatura da água do mar ronda entre os 19 e os 21 graus. Para Tavira, a temperatura máxima prevista aponta para 37 graus.
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2: O verão em Tavira é animado com feiras temáticas. Até o dia 6 de setembro, Tavira acolhe diferentes feiras. Tavira, os dias do vinho, do livro, dos ofícios, de estoques e a feira da dieta mediterrânica, na Baixa da cidade. De 7 a 16 de agosto, Tavira acolhe a Feira dos Ofícios, uma organização da Associação de Artes e Sabores Tavira Asta, contando com o apoio da autarquia. Um evento que constitui a oportunidade de apreciar o diversificado artesanato da região, assim como os ofícios tradicionais e o trabalho ao vivo, que faz parte do património cultural do Algarve. A Feira de Stocks decorre de 20 a 24 de agosto, entre as 19 e as 23 horas, iniciativa promovida pela Associação Baixa Tavira, com a participação de comerciantes locais. Os visitantes terão a oportunidade de adquirir produtos resultantes de stocks das mais diversas marcas, a preços acessíveis. Tavira, enquanto comunidade representativa da dieta mediterrânica com património cultural e material da humanidade, promove de 3 a 6 de setembro, na Baixa da cidade, a 12ª Feira da Dieta Mediterrânica. Iniciativa conjunta do município de Tavira, com a Comissão de Coordenação e Desenvolvimento Regional do Algarve, Universidade do Algarve, Região de Turismo do Algarve, Escola de Hotelaria e Turismo de Vila Real de Santo António do Algarve e da empresa municipal Tavira Verde, além da Associação Inloco. São estas as propostas a nível de feiras, animar o verão em Tavira. Cuidar de quem cuida faz toda a diferença. Se dedica todos os dias a cuidar de uma pessoa, quem cuida de si? O projeto Cuida-me-te é um espaço de acolhimento e bem-estar para cuidadores formais e informais. É um projeto da Fundação Irene Rolo, tem atividades da natureza, expressão artística, atividade física, literacia para a saúde e bem-estar emocional. As inscrições poder-se-ão efetuar contatando o gabinete de projetos da Fundação Irene Rolo, em Tavira. Celebrar Tavira oferece música, tradições e animação em toda a freguesia durante este verão. A União de Freguesias de Tavira, em parceria com o município, promove nos meses de julho e agosto a iniciativa Celebrar Tavira, um programa de animação cultural que pretende oferecer música ao vivo, fado, bailes e momentos de convívio de diferentes localidades da freguesia. Com um total de 11 eventos, o programa é concebido para descentralizar a oferta cultural, aproximando-a da população e valorizando os diversos espaços públicos, bairros e comunidades que fazem parte do território da União de Freguesias de Tavira. Ao longo de 2 meses, o público pode assistir a concertos de diferentes géneros musicais, desde o fado tradicional ao rock, passando pela música popular, tributos e espetáculos instrumentais, bem como participar em bailes populares que reforçam o espírito comunitário e a celebração das tradições locais. Os espetáculos decorrem em diversos locais emblemáticos da freguesia. Todos os eventos têm entrada livre, início marcado para as 22 horas, proporcionando noites de verão dedicadas à cultura e o encontro entre gerações e à valorização dos artistas e projetos musicais. Dia 10 de agosto, o projeto Ritmo Fol, no Alto de São Brás. Celebrar Tavira é a proposta da União de Freguesias de Tavira para este verão 2026. Mercadinhos de Castro Marim, Odeleite e Azinhal decorrem mensalmente. O Mercadinho na Aldeia, em Odeleite, decorre no primeiro domingo de cada mês, enquanto em Castro Marim acontece no segundo sábado do mês, ao mesmo tempo que a Feira das Velharias. No Azinhal, há mercado no último domingo do mês. A Casa do Povo do Conselho de Olhão, em Moncarapaz, acolhe no dia 29 de agosto, a partir das 9h30 da noite, o Boa Esperança em revista, nas produções Carlos Pacheco. Verão sem escaldão. É uma campanha promovida pela Associação Ecológica do Algarve, alertando para o perigo dos raios UV, aconselhando a usar boné e óculos de sol, a utilização do protetor solar e o evitar das horas de maior calor. A Associação Ecológica do Algarve lembra assim que um verão deve ser sem escaldão, para que cada um possa usufruir do verão em pleno. Com a organização da Associação de Caçadores de Fasfato, realiza-se a Festa do Imigrante, sábado 8 de agosto, a partir das 9 horas, na antiga escola primária de Fasfato. Há música para dançar com Sérgio Conceição e as entradas são livres. 27º passeio de cicloturismo do Núcleo de Cicloturismo de Luz de Tavira acontece dia 6 de setembro a partir das 9 horas, com partida no Largo da República em Luz de Tavira. Os interessados em participar devem efetuar a sua inscrição contatando a organização, o Núcleo de Cicloturismo de Luz de Tavira. Tradicionais festas dos pescadores em honra de Santa Luzia, de 7 a 10 de agosto. Todas as noites, DJs e música para dançar com os 3 AM, Sons do Sul, Cristiano Martins e Nelson Santos. Concertos com Descendentes, Iris, Bia Cabos e Matai. Festas dos pescadores em Santa Luzia, de 7 a 10 de agosto. 22ª Feira dos Ofícios, de 7 a 16 de agosto, na Rua do Cais, em Tavira. Todos os dias, um tema diferente dedicado aos ofícios. A tecelagem, o mel, o trabalho em pele, a tropologia, a empreita, o pão e a doçaria, a cestaria, a bijuteria, rendas, trabalho em cortiça, barro e cerâmica, com artesãos a trabalhar ao vivo. O tema da feira, gente feliz com olhos nas mãos. 22ª Feira dos Ofícios, em Tavira, de 7 a 16 de agosto, organização da ASTA, Associação de Artes e Sabores de Tavira. Festa de Verão em Cachopo, de 7 a 9 de agosto. Sexta-feira, dia 7, baile com o grupo Sontime, espetáculo com Iris, a finalizar com o DJ Cadu. No sábado, dia 8, torneio Solteiro Casados, baile com a quarta série, espetáculo musical com Chiaro e o DJ Royal Pires. Domingo, dia 9 de agosto, a partir das 4 da tarde, missa seguida de procissão. Às 20 horas, atuação do Rancho Folclórico do Azinhal, ainda baile com Manuel João e o espetáculo musical com Fábio Lagarto e banda. De 7 a 9 de agosto, festa de verão em Cachopo. Por Tavira, até 30 de dezembro, exposição permanente Judeus em Tavira, fragmentos de uma história para visitar no núcleo islâmico do Museu Municipal. Até o dia 30 de agosto, acontece o Energiza-te na Ilha, é na Ilha de Tavira. Até 15 de setembro, Ciência Viva no Verão, na sua 30ª edição, a iniciativa do Centro de Ciência Viva de Tavira. Até o final de setembro, mostras de artesanato, que acontecem diariamente entre o Jardim da Lagoa e o Jardim das Palmeiras. Até 24 de outubro, exposição Uma Árvore, da autoria de Daniel Moreira e Rita Castro Neves, para visitar no Museu Municipal de Tavira, Palácio da Galeria. Entre 6 e 16 de agosto, 26ª Mostra de Cinema ao Ar Livre. É nos claustros do Convento do Carmo, em Tavira, a iniciativa do Cineclube de Tavira. Entre 4 e 14 de agosto, exposição Olhares, pela Rota da Seda, com fotografias de Joaquim Silva Rodrigues. É na Biblioteca Municipal Álvaro de Campos. Festas de Verão no Lago da República, em Luz de Tavira, organização de clubes e associações, com apoio da Junta de Freguesia. Este fim de semana, dias 7 e 8 de agosto, organização do Núcleo Desportivo e Recreativo do Livramento. Sexta-feira, música para dançar com Walter Reis. Sábado, música para dançar com Jorge Miguel. Segunda-feira, a partir das 10 da noite, celebrar Tavira. Apresentação do projeto Ritmo Fol é no Alto de São Brás. Domingo, 9 de agosto, animação na Praça da República, com Pérolas do Gilão, da Sociedade Orfeónica de Tavira. Sábado, dia 8, animação na Praça da República, com Miguel Dias e banda.
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4: Etapa 2, Sines Albufeira, 180 km com mais 400 metros. A média do vencedor foi 45.263. O primeiro a chegar aqui ao Albufeira, Santiago Mesa, da equipa Anicolor, 3 horas 59.08, com o mesmo tempo. Daniel Cava, do Burgos. Em terceiro, Tomás Conte, do Montano Aviludo. Em quarto, Xavier Izaza, da Euskatel. Em quinto, Francisco Campos, do Timo Tavira Crédito Agrícola. Em sexto, Rui Oliveira, da UAE. Em sétimo, Jordi Lopes, da Euskatel. Em oitavo, Carlos Salgueiro, Timo Tavira Crédito Agrícola. Nono, Pedro Silva, do Boa Vista. E em décimo, João Martins, da LA. Terminada está a segunda etapa. Ficou assim ordenadas as camisolas. Na geral, para a montanha, camisola azul para Oscar Rota, do Boa Vista, com 10 pontos, seguida de Iker Varilho, também do Boa Vista, com 5, e Pedro Silva, também do Boa Vista, com 3 pontos. Na geral, por equipas, Adicolor comanda, com 23 horas 17.09, seguida de Euskatel, a 14 segundos, do Boa Vista, em terceira, 41, e em quarto, o Timo Tavira, a 42 segundos. Camisola dos pontos, que era propriedade do Francisco Campos, passa a ser do Daniel Cava, do Burgos, com 40, Francisco Campos, em segundo, com 35, e em terceiro, Santiago Mesa, da Adicolor, com 25. A geral da juventude continua a ser propriedade do Adria Péricas, da UAE. Final desta etapa, da segunda, está-se ordenada a classificação geral e individual. Primeiro e camisola amarela, Rui Oliveira, da UAE, 7 horas 45, 32. Em segundo, Rafael Reis, da Anicolor, a 3 segundos. Terceiro, Carlos Salgueiro, do Timo Tavira Crédito Agrícola, a 9. Quarto, Artem Nitsch, da Anicolor, a 10. Em quinto, Axel Bantuk, do Euskatel, a 11. Sexto, Totsonin Voaristi, da Euskatel, também a 11. O sétimo, Adria Péricas, da UAE, a 11 segundos. Oitavo, Fábio Costa, do Boa Vista, a 21. Nono, Ruben Rodrigues, do Boa Vista, a 22. E décimo, Daniel Cava, do Burgos, também a 22 segundos. O vencedor da etapa foi Santiago Mesa, depois de ficar no protofinish, se seria ele, se seria o Daniel Cava. Estavam os dois muito iguais, o protofinish é como um algodão, não engana, e a vitória foi atribuída a quem de direito, a Santiago Mesa. E amarelo continua o Rui Oliveira, da UAE.
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5: Vamos às reações de Marcelino Teixeira, presidente do Clube de Ciclismo de Tavira, em relação ainda à vitória da primeira etapa da Volta a Portugal em bicicleta, conquistada pelo atleta Francisco Campos, e também o resto das expectativas para a Time Tavira Crédito Agrícola.
6: Ontem foi um dia, terminou bem, mas começou bastante mal. Começou logo na quarta-feira com a possibilidade do rapaz do Noah desistir, porque uma febre de 40... Teve 40 de febre, mas conseguiu-se na quarta-feira no Prologue em Lisboa ainda fazer a corrida, a etapa, mas ontem de manhã acabou por ter que desistir, que não. Outra vez com 40 de febre, pronto, então é assim, paciência.
5: Pois é.
6: E depois tivemos mais à frente um outro problema, que foi o Afonso Silva na montanha, pá, que teve uma avaria e um furo, e aquilo perdeu ali algum tempo, pode vir a ser precioso ainda, mas pronto, é assim. Depois, no fim, pois foi a cereja, como se chama dizer, em cima do bolo, não é? Uma festa para quem gosta de ciclismo, os tavirenses. Tudo indica que o Afonso seria, ou será ainda, nada está perdido, um candidato ao pódio, não é? Pronto, agora vamos ver o que é que vai dar. Isso não gosto de criar grandes expectativas, porque o ano passado, na realidade, íamos com expectativas para a volta a Portugal e depois a coisa não se confirmou, não é? Este ano, dia a dia, vamos ver como é que vai surgindo, como é que as coisas vão surgindo e mais à frente veremos. Mas pronto, claro que nada está perdido. Não, porque aqui realmente o Campos é sempre quem ele quer que o lance, ou seja, que o lance é o nome indicado, ou seja, o sprint é sempre o Salgueiro, porque realmente o Salgueiro tem uma ponta fenomenal, espetacular, e depois ele termina com o resto, não é? Agora vamos a ver o que é que está para a frente.
5: A vitória na segunda etapa da Volta a Portugal em bicicleta foi conquistada pelo colombiano Santiago Meza, da Anicolor Campicarne, e o ciclista também já prestou declarações em relação à vitória conquistada em Albufeira.
7: Pues foi uma chegada muito dura, al final, o último quilômetro e meio era quase que subindo todo, tinha um pequeno plano em meio. Foi um pouco difícil digerir o esforço, mas al final pudimos disputar a experiência, que é o mais importante.
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4: E amanhã teremos aquela que já falámos, que é a terceira etapa. A ligação entre Beja e Elvas. Partida real à 1 da tarde. São 182 quilómetros com mais de 200 metros. É a etapa mais longa da volta. Tem a primeira montanha da terceira categoria em Monsaraz, no Castelo, ao quilómetro 92.3. Depois tem a primeira meta volante, ou bónus sprint, do Alandroal, ao quilómetro 130.6. Depois, também, meta volante, em Vila Viçosa, ao quilómetro 140.6. E depois de Vila Viçosa até Elvas, será aquela travessia, não do deserto, mas das estradas do Alentejo. Com a meta em Elvas, junto ao Aqueduto, candidato a uma das 7 maravilhas de Portugal, quando estão completos os 182 quilómetros, com mais de 200 metros. Ouvintes, não foi na mesa, mas foi Meza, Santiago que ganhou, Santiago Meza da Anicolor, Rui Oliveira continua do amarelo e o Tavira a mostrar que está aqui para dar luta nas etapas.
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8: Boa noite, são 21 horas e 17 minutos. Tenha a continuação de uma ótima noite.

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1: 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Obrigado pela sua companhia.

0: Boa noite, são 22 horas.
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2: O tempo para sábado, dia 8 de agosto, o IPMA prevê para a região sul céu pouco nublado ou limpo, podendo apresentar períodos de mais nublicidade na faixa costeira ocidental. O vento fraco a moderado de oeste-noroeste, sendo de oeste-sudoeste na costa sul do Algarve durante a tarde. O mar na costa sul, com ondas de sudoeste inferiores a 1 metro. A temperatura da água do mar ronda entre os 19 e os 21 graus. Para Tavira, a temperatura máxima prevista aponta para 37 graus.
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2: O Parque de Lazer da Mata de Conceição acolhe atividades neste verão. A autarquia regressa nos meses de agosto e setembro com um programa no Parque de Lazer do Perímetro Florestal da Mata da Conceição, destinado aos apreciadores da natureza. Pretende-se que durante esta estação do ano o espaço natural se transforme num ponto de encontro para todas as idades, com atividades gratuitas ao ar livre, pensadas para animar os dias quentes, com ações de relaxamento, como yoga, passeios, observação de estrelas, ainda acampamento para famílias, entre outras atividades. O arranque é já no dia 13 de agosto, pela manhã, no Trilho dos Gamos, numa parceria com o Centro de Ciência Viva de Tavira. As inscrições poder-se-ão efetuar entretanto. Dia 16, pela manhã, uma aula de yoga em parceria com a Chama Tavira Centro de Yoga. No dia 19, passeio das estrelas, as inscrições também poder-se-ão efetuar. Dia 22, o acampamento em família. Já no dia 27, às 9h30, no Trilho dos Gamos, também mais atividade de centro com parceria do Centro de Ciência Viva de Tavira. Em setembro, dia 1, pela manhã às 9h30, no Trilho dos Gamos, mais uma atividade. No dia 5, mais um acampamento em família. Estas iniciativas que referimos acontecem no Parque de Lazer, parcerias diversas que estão assim definidas para juntar no verão a família e os amigos e a vontade de se divertir em comunidade, na companhia dos Gamos, que são os residentes, promovendo uma maior proximidade e consciencialização do que é possível viver naquele espaço em equilíbrio e respeitando a biodiversidade. Essa é a proposta deste verão do Parque Lazer da Mata de Conceição.
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2: Dia 11 de agosto, a partir das 10 horas da manhã, a Estação Piloto de Piscicultura de Olhão e o Instituto Português do Mar e da Atmosfera promovem, e também com o Centro de Ciência Viva do Algarve, uma atividade denominada O Peixe Vem Só do Mar, isto integrado no programa Ciência Viva no Verão 2026. Segundo o IPMA, a iniciativa pretende dar a conhecer ao público o papel da aquacultura e da investigação científica na produção sustentável de alimentos aquáticos, no reforço da segurança alimentar, na redução da pressão sobre as populações selvagens e na conservação de recursos aquáticos. Durante a visita, os participantes terão a oportunidade de conhecer as instalações da estação de Olhão, a compreender de que forma a ciência e a inovação contribuem para o desenvolvimento de uma aquacultura mais eficiente, sustentável e resiliente. A participação é gratuita mediante inscrição prévia. Lolé candidata-se a Capital Portuguesa da Cultura 2028, com Lídia Jorge, Dino Santiago e Ricardo Neves Neves como embaixadores. O anúncio foi feito pela Câmara de Lolé, dando conta de que Lolé pretende ser a Capital da Cultura em Portugal 2028. A apresentação decorreu numa reunião interna realizada no Cineteatro Lutano, contando com a presença do Executivo Municipal, dos trabalhadores da área da cultura e dos embaixadores. Segundo o município, a Câmara considera que o trabalho desenvolvido nos últimos anos no Conselho e a Estratégia Municipal de Cultura 2034 são pontos fortes da candidatura, que conta com três personalidades algarvias como embaixadores e o apoio da Região de Turismo do Algarve, da Comissão de Coordenação e Desenvolvimento Regional do Algarve, também da Comunidade Intermunicipal do Algarve Amal e da Universidade do Algarve. O apoio que o município de Olé tem dado à área da cultura é também um ponto forte da candidatura, porque permite colocar a cultura a fazer parte da vida das pessoas. O projeto participativo da Estratégia Municipal da Cultura 2034, iniciado em 2024 para promover o desenvolvimento cultural do município, com vários investimentos e melhoramentos nas estruturas existentes, é outro dos suportes de candidatura de Olé, segundo a autarquia. Esse o objetivo, juntando apoios diversos e levando por diante esta mesma candidatura. Esse o objetivo de Olé, na pretensão de ser capital da cultura. Nota da Tavira Verde. A Tavira Verde diz que dia 10 de agosto, entre as 14 e as 17 horas, procede uma interrupção programada de abastecimento de água em Santa Luzia para execução de ramal domiciliário em Santa Luzia, na zona nascente, afetando essa mesma zona, nascente de Santa Luzia, a Avenida Engenheiro Eduardo Pacheco, a Rua 1º de Maio, a Rua Capitão Jorge Ribeiro, a Rua Capitão Manuel Batista Marçal, a Rua João António Chagas Ferreira, a Rua Patrão Joaquim Lopes e a Rua Terra Estreita. Lembramos, é para execução de ramal domiciliário, segunda-feira entre as 14 e as 17 horas. Há ainda uma outra interrupção programada de abastecimento de água programada pela Tavira Verde para segunda-feira, dia 10 de agosto, entre as 14 e as 17 horas, na urbanização Mato Santo Espírito, para colocação de acessório de contador de rega. Diz a Tavira Verde que esta interrupção programada de abastecimento de água em Mato Santo Espírito afetará a Rua Capitão Joaquim Maria Galhardo e o Caminho Pedestre. Portanto, no entanto, para mais informações e consulta detalhada do mapa das zonas afetadas, devem os interessados visitar o website da Tavira Verde na secção de alertas e comunicados. Pomos ponto final neste espaço de informação, desejando-lhe a continuação de um bom fim de semana também com a sua rádio.
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7: Boa noite. São 22 horas e 10 minutos. 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
1: O tempo para sábado, dia 8 de agosto, o IPMA prevê para a região sul céu pouco nublado ou limpo, podendo apresentar períodos de mais nublosidade na faixa costeira ocidental. O vento fraco a moderado de oeste-noroeste, sendo de oeste-sudoeste na costa sul do Algarve durante a tarde. O mar na costa sul, com ondas de sudoeste inferiores a 1 metro. A temperatura da água do mar ronda entre os 19 e os 21 graus. Para Tavira, a temperatura máxima prevista aponta para 37 graus.
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2: Boa noite. São 23 horas e 1 minuto. 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

0: Boa noite, são 0 horas.
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2: Edição de Ana Cristina.
3: O Parque de Lazer da Mata de Conceição acolhe atividades neste verão. Autarquia.

0: Regressa nos meses de agosto e setembro com um programa no Parque Lazer do Perímetro Florestal de Mata da Conceição, destinado aos apreciadores da natureza. Pretende-se que durante esta estação do ano o espaço natural se transforme num ponto de encontro para todas as idades, com atividades gratuitas ao ar livre, pensadas para animar os dias quentes, com ações de relaxamento, como yoga, passeios, observação de estrelas, ainda acampamento para famílias, entre outras atividades. O arranque que é já no dia 13 de agosto, pela manhã, no Trilho dos Gamos, numa parceria com o Centro de Ciência Viva de Tavira. As inscrições poder-se-ão efetuar, entretanto. Dia 16, pela manhã, uma aula de yoga em parceria com a Chama Tavira Centro de Yoga. No dia 19, passeio das estrelas, as inscrições também poder-se-ão efetuar. Dia 22, o acampamento em família. Já no dia 27, às 9h30, no Trilho dos Gamos, também, mais atividade do centro com parceria do Centro de Ciência Viva de Tavira. Em setembro, dia 1, pela manhã às 9h30, no Trilho dos Gamos, mais uma atividade. No dia 5, mais um acampamento em família. Estas iniciativas que referimos acontecem no Parque de Lazer, parcerias diversas que estão assim definidas para juntar no verão a família e os amigos e a vontade de se divertir em comunidade, na companhia dos Gamos, que são os residentes, promovendo uma maior proximidade e consciencialização do que é possível viver naquele espaço em equilíbrio e respeitando a biodiversidade. Essa é a proposta deste verão do Parque de Lazer da Mata de Conceição.
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0: Dia 11 de agosto, a partir das 10 horas da manhã, a Estação Piloto de Piscicultura de Olhão e o Instituto Português do Mar e da Atmosfera promovem, e também com o Centro de Ciência Viva do Algarve, uma atividade denominada O Peixe Vem Só do Mar. Isto integrado no programa Ciência Viva no Verão 2026. Segundo o IPMA, a iniciativa pretende dar a conhecer ao público o papel da aquacultura e da investigação científica na produção sustentável de alimentos aquáticos, no reforço da segurança alimentar, na redução da pressão sobre as populações selvagens e na conservação de recursos aquáticos. Durante a visita, os participantes terão a oportunidade de conhecer as instalações da estação de Olhão, a compreender de que forma a ciência e a inovação contribuem para o desenvolvimento de uma aquacultura mais eficiente, sustentável e resiliente. A participação é gratuita mediante inscrição prévia. Lolé candidata-se a Capital Portuguesa da Cultura 2028, com Lídia Jorge, Dino Santiago e Ricardo Neves Neves como embaixadores. O anúncio foi feito pela Câmara de Lolé, dando conta de que Lolé pretende ser a Capital da Cultura em Portugal 2028. A apresentação decorreu numa reunião interna realizada no Cineteatro Lutano, contando com a presença do Executivo Municipal, dos trabalhadores da área da cultura e dos embaixadores. Segundo o município, a Câmara considera que o trabalho desenvolvido nos últimos anos no Conselho e a Estratégia Municipal de Cultura 2034 são pontos fortes da candidatura, que conta com três personalidades algarvias como embaixadores e o apoio da Região de Turismo do Algarve, da Comissão de Coordenação e Desenvolvimento Regional do Algarve, também da Comunidade Intermunicipal do Algarve Amal e da Universidade do Algarve. O apoio que o município de Olé tem dado à área da cultura é também um ponto forte da candidatura, porque permite colocar a cultura a fazer parte da vida das pessoas. O projeto participativo da Estratégia Municipal da Cultura 2034, iniciado em 2024 para promover o desenvolvimento cultural do município, com vários investimentos e melhoramentos nas estruturas existentes, é outro dos suportes de candidatura de Olé, segundo a autarquia. O seu objetivo, juntando apoios diversos e levando por diante esta mesma candidatura. Esse é o objetivo de Lolé, na pretensão de ser capital da cultura. Nota da Tavira Verde. A Tavira Verde diz que dia 10 de agosto, entre as 14 e as 17 horas, procede uma interrupção programada de abastecimento de água em Santa Luzia para execução de ramal domiciliário em Santa Luzia, na zona nascente, afetando essa mesma zona, nascente de Santa Luzia, a Avenida Engenheiro Eduardo Pacheco, a Rua 1º de Maio, a Rua Capitão Jorge Ribeiro, a Rua Capitão Manuel Batista Marçal, a Rua João António Chagas Ferreira, a Rua Patrão Joaquim Lopes e a Rua Terra Estreita. Lembramos, é para execução de ramal domiciliário, segunda-feira, entre as 14 e as 17 horas. Há ainda uma outra interrupção programada de abastecimento de água programada pela Tavira Verde para segunda-feira, dia 10 de agosto, entre as 14 e as 17 horas, na urbanização Mato Santo Espírito, para colocação de acessório de contador de rega. Diz a Tavira Verde que esta interrupção programada de abastecimento de água em Mato Santo Espírito afetará a Rua Capitão Joaquim Maria Galhardo e o Caminho Pedestre. Portanto, no entanto, para mais informações e consulta detalhada do mapa das zonas afetadas, devem os interessados visitar o website da Tavira Verde na secção de alertas e comunicados. Pomos ponto final neste espaço de informação, desejando-lhe a continuação de um bom fim de semana também com a sua rádio.
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0: O tempo para sábado, dia 8 de agosto, o IPMA prevê para a região sul céu pouco nublado ou limpo, podendo apresentar períodos de mais nublosidade na faixa costeira ocidental. O vento fraco a moderado de oeste-noroeste, sendo de oeste-sudoeste na costa sul do Algarve durante a tarde. O mar na costa sul, com ondas de sudoeste inferiores a 1 metro. A temperatura da água do mar ronda entre os 19 e os 21 graus. Para Tavira, a temperatura máxima prevista aponta para 37 graus.
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10: Até às 7 da manhã, a continuação de uma ótima madrugada. Obrigado pela boleia que nos vai dando.

Obrigado pela sua companhia e pela sua preferência. Espero que esteja a gostar da nossa escolha musical. Eu sou o Jorge Sampaio e, como sempre, vou consigo até às 7 da manhã. Tem.

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1: Boa noite. São 0 horas e 27 minutos. 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
1: O tempo para sábado, dia 8 de agosto, o IPMA prevê para a região sul céu pouco nublado ou limpo, podendo apresentar períodos de mais nublosidade na faixa costeira ocidental. O vento fraco a moderado de oeste-noroeste, sendo de oeste-sudoeste na costa sul do Algarve durante a tarde. O mar na costa sul, com ondas de sudoeste inferiores a 1 metro. A temperatura da água do mar ronda entre os 19 e os 21 graus. Para Tavira, a temperatura máxima prevista aponta para 37 graus.
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